0: Geografia e Estatística, IBGE, foram movimentados 3 trilhões e 400 bilhões de reais no segundo trimestre. O principal crescimento foi no setor agropecuário, impulsionado pelo desempenho da pecuária e da produção de alimentos como café e soja. O coordenador de contas nacionais do IBGE, Ricardo Moraes, detalha os setores que tiveram destaque.
1: O produto interno bruto cresceu 0,5% no segundo trimestre em relação ao primeiro trimestre de 2026. Na série com ajuste sazonal, os maiores destaques foram a extrativa mineral, com crescimento de 3,4%, a agropecuária, com 2,8%, e os serviços de informação e comunicação, com crescimento de 2,1%.
0: Entre os demais setores que apresentaram resultados positivos, o setor de serviços cresceu 0,2% e a indústria avançou 0,1% na comparação com o trimestre anterior. A economista Maria de Lourdes Molo explica o que significa esse índice.
2: E é o valor total da produção de bens e serviços finais que são obtidos pelo país em território nacional em determinado período de tempo, geralmente um ano. Em geral, a produção é medida em unidades monetárias. Ele representa tudo que a economia produz, que para essa produção existem empregos, existem salários, existem lucros. As rendas das pessoas são geradas a partir da geração desse produto.
0: Também foi registrado o crescimento do PIB em relação ao ano passado. Na comparação com o segundo trimestre de 2025, o índice teve alta de 2%. Reportagem Márcia Fernandes.
3: A implantação da reforma tributária está dando mais um passo.
4: A partir de hoje, pequenas empresas devem optar pelo Simples Nacional e a forma de recolhimento do IBS e da CBS em 2027.
3: O prazo vai até 30 de setembro.
5: Micro e pequenas empresas enquadradas no Simples Nacional terão uma nova decisão tributária para tomar ainda em 2026. Entre os dias 1º e 30 de setembro, elas poderão optar como irão recolher o imposto sobre bens e serviços e a contribuição sobre bens e serviços no primeiro semestre de 2027. Pela nova regulamentação, as empresas poderão continuar recolhendo o IBS e o CBS dentro da guia única do Simples Nacional, ou optar pelo chamado regime regular, no qual os dois tributos serão calculados e pagos separadamente. A escolha pelo regime regular não significa sair do Simples Nacional. A empresa continuará no regime simplificado para os demais tributos, mas seguirá regras próprias para calcular e pagar o IBS e CBS. A microempresária do ramo de alimentação do Rio Grande do Sul, Carolina Kader, disse que ainda não fez a opção, mas vai decidir com o seu contador a melhor opção.
6: Eu acho que para isso a gente tem que ter, enquanto empresário, orientação contábil, assim, né? Para poder fazer essa escolha e optar pela melhor forma de fazer essa declaração tributária.
5: O contador Reginaldo Moraes da Silva destaca a importância dessa opção.
7: O IBS, o CBS, ele vem com a reforma tributária, tá? Tá mudando dois impostos, o PIS e o COFINS. Eles deixarão de existir no processo de transição a partir do ano que vem. E aí, o que que acontece? Com essa mudança, o IBS e o CBS, que é o IBS, que é o de serviço, e o CBS, que é o de comércio, basicamente, né? A gente vai conseguir aproveitar crédito dos nossos fornecedores.
5: As empresas que fazem parte do Simples Nacional continuarão enquadradas automaticamente. Reportagem Cleide Lopes.
3: Para o empresário individual, não mudou o prazo. O período de solicitação de opção para se tornar ou permanecer sendo MEI permanece em janeiro.
4: E se você tem dúvidas, acesse ainda o site gov.br/Receita Federal.
3: E uma dica, no YouTube da Receita tem um vídeo que pode ajudar o pequeno empresário na hora da escolha.
4: Empresas brasileiras que tiveram as exportações afetadas pelas novas tarifas dos Estados Unidos podem ter mais tempo para cumprir compromissos tributários.
3: O Ministério do Desenvolvimento, Indústria, Comércio e Serviços regulamentou a prorrogação por mais um ano do chamado drawback suspensão.
4: O regime suspende o pagamento de tributos na compra ou importação de insumos usados na produção de bens destinados à exportação.
3: Na prática, a empresa assume o compromisso de exportar o produto dentro de um prazo determinado. E é justamente esse prazo que poderá ser ampliado.
4: Só no mês de julho, a aviação civil brasileira registrou quase 12 milhões de viajantes em voos nacionais e internacionais.
3: Desse total, cerca de 9 milhões e 100 mil foram em voos domésticos, um crescimento de 1,9% em relação ao mesmo período do ano passado.
4: E é nesse cenário, com tanta gente viajando para dentro e fora do país, que foi lançada a campanha para alertar passageiros sobre consequências de atos de indisciplina em voos e aeroportos.
3: Para se ter uma ideia, o Brasil registrou 881 casos de indisciplina no transporte aéreo entre janeiro e junho deste ano.
4: 154 episódios estão inseridos em categoria 3 de resolução da ANAC, Agência Nacional de Aviação Civil. Isso significa que a ocorrência pode comprometer a segurança operacional.
3: Para conhecer melhor a resolução da ANAC, que cria regras para atos de indisciplina nos aeroportos e a bordo, vá em pareceexagero.com.br.
4: Agora a gente vai falar sobre os direitos dos passageiros e a ferramenta ANAC Passageiros, que ajuda a orientar usuários e mediar reclamações contra companhias aéreas.
3: Sobre o assunto, conversamos com Yuri Sherman, gerente de regulação das relações de consumo da ANAC. Acompanhe. Olá, nós estamos com Yuri Sherman, gerente de regulação das relações de consumo da ANAC. Boa noite, muito obrigada pela sua presença aqui na Voz do Brasil.
8: Boa noite, Luciana.
3: Yuri, vamos começar falando qual é o papel da ANAC na proteção dos passageiros.
8: Obrigado pela oportunidade de esclarecer, Luciana. Essa nossa atuação, ela se dá por duas frentes. Tá? Uma frente voltada a garantir um ambiente econômico favorável à vinda de novas empresas, para que a gente tenha mais concorrência no nosso setor. E no fim do dia, mais concorrência é bom para o consumidor, né? Gera mais oferta de serviços, mais oferta de produtos, mais opções de tarifas para os passageiros. E a gente tem uma segunda frente, que é diretamente voltada à garantia de direitos essenciais aos passageiros. Isso se dá não só por meio da nossa norma, mas pela nossa atuação fiscalizatória, né? Onde a gente tem ali uma atuação nos aeroportos, a gente acompanha remotamente também o cumprimento dos deveres das empresas. A gente tem também uma atuação de educação para o consumo, né? Para que os passageiros conheçam seus direitos, conheçam seus deveres. E ainda nessa linha de garantir direitos, a gente cria um ambiente propício a resolução de conflitos de consumo.
4: Como é que a agência tem atuado para prevenir problemas e estimular a solução desses possíveis conflitos?
8: No primeiro momento, Luciano, por meio da fiscalização, né? Por meio da fiscalização que a gente vai ali a campo, né? Que as empresas veem que a gente está atuante, né? Que a gente está ali acompanhando o que elas estão fazendo. As empresas veem que cumprir as regras é fundamental, né? É necessário. Agora, o transporte aéreo, ele é muito complexo, né? Tem várias complexidades no transporte aéreo e, por isso, intercorrências podem acontecer. No caso de intercorrências, você só fiscalizar, você só punir, não resolve os problemas individuais, né? E é daí que vem a nossa atuação voltada à resolução de conflitos. E a gente faz isso tanto pelo monitoramento do saque das empresas, né? Vendo como que as empresas estão respondendo ali no saque, como que os atendentes das empresas estão preparados para responder às demandas dos passageiros. E a gente faz isso também por meio de uma plataforma de resolução de conflitos, que é o ANAC Passageiro.
3: Bem, Yuri, falando em conflitos, nós ouvimos alguns passageiros que tiveram problemas durante a viagem. Uma delas foi a Amanda Evangelista, que teve problema com a bagagem. Vamos ouvir?
9: Oi, meu nome é Amanda, eu tenho 35 anos, sou residente de Brasília. Recentemente, voltando de Foz do Iguaçu, no Paraná, eu despachei a minha mala pela companhia aérea e chegando no destino, chegando em Brasília, eu verifiquei que itens da minha mala, como perfume, tinham sido roubados, furtados de dentro da minha mala, enquanto a mala estava sob responsabilidade da companhia aérea e do aeroporto, já que ela não estava comigo. Eu queria saber o que fazer nesses casos.
3: Yuri, o que a gente pode falar para Amanda?
8: Bom, em primeiro lugar, a gente está diante de um cometimento de um crime, né? Então é imprescindível que a Amanda registre a ocorrência policial, né? Para que tenha a devida apuração policial. E registrada a ocorrência, ela precisa fazer um protesto junto à empresa aérea na primeira oportunidade, né? Então, assim que ela verificou que tinha algum item faltando na sua bagagem, ela faz o protesto junto à empresa aérea e aguarda a resolução. Caso a empresa não resolva o problema, né, considerando que a empresa tem a obrigação de reembolsar por esses itens surrupiados, né, pela violação da bagagem, aí a Amanda pode registrar uma reclamação na plataforma ANAC Passageiro e lá a empresa vai responder e a ANAC também vai monitorar toda essa situação em âmbito coletivo, né?
4: Tá certo. Tem também aqui a reclamação da Ana Cláudia Ferraz sobre atrasos de voos. Vamos ouvir.
10: Oi, meu nome é Ana Cláudia Ferraz, moro em Rio Branco, no Acre. Recentemente tive um problema num voo que a gente teria que embarcar meia-noite, né, no horário Acre, e embarcamos, só que permanecemos 3 horas dentro da aeronave, porque a aeronave apresentou problemas. Depois de 3 horas, eles cancelaram o voo, e no cancelamento do voo eles não ofereceram hotel, nem lanche, nem alimentação, e só conseguimos chegar em casa 6 horas da manhã. E nesse caso, como que a gente procede?
8: No caso de atraso de voo, a partir de 1 hora, a empresa é obrigada a fornecer facilidade de comunicação, a partir de 2 horas é obrigada a fornecer alimentação e a partir de 4 horas a empresa é obrigada a fornecer hotel, hospedagem para quem não for residente naquela localidade do atraso. Né? Então, ainda que nessa situação a passageira estivesse dentro da aeronave, né, e permanecido lá durante 3 horas, depois de 2 horas a empresa deveria ter fornecido essa assistência material de alimentação e, resolvida ali a questão da reacomodação em outro voo, deveria encaminhar os passageiros ou para o hotel, né, para que aguardasse ali, né, como pelo que eu entendi houve pernoite, ou encaminhar os passageiros para sua residência e depois também custear o retorno do passageiro até o aeroporto.
3: E agora ela pode fazer uma reclamação no ANAC Passageiros?
8: É imprescindível que ela faça uma reclamação no ANAC Passageiro, tá, Luciana? A nossa plataforma é uma plataforma que propicia a resolução de conflitos individuais. Então ela vai registrar uma reclamação, a empresa vai ter até 10 dias para responder. E depois disso o passageiro vai avaliar como que foi essa resposta da empresa. E a ANAC está ali nos bastidores acompanhando tudo, né, vendo como que em âmbito coletivo se dá essa atuação das empresas, onde que as empresas estão pecando, como que a gente vai utilizar aquilo para direcionar nossos esforços fiscalizatórios. E a gente tem tido resultados positivos com a plataforma, né, resultados que a gente precisa compartilhar, né, coisa de 80% de resolutividade, um tempo médio de resposta pelas empresas na casa de 4 dias. Então é muito importante a gente estimular a utilização da nossa plataforma como uma alternativa, né, mais rápida, mais célere e mais resolutiva até do que o Poder Judiciário.
4: É um aplicativo ou um endereço na internet?
8: A gente tem a versão web, né, do ANAC Passageiro, e a gente tem a opção de acesso também por meio do super app da ANAC. Os dois são possíveis. Então, entrando ANAC Passageiro, gov.br/ANAC Passageiro, o passageiro entra lá na nossa plataforma, consegue se informar sobre seus direitos e consegue registrar a sua reclamação.
3: E é mais fácil, fica mais rápido resolver os problemas.
8: Muito mais rápido. A gente tem informação clara, com linguagem simples. As empresas, como eu disse, né, têm respondido num tempo muito ágil, né, com um índice de resolutividade que a gente tem considerado satisfatório. Então, agradeço aí pela oportunidade de compartilhar a nossa plataforma.
4: Muito bem, nós conversamos com Yuri Sherman, gerente de regulação das relações de consumo da ANAC, aqui na Voz do Brasil. Muito obrigado por sua presença.
8: Obrigado a vocês pela oportunidade.
3: será realizado o dia C de capacitação destinado a profissionais de segurança pública que atuam na prevenção e enfrentamento da violência contra a mulher.
4: A formação será realizada presencialmente nas 27 capitais do país, com transmissão simultânea para 80 municípios.
3: A medida integra um pacote de medidas anunciadas nessa semana, ainda dentro do Agosto Lilás, que teve como objetivo conscientizar a população sobre a importância da proteção de mulheres e meninas no país.
4: Além da qualificação, foram assinadas duas portarias. É o que vamos ouvir agora na reportagem de Luciana Colares de Holanda.
11: A primeira portaria contou com a adesão de todos os estados e do Distrito Federal e estabelece a Secretaria Nacional de Segurança Pública como responsável pela avaliação dos planos estaduais e distrital de combate à violência contra a mulher. A elaboração caberá aos entes federativos. Para Michele Gonçalves dos Santos, diretora de ensino e pesquisa da Senasp, a medida contribui para a execução das políticas públicas na área.
12: Reforça a objetividade e a transparência da avaliação desses planos estaduais e distrital, planos esses que são instrumentos bastante efetivos e fundamentais para o planejamento e para a execução das políticas de enfrentamento da violência contra mulheres e meninas em todo o país. Assegura também uma aplicação mais transparente, mais célere e eficaz dos recursos do Fundo Nacional de Segurança Pública para esse fim.
11: A segunda portaria institui um grupo de trabalho para a elaboração de um protocolo nacional de atendimento às vítimas de violência sexual. A ideia é um atendimento mais qualificado em todas as delegacias do país. Além disso, foi anunciado um dia de capacitação em 2 de setembro, chamado de Dia C, destinado a profissionais de segurança pública nas 27 capitais do país. O ministro da Justiça e Segurança Pública, Wellington Lima, falou sobre a importância dessa articulação institucional.
13: A violência contra as mulheres não pode ser enfrentada por uma instituição isoladamente. Portanto, estabelecemos os parâmetros, produzimos conhecimento, capacitamos os profissionais e integramos as instituições.
11: Também foi lançada uma publicação da Escola Nacional de Segurança Pública sobre o tema, que reúne evidências para o enfrentamento às violências de gênero, ainda em celebração às 2 décadas da Lei Maria da Penha. Reportagem Luciana Colares de Holanda.
14: Dicas do Enem.
15: Meu nome é Caroline Santos e a minha dúvida é: como melhorar o meu repertório para a redação?
3: Quem responde pra gente é Juliana Bessa, professora de Sociologia. Vamos ouvir.
16: Galera, para a prova do Enem, é importante a gente pensar que a gente tem 3 sociólogos importantes, o Durkheim, o Max Weber e o Karl Marx, mas é importante que você consiga aplicar as ideias deles aos outros temas que são importantes, assim, como cidadania, movimentos sociais, desigualdade social e também política, poder e Estado. São mais ou menos esses temas que você vai ver na prova do Enem. E é importante também pensar que esses temas dentro, por exemplo, de movimento social, você vai encontrar também na redação. Na redação, nos últimos anos do Enem, a gente teve temas como a questão de desafios para a população negra, para os povos indígenas, a questão das mulheres também, a invisibilidade do trabalho feminino. Então, essas são grandes áreas, mas a gente pode pensar vários temas aí dentro.
3: A prova de redação do Enem será realizada no dia 8 de novembro. 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
4: A Companhia Nacional de Abastecimento, a CONAB, recebe até amanhã propostas para o fornecimento de 5.368 cestas de alimentos.
3: Elas serão destinadas a famílias indígenas do Rio Grande do Sul e Santa Catarina em situação de insegurança alimentar e nutricional.
4: A adesão pode ser feita de forma 100% digital, como explica Everton Santos, diretor de Normas e Sistemas de Logísticas do Ministério da Gestão e da Inovação em Serviços Públicos.
17: agricultores familiares, cooperativas e associações já podem acessar o site do Contrata Mais Brasil, conferir o edital e participar. Basta fazer o cadastro na plataforma, informar quais alimentos pode fornecer, escolher a oportunidade e enviar a proposta. Tudo em um só lugar.
3: E atenção, os interessados na venda de alimentos devem acessar o site contratamaisbrasil.sistema.gov.br. Vamos repetir? Contratamaisbrasil, tudo junto, .sistema.gov.br.
4: E essas foram as notícias do Governo Federal.
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3: Fique agora com as notícias do Poder Judiciário e do Congresso Nacional. Uma boa noite.
4: Boa noite para você e até amanhã.

0: TSE lança plataforma para combater a desinformação durante o processo eleitoral.
1: Boa noite, eu sou Leandro Bezerra.
0: Eu sou Walter Lima.
1: Supremo Tribunal Federal abre segundo seminário Brasil-Itália da Rede Internacional sobre Sistemas de Justiça e Democracia.
0: O encontro discutiu os impactos da inteligência artificial no judiciário. Marta Ferreira.
2: Na abertura do evento, o presidente do Supremo Tribunal Federal e do Conselho Nacional de Justiça, ministro Edson Fachin, citou riscos concretos do uso da inteligência artificial que desafiam a magistratura, como citações jurisprudenciais inexistentes, vieses discriminatórios reproduzidos a partir de base de dados históricos e a opacidade dos modelos. Na avaliação do ministro, porém, a resposta a esses riscos não pode paralisar a inovação.
3: O caminho parece no ser o da experimentação supervisionada, ambientes controlados, registro de ferramentas certificadas, formação obrigatória da magistratura, comitês técnicos e éticos permanentes.
2: A agenda internacional continua amanhã e quinta-feira, com a 17ª Jornada Ítalo-Hispano-Brasileira de Direito Público. O encontro reúne no STF pesquisadores e especialistas dos três países para o intercâmbio acadêmico e a análise comparada de questões relacionadas ao direito constitucional e ao direito público.
1: O ministro do STJ, Reinaldo Soares da Fonseca, manteve a prisão preventiva do tenente-coronel da Reserva da Polícia Militar de São Paulo, Geraldo Leite Rosa Neto.
0: O PM é acusado de matar a esposa, também policial militar. Fátima Uchoa.
4: Pela investigação, em 18 de fevereiro deste ano, na capital paulista, Geraldo teria atirado na cabeça da companheira após discutirem. Depois, teria deitado o corpo dela no chão e alterado a cena do crime para simular suicídio, colocando a arma do crime na mão da vítima. Em abril, o ministro Reinaldo Soares da Fonseca definiu a competência do Tribunal do Júri para julgar a ação penal. E agora, ao negar a liminar, que é uma decisão provisória, o relator no STJ destacou que a prisão cautelar é necessária diante do risco de interferência na produção das provas e dos indícios de que o militar teria tentado alterar a cena do crime. O julgamento definitivo do habeas corpus caberá à quinta turma do STJ.
1: TSE lança plataforma para combater a desinformação durante as eleições.
0: A iniciativa reúne orientações para auxiliar no enfrentamento de conteúdos falsos. Guilherme Firmino.
5: O TSE lançou nesta terça-feira a plataforma TSE Facilita, Plataformas Digitais em Ação. A ferramenta facilita o acesso a informações e orientações sobre a atuação da Justiça Eleitoral e das empresas de tecnologia no combate à desinformação. Para o presidente do TSE, ministro Cássio Nunes Marques, o tribunal e as plataformas têm atribuições e capacidades que se complementam no enfraquecimento aos desafios do ambiente digital. A expectativa é que a ampla divulgação dos materiais contribua para dar mais efetividade às decisões da Justiça Eleitoral.
1: Justiça Federal condena homem que compartilhava na internet imagens de abuso sexual infantil.
0: A denúncia foi apresentada pelo Ministério Público Federal, Sabrine Menezes.
6: Segundo as investigações, o homem armazenava no celular e no computador 237 vídeos e imagens com cenas de conteúdo sexual envolvendo crianças e adolescentes. O material foi disponibilizado na nuvem em três ocasiões durante o ano de 2021. O homem foi condenado a 4 anos e 9 meses de prisão em regime semiaberto, além de multa. A sentença da Justiça Federal em São José dos Campos destacou ainda que o acusado tentou esconder a própria identidade com o uso de dados fictícios nos sites e e-mails para não ser incriminado. Ele foi condenado pelos crimes de distribuição e compartilhamento e posse e armazenamento de conteúdo sexual envolvendo crianças e adolescentes, mas poderá recorrer em liberdade.
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1: A você uma boa noite.
0: E até amanhã.
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0: Eu sou Paula Groba.
1: E eu sou Humberto Pinheiro.
0: E estes são os destaques de hoje do Jornal do Senado, que começa agora.
1: Vacina contra herpes zóster poderá ser oferecida gratuitamente pelo SUS.
0: Novo piso salarial de médicos e dentistas.

0: Senado aprova indicação de Rodrigo Pacheco para a vaga de ministro do Tribunal de Contas da União.
1: Boa noite.
2: Boa noite.
1: Avançou no Senado a proposta que define a implementação gradual do novo piso salarial de médicos e cirurgiões dentistas ao longo de 3 anos.
2: A proposta foi aprovada pela Comissão de Assuntos Sociais e agora segue em regime de urgência para votação no plenário do Senado. As informações com o repórter Márcio Maturana.
3: O novo piso salarial de R$ 13.662 para médicos e cirurgiões dentistas com jornada de 20 horas semanais vai ser aplicado gradualmente ao longo de 3 anos. 40% do valor a partir de 1º de janeiro de 2027, 70% em 2028 e 100% em 2029. Esse é o conteúdo de uma emenda da senadora Tereza Leitão, do PT de Pernambuco, aprovada nesta terça-feira pela Comissão de Assuntos Sociais. O relator foi Fernando Dueire, do PSD de Pernambuco.
4: A implementação gradual do piso assegura que esses empregadores se adaptem de forma planejada, sem demissões e sem interrupção de serviços essenciais.
3: O projeto já tinha sido aprovado nas comissões, mas recebeu emendas no plenário do Senado e por isso voltou aos colegiados. Na rede privada, o piso vai ser atualizado todo ano com base no IPCA, em vez de seguir o aumento do salário mínimo geral, como é atualmente. Na rede pública, o reajuste vai seguir leis específicas de cada unidade da federação, sendo que estados e municípios não vão precisar arcar com o aumento, porque o custeio será do Fundo Nacional de Saúde. O texto estabelece também que o trabalho noturno e as horas extras vão valer 50% a mais que o piso, em vez dos 20% para trabalho noturno e 25% para horas extras. Além disso, o projeto mantém o direito a 10 minutos de repouso para cada 90 minutos de trabalho e reforça que a chefia de serviços médicos ou odontológicos deve ser feita por profissionais habilitados nessas áreas.
1: E a comissão mista que analisa a chamada MP da taxa das blusinhas adiou para esta quarta-feira a reunião para a votação da proposta. O colegiado volta a se reunir nesta quarta-feira às 10 da manhã.
2: O presidente deputado Reginaldo Lopes e a relatora senadora Leila Barros ainda buscam um acordo sobre o texto. A medida zera o imposto de importação para compras internacionais de até $50. A MP perde a validade no dia 8 de setembro.
1: O Senado aprovou a indicação do senador Rodrigo Pacheco para o cargo de ministro do Tribunal de Contas da União, o TCU. A votação ocorreu em regime de urgência após articulação de lideranças partidárias.
2: Pacheco vai ocupar a vaga deixada por Bruno Dantas. Ele renunciou ao cargo nesta segunda-feira. Os detalhes com o repórter Douglas Castilho.
5: Com um rito especial, a indicação foi direto ao plenário, onde parlamentares exaltaram a atuação de Rodrigo Pacheco como presidente do Congresso em momentos delicados da história recente do país, como na CPI da Covid-19 e nos atos de 8 de janeiro. Após o resultado da votação, que se deu por 63 votos a favor e 4 contra, Rodrigo Pacheco agradeceu ao autor da indicação, o presidente Davi Alcolumbre, aos companheiros de parlamento e falou da importância do papel a ser desempenhado.
6: Eu sei o que representa um tribunal de contas num país em que os recursos são escassos. Quando se fala de recursos públicos e de gastos públicos, todo cidadão tem o dever de cuidar e de zelar pela aplicação do recurso público e tem o dever de se permitir fiscalizar por um controle externo que é desempenhado pelo Congresso Nacional com auxílio do Tribunal de Contas da União.
5: O projeto de decreto legislativo de indicação do senador agora será encaminhado à Câmara dos Deputados, onde o nome de Pacheco também passará por análise e votação.
1: E nesta quarta-feira, a Comissão de Constituição e Justiça pode votar a proposta que reduz a jornada de trabalho para 40 horas semanais e acaba com a escala 6x1. Um dos favoráveis ao texto é o senador Paulo Paim, do PT do Rio Grande do Sul.
2: O parlamentar citou experiências no Brasil e em outros países que, segundo ele, mostram que a redução da jornada pode melhorar a qualidade de vida dos trabalhadores sem reduzir a produção. Paim fez um apelo para que a proposta seja votada pelos senadores e enfatizou que o fim da escala 6x1 deve ser visto como uma pauta nacional e não partidária. O texto já foi aprovado pela Câmara dos Deputados.
7: Alguns tentam embaralhar esse debate e dizem que o fim da escala 6x1 é uma questão eleitoral. Não é. Eleição passa, a vida da nossa gente fica. Essa é uma causa maior, é uma causa do país, é uma causa humanitária. E por isso, repito, a PEC 221 não tem dono. Não é de partido nenhum, ela é do povo brasileiro.
1: Já o senador Hermes Klan, do PL de Santa Catarina, defendeu responsabilidade e negociação coletiva no debate sobre o fim da escala 6x1. Ele disse que uma regra única pode não atender a todos os setores.
2: Segundo o Klan, a redução da jornada com manutenção dos salários pode elevar o custo da hora trabalhada, afetando contratações, investimentos e preços. O senador também alertou para o risco de o trabalhador precisar de uma segunda renda.
8: É preciso também ter coragem para dizer que uma pauta legítima não pode ser transformada em bandeira eleitoral. É muito fácil anunciar, vamos reduzir a jornada, vamos dar mais descanso. Isso rende aplausos. O difícil é responder, quem vai pagar a conta? Quantos empregos serão afetados? Quanto vai aumentar os custos das empresas? Qual será o impacto sobre os preços?
1: Incitar ou induzir a prática de crimes em locais como escolas, universidades e centros de compras poderá render penas mais duras.
2: A Comissão de Segurança Pública aprovou o projeto que amplia a punição para esse tipo de conduta. A proposta agora segue para a Comissão de Constituição e Justiça. Repórter Bruno Lourenço.
9: O Senado aprovou o projeto de lei que tipifica o crime de massacre. A Comissão de Segurança Pública do Senado aprovou a proposta com normas gerais sobre segurança escolar. E agora a CSP votou a iniciativa que pune a incitação ou induzimento a crimes contra a paz pública. A relatora, a senadora professora Dorinha Seabra, do União do Tocantins, diz que as propostas têm como objetivo reprimir e prevenir atentados, principalmente a instituições de ensino.
10: Os projetos em questão têm como objetivo reprimir e prevenir atentados a instituições de ensino, como os que ocorreram em um passado recente, podendo ser citados aqueles na Escola Estadual Tomásia Montoro, em São Paulo, e na creche Bom Pastor, no município de Blumenau, onde crianças e professores foram covardemente feridos e mortos.
9: O texto, que vai à Comissão de Constituição e Justiça, prevê que se da incitação pública resultar a efetiva prática do crime, a pena será aumentada de 3 a 6 meses e multa para 6 meses a 2 anos e multa. Se o chamamento ao crime for feito por meio da internet, a punição pode aumentar para até o dobro.
1: E a vacina contra o herpes zóster poderá ser oferecida gratuitamente pelo SUS a pessoas com mais de 50 anos.
2: O esquema a ser oferecido é de 2 doses. A proposta segue agora para a Câmara dos Deputados. Repórter Márcio Maturana.
3: A proposta recebeu parecer favorável da senadora Damaris Alves, do Republicanos do Distrito Federal.
11: A vacina Corrobinante já possui registro sanitário no Brasil e a indicação para adultos a partir de 50 anos para indivíduos imunocomprometidos.
3: A vacinação também vai ficar disponível para maiores de 18 anos com imunossupressão ou outra condição clínica que comprometa o sistema imunológico. O herpes zóster provoca lesões na pele, dor nos nervos, ardor, coceira e febre. É causado pelo mesmo vírus da catapora, que pode ficar adormecido durante toda a vida e ser reativado em adultos ou em pessoas com sistema imunológico comprometido, como no caso de doenças crônicas, câncer ou transplante.
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0: Cidadania. Edição de Paula Groba e trabalhos técnicos de Eliseu Caires, o Jornal do Senado fica por aqui. Acompanhe agora as notícias da Câmara dos Deputados. Boa noite.
1: Boa noite e até amanhã.

0: Câmara aprova financiamento para motoristas de aplicativo e taxistas.
1: Deputados prorrogam incentivos para doações de combate ao câncer.
0: Parlamentares apoiam discussão sobre o fim da escala de trabalho 6x1.
1: Boa noite. Jandira Fegali, do PCdoB do Rio de Janeiro, enumera as principais pautas em discussão no Congresso. Entre elas, o fim da escala de trabalho 6x1 e a proposta que amplia a participação da União na política de segurança pública. Ela cita ainda projetos sobre terras raras e minerais críticos.
0: Jandira Fegali também defende a isenção de impostos para compras internacionais de até $50. De acordo com a deputada, essas matérias estão entre as prioridades do Congresso no trabalho de esforço concentrado antes das eleições de outubro.
1: Alencar Santana, do PT de São Paulo, defende a redução da jornada de trabalho para 40 horas semanais, sem redução de salário, e o fim da escala 6x1. A proposta deve ser analisada pelo Senado e, segundo o deputado, representa uma medida de proteção aos trabalhadores.
0: Alencar Santana sustenta que a mudança pode melhorar a qualidade de vida dos trabalhadores com mais tempo para descanso, convivência familiar e cuidados com a saúde. O parlamentar também destaca a importância de avançar na votação da proposta no Congresso.
1: De acordo com Maria do Rosário, do PT do Rio Grande do Sul, o fim da escala 6x1 é uma pauta histórica para os trabalhadores brasileiros. Segundo a deputada, a medida garante mais tempo de descanso, estudo e convívio familiar, especialmente para as mulheres.
0: Maria do Rosário também critica o empenho da oposição contra uma medida que, segundo ela, beneficia a classe trabalhadora. Na visão da parlamentar, ao tentar derrotar o fim da jornada 6x1, a oposição não atinge apenas o governo, mas impõe um retrocesso à classe trabalhadora.
1: Tadeu Venere, do PT do Paraná, acredita que a aprovação do fim da escala 6x1 é uma conquista histórica para os trabalhadores. Ao rebater a oposição à proposta, o deputado sustenta que a medida representa apenas o exercício do direito ao descanso, ao estudo e ao convívio familiar.
0: No entendimento de Tadeu Venere, os congressistas que tentam adiar o debate sobre a redução da jornada de trabalho demonstram menosprezo pela qualidade de vida da população mais vulnerável.
1: Márcio Gerri, do PCdoB do Maranhão, classifica o fim da escala 6x1 como um avanço no mundo do trabalho. O congressista ressalta o grande suporte popular ao tema e afirma que posicionamentos em contrário no Congresso não serão capazes de alterar esse apoio.
0: Para Márcio Gerri, a mudança em análise no Senado trará mais qualidade de vida com tempo para o convívio familiar, o lazer e a formação profissional. Ele recomenda acompanhar cada voto dos senadores para conhecer quem defende os direitos dos trabalhadores.
2: Trabalho.
1: A Câmara aprovou um projeto que regulamenta o exercício da profissão de psicopedagogo. O repórter Antônio Vital explica o que ficou definido na medida.
3: O plenário da Câmara aprovou o projeto já aprovado pelo Senado que regulamenta a profissão de psicopedagogo ou psicopedagoga. O texto aprovado recebeu parecer favorável da deputada Franciane Baier, do Republicanos do Rio Grande do Sul. Entre outras medidas, estabelece os requisitos para o exercício da atividade, como a exigência de diploma de graduação em psicopedagogia com estágio prático obrigatório. Mas cria regras de transição que permite que profissionais graduados em psicologia, pedagogia, licenciatura ou fonoaudiologia também exerçam a profissão, desde que tenham concluído curso de especialização na área com duração mínima de 600 horas. A proposta também prevê que quem já exerce ou tenha exercido a atividade poderá continuar a atuar na área. O projeto define a psicopedagogia como uma atividade que envolve avaliação e a intervenção em processos de aprendizagem. Quem exerce a profissão trabalha com crianças, adolescentes e outras pessoas que apresentem dificuldade para aprender. A relatora explicou que a atuação não se limita ao desempenho escolar. Dificuldades de aprendizagem podem decorrer de outros fatores, inclusive cognitivos, emocionais e sociais. O projeto foi aprovado de maneira simbólica, sem votos contrários, e a votação foi acompanhada das galerias do plenário da Câmara por representantes da categoria de todo o país. Para o deputado Rodrigo Hollenberg, do PSB do Distrito Federal, psicopedagogos e psicopedagogas são fundamentais para garantir os direitos de quem tem dificuldade de aprendizagem.
4: Essa Câmara hoje vai fazer justiça a uma categoria extremamente importante, eu diria indispensável, para garantir o aprendizado de nossas crianças, mas não apenas de nossas crianças. Como presidente da Comissão de Defesa dos Direitos das Pessoas com Deficiência, eu entendo que esse projeto é absolutamente indispensável para garantir que pessoas com dificuldade de aprendizado possam garantir um aprendizado adequado a partir desse apoio promovido pelos psicopedagogos ou pelas psicopedagogas.
3: Por ser uma atividade interdisciplinar, o projeto deixa claro que o exercício da psicopedagogia não pode ser confundido com dos profissionais de saúde e educação. O projeto obriga ainda o sigilo profissional e, ao contrário de outros projetos que tratam do exercício de profissões, dispensa a necessidade de um conselho profissional. O projeto que regulamenta a profissão de psicopedagogo ou psicopedagoga seguiu para a sanção presidencial e pode virar lei. Da Rádio Câmara de Brasília, Antônio Vital.
2: Economia.
0: De acordo com Cobalcini, do MDB de Santa Catarina, as sobretaxas de até 37,5% impostas pelos Estados Unidos prejudicam a economia catarinense. O deputado destaca o impacto direto em cidades como Caçador, que, segundo ele, correm o risco de perder postos de trabalho.
1: Cobalcini, que preside a Comissão de Meio Ambiente, enfatiza que a produção brasileira é sustentável e baseada no manejo de florestas plantadas. Para ele, as sanções norte-americanas foram aplicadas sem critérios técnicos.
0: Heitor Chu, do PSD do Rio Grande do Sul, defende reduzir a carga tributária sobre o tabaco e combater o contrabando. Segundo ele, o setor gera empregos a milhares de agricultores e a centenas de milhares de trabalhadores, sendo fonte de emprego, renda e arrecadação.
1: Heitor Chu pede também regras para dispositivos eletrônicos para fumar e a produção nacional. Para ele, legalizar a cadeia produtiva nacional e ampliar a fiscalização podem atrair novas fábricas para o país, gerar mais empregos e elevar a arrecadação, especialmente para seu estado.
2: Transportes.
0: A Câmara aprovou uma medida provisória que permite o uso de 30 bilhões de reais para financiar carros novos para motoristas de aplicativo e taxistas. O repórter Antônio Vital acompanhou a votação.
3: A Câmara dos Deputados aprovou medida provisória que autoriza o governo federal a destinar até 30 bilhões de reais para financiar veículos novos para motoristas de carros de aplicativo, taxistas, cooperativas de taxistas e empresas de transporte escolar. A medida provisória faz parte do programa Move Brasil. Além de ampliar o crédito e permitir a renovação da frota, o texto final aprovado, apresentado pela relatora, a deputada Amanda Gentil, do PP do Maranhão, permite o uso do Fundo de Investimento em Infraestrutura Social, gerido pela Casa Civil da Presidência da República. O fundo poderá financiar a troca de veículos que contribua para reduzir custos ambientais, sociais ou econômicos do transporte urbano. Pode arcar ainda com recursos para financiar o seguro do veículo, itens de segurança destinados a profissionais mulheres e até mesmo custos de cartório. Um dos objetivos é estimular a substituição de veículos antigos por outros menos poluentes e permitir linhas de crédito para profissionais que não conseguem obter financiamento com juros menores no mercado. Para motoristas de aplicativo e taxistas, o acesso fica limitado a um veículo por beneficiário. Para cooperativas de táxi, o limite é de um veículo por cooperado. Já para o transporte escolar, não existe um limite definido. As profissionais mulheres beneficiadas pelo programa poderão ainda ter direito a condições diferenciadas de taxas, prazos e carência, o que será definido pelo Conselho Monetário Nacional. Os benefícios a motoristas particulares e empresas de transporte escolar foram defendidos pela relatora, deputada Amanda Gentil, do PP do Maranhão.
5: Porque às vezes, muitos desses motoristas de aplicativo, muitos desses motoristas de táxi, eles usufruem de carros alugados, que muitas vezes o valor do aluguel é duas vezes o valor de uma parcela, e que aquele bem, que se você pagar a parcela, vai ser seu. Então, a importância que é nós trazermos um projeto que vai entregar um bem para o trabalhador brasileiro, para que ele tenha mais segurança e renda dentro da sua casa.
3: A medida provisória, que já está em vigor, foi justificada por deputados da base do governo como necessária para incentivar o transporte urbano e a atividade dos condutores. Foi o que disse o deputado Bongás, do PT do Rio Grande do Sul.
6: Precisavam também esses trabalhadores terem financiamento específico para poderem comprar o seu veículo e, ao mesmo tempo, poder usar este recurso para outros utensílios, cartoriais, por exemplo, de seguro. Tudo isso foi incorporado no debate para beneficiar os motoristas de aplicativos nesse país que estavam reivindicando.
3: O texto final aprovado também altera o Código de Trânsito Brasileiro para autorizar que motoristas habilitados na categoria B conduzam caminhões leves elétricos ou híbridos. Outra mudança inclui a produção de baterias no Programa de Apoio ao Desenvolvimento Tecnológico da Indústria de Semicondutores, conhecido como PADIS. A medida provisória que autoriza o governo federal a destinar até 30 bilhões de reais para financiar veículos novos para motoristas de carros de aplicativo, taxistas, cooperativas de taxistas e empresas de transporte escolar, seguiu para análise do Senado. Da Rádio Câmara de Brasília, Antônio Vital.
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2: Justiça.
1: Júlia Zanata, do PL de Santa Catarina, cobra explicações do ministro Alexandre de Moraes sobre denúncias divulgadas pela imprensa envolvendo o ministro e empresário Daniel Vorcaro. A deputada também pediu o afastamento de Moraes e defendeu o impeachment do ministro.
0: Júlia Zanata acredita que o Supremo Tribunal Federal e o Senado não podem ignorar as denúncias e pede que o ministro se explique em até 48 horas. Para a deputada, os fatos divulgados colocam em dúvida a atuação das instituições e exigem investigação.
1: Hildo Rocha, do MDB do Maranhão, vai apresentar uma proposta para mudar as regras de escolha e permanência de ministros do Supremo Tribunal Federal. Em seu entendimento, pessoas que tenham ocupado cargos comissionados ou mandatos eletivos não poderiam ser indicadas ao STF.
0: Hildo Rocha também defende que os ministros tenham mandato de 5 anos, renovável por mais 5 anos, mediante consulta à população. Ao fim do período, segundo o deputado, eles poderiam atuar como advogados ou professores, mas não poderiam voltar à vida política.
1: Eli Borges, do Republicanos do Tocantins, considera que as eleições para o Senado serão decisivas para o futuro do país. O deputado lembra que caberá aos novos senadores a responsabilidade de sabatinar ministros do STF e de conter o que considera excessos da corte.
0: Eli Borges também pede mais moralização na política e combate à corrupção. Na avaliação do parlamentar, o cidadão deve estar atento aos políticos que defendem o devido processo legal e a soberania popular.
1: Kim Kataguiri, do Missão de São Paulo, classifica como graves as suspeitas de possíveis relações entre ministros da Suprema Corte e envolvidos do escândalo do Banco Master. Ele questiona a inércia das instituições e da sociedade frente às situações divulgadas pela imprensa.
0: Kim Kataguiri critica também decisões da Justiça Eleitoral, alegando supostas diferenças de tratamento entre candidaturas. Ele reclama da suspensão de campanhas por atrasos em declarações eleitorais nacionais, alegando configurar restrição a direitos políticos.
2: Saúde.
1: A Câmara aprovou projeto que prorroga incentivos para doações a instituições de combate ao câncer e assistência a pessoas com deficiência. As informações com a repórter Cibele Comanete.
8: O plenário da Câmara aprovou o projeto que prorroga até 2031 o prazo para empresas deduzirem do pagamento do imposto de renda doações a instituições sem fins lucrativos, como as Santas Casas, que atuam na prevenção e combate ao câncer ou na reabilitação de pessoas com deficiência. O incentivo acabaria neste ano. A proposta foi apresentada pelo deputado Sérgio Souza, do MDB do Paraná, e recebeu parecer favorável do relator, deputado Antônio Brito, do PSD da Bahia. Os incentivos às doações estão previstos em 2 programas criados em 2012. O Programa Nacional de Apoio à Atenção Oncológica, conhecido como PRONON, e o Programa Nacional de Apoio à Atenção de Saúde da Pessoa com Deficiência, o PRONAS. Os 2 permitem o emprego de recursos privados para financiar projetos desenvolvidos por entidades especializadas e sem fins lucrativos. Segundo o relator Antônio Brito, o Pronom amplia a capacidade de atendimento do Sistema Único de Saúde, o SUS, para a prevenção, o diagnóstico precoce, o tratamento, a reabilitação e os cuidados paliativos de pessoas com câncer. Já o Pronas aumenta a oferta de assistência às pessoas com deficiência, especialmente no que diz respeito a projetos destinados à reabilitação, diagnóstico, tratamento, desenvolvimento de novas tecnologias e capacitação de profissionais. Antônio Brito comemorou a aprovação da proposta.
9: Quero parabenizar a todos que participaram da elaboração da prorrogação até 2031 do prazo do Pronom e do Pronas, tão importante na articulação da sociedade civil, do terceiro setor, do governo federal e também das iniciativas privadas no atendimento às instituições filantrópicas, seja ela na área da saúde, no tratamento do câncer, como também nas entidades que atuam com a pessoa com deficiência.
8: O projeto que prorroga até 2031 prazo para empresas deduzirem do pagamento do imposto de renda doações a instituições sem fins lucrativos que atuam na prevenção e combate ao câncer ou na reabilitação de pessoas com deficiência seguiu para análise do Senado. Da Rádio Câmara de Brasília, com informações de Antônio Vital, Cibele Colmanete.
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2: Esporte.
0: A Câmara aprovou um projeto que acaba com a obrigatoriedade de férias escolares durante o período da Copa do Mundo Feminina em 2027. O repórter Antônio Vital acompanhou a votação.
3: O plenário da Câmara aprovou o projeto que desobriga as redes de ensino pública e privada de todo o país a concederem férias escolares para todos os alunos durante a realização da Copa do Mundo Feminina de Futebol no ano que vem. Lei de autoria do governo, aprovada no início do ano pelo Congresso, obriga que as férias dos estudantes coincidam com o período do torneio, entre 24 de junho e 25 de julho de 2027. Projeto apresentado pela deputada Anne Ortiz, do PP do Rio Grande do Sul, permite que os sistemas de ensino dos estados e municípios decidam sobre o período de férias escolares, em vez de obedecer ao calendário oficial da competição. Entidades como a Federação Nacional das Escolas Particulares criticaram a obrigatoriedade prevista em lei e alegaram que a alteração do período de férias do meio do ano coloca em risco o calendário escolar exigido pela Lei de Diretrizes e Bases da Educação, que obriga pelo menos 200 dias letivos no ano. A proposta recebeu parecer favorável do relator, deputado Alex Manente, do Cidadania de São Paulo. Para ele, do ponto de vista educacional, não é adequado impor solução uniforme a todos os sistemas de ensino, sem considerar as necessidades regionais. O projeto foi aprovado de maneira simbólica pelo plenário, sem votos contrários. O deputado Chico Alencar, do PSOL do Rio de Janeiro, defendeu a medida.
11: O reconhecimento da importância da Copa do Mundo de Futebol está nesse projeto de lei, só que não subordinando os interesses da Copa do Mundo aos sistemas educacionais. Os jogos ocorrem em apenas algumas cidades e, na maior parte das vezes, com um número reduzido de partidas, não se justificando como férias todo o período e em todo o território nacional.
3: Os jogos da Copa do Mundo de Futebol Feminino serão realizados em 8 cidades. Belo Horizonte, Brasília, Fortaleza, Porto Alegre, Recife, Rio de Janeiro, Salvador e São Paulo. O projeto que desobriga as redes de ensino pública e privada de todo o país a concederem férias escolares para todos os alunos durante a realização da Copa do Mundo Feminina seguiu para análise do Senado. Da Rádio Câmara de Brasília, Antônio Vital.
2: Educação.
1: Ranieri Paulino, do Republicanos da Paraíba, propõe diversificar a educação profissional e tecnológica, ampliando a oferta em pequenos municípios, áreas rurais e regiões, conforme as demandas e as vocações específicas.
0: Para tanto, Ranieri Paulino apresentou um projeto que altera o Estatuto da Juventude e o Pronatec, articulando formação, trabalho, emprego e renda às características econômicas, sociais e culturais de cada território nacional e local.
1: Termina agora o Jornal Câmara dos Deputados, produzido pela Rádio Câmara, com trabalhos técnicos de Everson Urani e apresentação de José Carlos Andrade e Márcio Aquilissardi. Uma boa noite para você.
0: Uma ótima noite. A Voz do Brasil volta amanhã.
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0: obrigado, Guilherme Santiago. Que bom. Deus te abençoe, meu querido. Deus
1: obrigado,
0: te abençoe.
1: Padre.
0: Obrigado, obrigado.
1: Tchau, Mariana! Verdes.

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0: Obrigado, Guilherme Santiago. Que bom. Deus te abençoe, meu querido. Deus te abençoe. Obrigado.
1: Tchau, Mariana.
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1: É um garoto que duvidaram que ele não tocava sanfona e eu apostei com quem quisesse que ele tocava sanfona e cantava. Então, se hoje nós estamos mostrando para todos para ouvir esse DVD, você ainda vai cantar todas as festas suas essa música, que é mais ou menos assim.

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1: Peço uma salva de palmas pra vocês, pra Nossa Senhora Aparecida, minha protetora, e vou cantar a música do filho dela, meu amigo Jesus Cristo.

Obrigado, Senhor, porque Tu estás aqui, Senhor. E quando vem o vendaval, o Senhor me sustenta. 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

Eu sou Fábio Brito e estamos chegando pelo sistema de comunicação Verdes Campos Sat com o seu Rádio Notícia de hoje, a informação que você precisa no seu dia a dia. E começamos com as informações nacionais. A partir do dia 1º de setembro, o prazo para contestação da devolução de um Pix passa a ser de 80 dias. O intervalo anterior para a ação era de 30 dias. Implantada pela instrução normativa do Banco Central, a medida pode ajudar a dificultar fraudes. A função de contestar a devolução de um Pix já existia no Sistema Bancário Nacional. No entanto, o prazo para realizar a ação era de 30 dias. Com a entrada em vigência da mudança imposta pelo Banco Central, os usuários terão até 80 dias para efetuar a ação. O novo prazo favorece pessoas que são vítimas de golpe. Uma das modalidades de fraude bancária existentes é quando o golpista envia, de propósito, um Pix para a vítima. E as micro e pequenas empresas devem estar atentas. Começou dessa semana o prazo de adesão ao Simples Nacional, regime simplificado de tributação para quem fatura até 4,8 milhões de reais por ano. Por causa da reforma tributária, o Comitê Gestor do Simples Nacional antecipou a escolha de regime tributário em 4 meses. As empresas que desejarem ingressar no regime em 2027 deverão fazer o pedido de 1º a 30 de setembro de 2026. Até então, a opção pelo Simples era realizada em janeiro de cada ano. A nova regra vale para empresas que ainda não são optantes pelo Simples Nacional e querem utilizar o regime a partir de janeiro de 2027. E o Produto Interno Bruto do Brasil, PIB, a soma de todos os bens e serviços produzidos no país, cresceu 0,5% no segundo trimestre deste ano, na comparação com o mesmo período anterior. A informação é do IBGE. O índice ficou acima do esperado pelo mercado, 0,4%, e superou a estimativa do Banco Central, que previa uma alta de 0,2%. No entanto, e apesar do resultado positivo, desacelerou em relação ao crescimento registrado no primeiro trimestre desse ano. A alta foi influenciada principalmente pela agropecuária, que teve crescimento de 2,8%. A sequência aparecem os setores de serviços e da indústria, também com variação positiva. 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

0: 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E segue o seu Rádio Notícia, agora chamando as informações de Teresina do Piauí com o Vanilson Brito. É com você, Vanilson.
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2: Olá, Fábio Brito, obrigado pelas informações. Agora você segue o seu Rádio Notícias direto de nossa central de jornalismo, Rede Verdes Campos Sat, em Teresina, no estado do Piauí. Um homem identificado como David dos Santos Bezerra, de 26 anos, morreu na manhã desta terça-feira após sofrer um grave acidente de moto na Avenida Dom Severino, zona leste de Teresina. Segundo o Cabo Souza, do 29º Batalhão da Polícia Militar, o motociclista seguia no sentido centro-bairro Morada do Sol quando teria colidido com o retrovisor de um carro, perdido o controle e caído no canteiro central da via. Na sequência, ele foi arremessado para o outro lado da avenida e atingido por outro veículo. Os motoristas envolvidos permaneceram no local e prestaram esclarecimentos. S-Trans também esteve na ocorrência, enquanto o Instituto de Medicina Legal foi acionado para recolher o corpo da vítima. E vamos com mais informações. Setembro deve ser marcado por temperaturas acima da média e chuvas e irregularidades no estado do Piauí, segundo previsão do Instituto Nacional de Meteorologia, o IMET. No estado, a expectativa é de precipitações acima da média histórica, principalmente no sul do estado. As temperaturas podem ficar até 1,5 graus acima da média climatológica em grande parte do Mato Piba, que é a região que inclui áreas do Piauí, Maranhão, Tocantins e Bahia. Em outras áreas do Nordeste, os termômetros podem registrar até 1 grau acima do normal para este mês de setembro. 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E vamos com mais esta informação. Um carro pegou fogo na manhã desta terça-feira na BR-316, na região do bairro Morada Nova, zona sul de Teresina. As chamas destruíram a parte dianteira do veículo, mas o automóvel não foi completamente consumido. Segundo informações preliminares, o carro pertencia a um cliente de uma loja e estava sendo conduzido por um funcionário do estabelecimento quando o fogo começou. Funcionários de um posto de combustível próximo utilizaram extintores e conseguiram controlar as chamas, evitando que o incêndio se espalhasse por todo o veículo. Ainda não há informações sobre a causa do incêndio. Ninguém ficou ferido e o caso deve ser ali apurado pelas autoridades competentes. E agora você segue o seu Rádio Notícias com mais informações direto de nossa central de jornalismo, Rede Verdes Campos Sat.
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3: Olá, você que acompanha o Rádio Notícia, eu sigo com mais informação direto da Central de Jornalismo da Verdes Campos em Coroatá, no estado do Maranhão. Vamos aqui trazer informação da região metropolitana. Um suspeito morreu após um confronto com equipes do Batalhão de Operações Especiais, o BOPE, da Polícia Militar aqui do Maranhão. Isso durante uma operação em São José de Ribamar, na região metropolitana de São Luís. Segundo a PM, o homem estava em posse de uma arma de fogo do calibre 30 e teria reagido à abordagem policial. Isso aconteceu lá em São José de Ribamar. O outro suspeito foi preso com duas armas e munição durante uma ação realizada no bairro Olho d'Água, em São José de Ribamar também. As ocorrências estão relacionadas às ações de combate à atuação de grupos criminosos na região. E de acordo com a Polícia Militar, equipes do BOPE realizaram essa ação no Porto do Cajueiro, no Olho d'Água, após informações sobre movimentações de pessoas armadas na região, que teriam o objetivo de realizar um ataque contra indivíduos vinculados a uma facção criminosa rival, que possuiria influência na região do campo de futebol do bairro Balanço Grande, no mesmo município de São José de Ribamar. Portanto, essas foram as informações aqui do Maranhão para o Rádio Notícia. 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Agora eu chamo Adilson Carlos, que está em Barras, no Piauí, e vai trazer informação agora no Rádio Notícia.
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4: Ok, Neto, obrigado pelas informações. A você, amigo ouvinte da Rede Verdes Campos Site em todo o Brasil. Vamos agora às informações da Central de Jornalismo da Verdes Campos Site, aqui na cidade de Barras Norte do Piauí. Uma criança de 6 anos morreu após ser atingida por um disparo acidental de espingarda no povoado Buritirana, às margens da PI 112 em Miguel Alves, no norte do Piauí. Segundo informações da Polícia Militar, o menino estava na casa de uma tia que havia saído para uma pescaria com o marido proprietário da arma. A suspeita inicial é de que a criança tenha entrado no quarto e encontrado a espingarda escondida sob roupas. Ao manusear o armamento, teria provocado o disparo acidentalmente. Uma prima ouviu o tiro e encontrou o menino já caído. Ele foi socorrido e levado ao Hospital Pedro Vasconcelos, mas morreu devido à gravidade dos ferimentos. O disparo atingiu o braço direito e os chumbinhos se espalharam pelo corpo. A perícia criminal e o IML foram acionados. A arma foi apreendida e encaminhada à delegacia de Miguel Alves. A Polícia Civil investiga o caso para esclarecer as circunstâncias da ocorrência e possíveis responsabilidades. 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E uma jovem de 18 anos foi encontrada gravemente ferida durante a madrugada em Caxingó, no norte do Piauí. Segundo a Polícia Civil, ela teria sido agredida pelo próprio avô de 66 anos após recusar uma relação sexual. A vítima recebeu atendimento médico no município e depois foi transferida para o Hospital Estadual de Seu Arco Verde, em Parnaíba, devido à gravidade dos ferimentos. Durante as investigações, policiais encontraram aparentes vestígios de sangue na residência e um pedaço de madeira que será analisado. Imagens de câmeras de segurança também foram verificadas. O suspeito foi localizado em Caraúbas do Piauí e preso em flagrante. As roupas que ele usava foram apreendidas após apresentarem manchas semelhantes a sangue. A Polícia Civil investiga o caso como tentativa de feminicídio, estupro tentado e lesão corporal grave. O homem permanece preso e deve passar por audiência de custódia. A investigação continua para esclarecer as circunstâncias do crime. Seguimos o Rádio Notícias agora com informações direto de Coelho Neto no Maranhão, com Milton Vieira.
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5: Olha, aqui no Maranhão, uma mulher de 31 anos, identificada como Adriana Ribeiro Pacheco, foi encontrada morta na manhã da última segunda-feira no povoado Estrela, zona rural de Viana, no Maranhão. Segundo a Polícia Civil, o corpo estava dentro da residência onde Adriana morava, com o companheiro Romário de Jesus Campos Pinto, que é apontado como principal suspeito e está foragido. O filho da vítima, de 4 anos, estava na casa no momento do crime e relatou aos policiais que Adriana teria sido agredida com um cabo de vassoura. O corpo apresentava hematomas e ferimentos no rosto e na cabeça. Um vizinho acionou ajuda após ouvir o choro da criança. A polícia também encontrou sinais de dano na porta da residência. Familiares relataram que o relacionamento do casal era marcado por conflitos e que Adriana já teria sido agredida anteriormente. A Polícia Civil investiga o caso como feminicídio e realiza diligências para localizar o suspeito e esclarecer as circunstâncias do crime. 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E o deputado federal Pedro Lucas Fernandes, do União Brasil, afirmou que o Maranhão pode estar próximo de receber um anúncio relacionado à descoberta de petróleo na margem equatorial. Em publicação nas redes sociais, o parlamentar classificou a expectativa como um possível momento histórico para o estado e destacou que acompanha há anos o potencial da região para exploração de petróleo e gás. Segundo Pedro Lucas, a eventual confirmação poderia abrir uma nova frente de desenvolvimento econômico para o estado. O deputado também mencionou os estudos realizados no ano passado pelo navio sonda Ramfor Titan, da empresa TGS, que participou de levantamentos para ampliar o conhecimento sobre o potencial de petróleo e gás na costa brasileira. A margem equatorial é uma extensa faixa marítima que se estende pelo litoral das regiões Norte e Nordeste. Até o momento, a declaração do parlamentar representa uma expectativa sobre as atividades de exploração. Eventuais descobertas e seus impactos econômicos ainda dependem de confirmação oficial e dos resultados dos estudos e das operações na região. E agora vamos a Campo Maior, no Piauí, para as informações de Eduardo Silva.
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6: Olá, muito obrigado pelas suas informações da sua região. Vamos aqui trazer informações da região norte do estado do Piauí com Eduardo Silva. Dessa vez vamos falar sobre a ação do TCE do estado do Piauí que acabou multando o prefeito e o secretário de Parnaíba, região norte do estado, por fracionamento ilegal de despesa. A decisão aponta contratações diretas acima do limite legal e falhas no portal da transparência, no caso aí da cidade de Parnaíba, que fica na região norte do estado. Com isso, o Tribunal de Contas do Estado do Piauí acabou multando o prefeito de Parnaíba, Francisco Emanuel Cunha de Brito, e 3 integrantes da administração municipal, após identificar fracionamento ilegal das despesas em contratação realizada durante o exercício 2025. As penalidades aplicam aí a quase 3.400 UFR Piauí, que é uma moeda usada para poder punir políticos que praticam atos ilegais, segundo o TCE do Estado do Piauí. Além do prefeito Francisco Emanuel de Parnaíba, foram multados o secretário municipal de educação Danilo de Andrade Rego e o secretário executivo do Fundo Municipal de Educação, no caso aqui, Nayara de Castro Vieira Silva, e o secretário de Transporte e Trânsito e Articulação com Força, né, no caso de Segurança, Rubens de Souza Ferreira. A decisão foi tomada no julgamento da denúncia que apontou contratações diretas, sucessivas, de serviços de manutenção da frota municipal. E segundo o TCE do estado do Piauí, essas despesas acabaram aí aumentando, né, as despesas durante a inspeção do TCE com relação a esses contratos. Segundo aí, né, o TCE manteve a medida cautelar que proíbe novas contratações de novos empenhos em favor da empresa São Francisco Auto Center Fácil Limitada para o mesmo objeto, quando essas despesas já estão licitadas no valor de pagamentos relativos às despesas já empenhadas. Olha, então está aí, até o momento o prefeito não se manifestou sobre essa decisão do TCE do Estado do Piauí, que acabou aí, no caso, multando ele, prefeito, no caso, o prefeito de Paraíba, Francisco Emanuel, e também os seus secretários, sobre esse fracionamento ilegal de despesa da prefeitura de Parnaíba. 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Com você, Messias.
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7: Ok, Eduardo Silva, obrigado pela sua participação. E vamos com informações agora aqui do interior do estado do Maranhão, direto da Central de Jornalismo de São João dos Patos. Olha, três estudantes do IEM aqui do município viveram um momento histórico ao representar o município Maranhão na grande final nacional da 18ª Olimpíada Nacional em História do Brasil, realizada nos dias 29 e 30 de agosto na Universidade Estadual de Campinas, em São Paulo. A equipe formada pelos estudantes Luan Galvão, Amanda Anjos e Johanna Silva, da terceira série do ensino médio, chegou à etapa nacional após conquistar a medalha de ouro na etapa estadual da competição. Na grande final, a equipe patuense recebeu a medalha de cristal, concedida às equipes que chegaram à fase presencial nacional. Olha, o resultado representa um importante reconhecimento ao desempenho dos estudantes e ao trabalho desenvolvido pelo IEMA de São João dos Patos. A equipe teve orientação da professora Tainá Oliveira, com apoio do professor José Albino, que atuou como monitor durante a preparação e participação dos estudantes. A 18ª Olimpíada reuniu inicialmente mais de 64 mil equipes de todo o Brasil ao longo das etapas online. Apenas 353 equipes avançaram para a grande final nacional. Olha, a competição reuniu equipes formadas por três estudantes e um professor orientador e tem como objetivo estimular o conhecimento histórico, a pesquisa, a interpretação de documentos, o pensamento crítico e o trabalho coletivo. Para os estudantes de São João dos Patos, a participação na final nacional representou não apenas uma conquista acadêmica, mas também uma oportunidade de vivenciar uma experiência educacional de grande importância. 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Olha, continuando com informações do Maranhão, agora vamos ao município de Esperantinópolis. Com você, Robert Lândio.
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8: Ok, Messias, muito obrigado pelas informações de sua região. E eu sigo com Rádio Notícia, direto da Central de Jornalismo de Esperantinópolis, Maranhão. A Polícia Civil investiga o atropelamento que resultou na morte de um casal na MA-245 entre os povoados Aldeia do Odino e Jatobá, na zona rural de Lago da Pedra, Maranhão. O acidente aconteceu neste último domingo. As vítimas foram identificadas como Antônio Carlos, conhecido como Nando, e Maria Fernanda, que estavam em uma motocicleta quando foram atingidos pelo veículo Corolla. Segundo informações levantadas durante a investigação, o Corolla era conduzido por Raimundo Marques, conhecido como Marabá, apontado como responsável pela colisão. Após o acidente, o motorista teria deixado o local. Testemunhas relataram ainda que uma pessoa que não foi identificada teria ajudado Raimundo a fugir. No interior do veículo, policiais encontraram garrafas de bebida alcoólica. Pessoas que estavam no local também relataram que o motorista apresentava sinais de embriaguez. Durante essa última segunda-feira, a Polícia Civil realizou diligências e recolheu elementos que podem ajudar na apuração do caso e ouviu testemunhas na Delegacia Regional de Bacabal. De acordo com as informações obtidas nos depoimentos das testemunhas, testemunhas confirmam aos investigadores a dinâmica do acidente e apontam Raimundo como condutor responsável pela colisão que matou o casal. O corpo de Carlos Antônio foi sepultado nessa última segunda-feira. O corpo de Maria Fernandes será sepultado nessa terça-feira. A Polícia Civil continua investigando o caso para esclarecer todas as circunstâncias do atropelamento, localizar o motorista e identificar eventual participação de outras pessoas na fuga. 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Três pessoas morreram na tarde desse último domingo após um grave acidente envolvendo dois veículos na BR-135 em Presidente Dutra, Maranhão. Segundo informações da Polícia Rodoviária Federal, a ocorrência envolveu uma colisão frontal entre dois veículos. A dinâmica e as circunstâncias que provocaram a batida ainda estão sendo apuradas pelas autoridades. Com a força do impacto, os automóveis foram parar no acostamento da rodovia e ficaram com a parte frontal completamente danificada. As três vítimas morreram em decorrência do acidente. Até o momento, a identidade não haviam sido divulgadas. As circunstâncias do acidente deverão ser esclarecidas após conclusão da apuração. E seguimos com destaques do esporte com Emanuel Lucas.
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9: Obrigado, Roberlândio, trazendo as informações diretas da nossa central de jornalismo aí de Esperantinópolis, no estado do Maranhão. Trazendo agora as informações do esporte, sempre no oferecimento do Óleo Santa Helena. 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Falando do mercado da bola, porque o Palmeiras anunciou, né, a renovação de contrato do atacante argentino Flaco Lopes. Agora o novo vínculo do atleta com o clube é válido até dezembro de 2030, né? Ele que na sua história, né, com a camisa do Palmeiras, ele possui 225 partidas em 5 temporadas. Ele tem aí na conta 78 gols e 6 títulos conquistados aí pelo Verdão, sendo 3 paulistas, né, 2023, 2024 e 2026, além de 2 campeonatos brasileiros, o bicampeonato 22 e 23 e uma Supercopa do Brasil em 2023. Na atual temporada de 2026, ele participou da campanha da Argentina, que terminou aí com o vice-campeonato da Copa do Mundo. E pelo Palmeiras, ele entrou neste ano 45 vezes e marcou aí 21 gols. E ele, né, o jogador aí do atual elenco com mais gols pelo clube. Ele também é o terceiro maior goleador palmeirense no século, atrás apenas de Rafael Veiga, que tem 109. Atualmente, Rafael Veiga está jogando aí na equipe do América do México. E Dudu, né, que tem aí 88 tentos, né? Ele que é formado, é jogador argentino formado no Lanús, ele chegou ao Palmeiras em 2022 e é o argentino com mais títulos, né, e vitórias na história do Palmeiras, e o segundo com mais gols atrás de Etchevarrieta com 113. Então aí, notícia boa para os palmeirenses. E o Flamengo também anunciou aí 2 novos reforços, né, que serão inscritos aí para a sequência da temporada, né? Lembrando que o Flamengo, né, teve que vender aí o Plata para o Dinamo Moscou da Rússia e também o Wallace Yan para a equipe do Bragantino. O Flamengo foi ao mercado e contratou 2 novos atacantes, né? Antony Valencia e Joaquim Freitas desembarcaram já no Rio de Janeiro e vão ser aí anunciados como os reforços do clube, né? Eles levam aí o mesmo status, né? São promessas de seus países e chegam aí para aumentar as opções aí do elenco do técnico Leonardo Jardim. O Valencia, né? Ele tem 23 anos e chegou ao Rio de Janeiro no último domingo, vindo do Royal Antwerp da Bélgica. Já Joaquim Freitas, de 19, chegou aí na segunda-feira após se despedir do River Plate da Argentina, né? Então aí o Flamengo fez essas duas contratações. O Joaquim Freitas, ele é novo, né? Tem 19 anos e tem aí status de promessa, né? Ele que foi revelado no Acassuso, que é um clube da segunda divisão do futebol argentino. Ele se transferiu para o River Plate em 2024 para atuar na equipe sub-20, mas ficou pouco tempo por lá. E o jogador Anthony Valencia, ele é uma das várias revelações que do Independiente Del Valle do Equador emplacou aí nos últimos anos, né? Ele surgiu no Deportivo Azogues, ainda adolescente, foi captado pelo clube equatoriano, que tem como uma das principais premissas a formação e revelação de jogadores, né? Ele já se destacava antes mesmo de subir para o profissional da equipe equatoriana, e suas atuações nas categorias de base fizeram ganhar o status de promessa e chamar a atenção de clubes europeus, como o Royal Antwerp da Bélgica, que era o clube que ele estava jogando na Europa, né? Então agora o Flamengo aí vai tratar aí dos trâmites finais, né? Vai fazer aí avaliações médicas com os dois jogadores para eles serem apresentados e depois inscritos aí como reforços para a Libertadores. E também, trazendo aqui uma última informação, Neymar revelou, né, que estava gripado no jogo contra o Corinthians, né, válido pelo Campeonato Brasileiro, né? Ele que fez a cobrança, né, de falta que deu a vitória à equipe do Santos, né, uma cobrança de falta que ele bateu na trave e no rebote, né, o time do Santos venceu o jogo, né, contra o Corinthians na casa do Corinthians, né? Ele ficou até que cansado, né, por conta aí dessa gripe, ficou até com dor de cabeça, né, mas mesmo assim ele foi para o jogo e ajudou o Santos, né, podemos dizer que foi uma das melhores atuações dos últimos jogos aí com a camisa do Peixe. Então, Neymar aí revelando que estava gripado na vitória aí contra o Corinthians pelo Campeonato Brasileiro. Portanto, meus amigos, essas são as informações do esporte. Eu volto a qualquer momento dentro do Rádio Notícias trazendo muito mais informações para você. Você segue com a programação normal da sua rede de rádios Verdes Campos Sat.
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10: Muito bom dia, agora são 6:02.
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11: Bom dia. Peço licença para entrar na sua casa e saudar com carinho. Bênção vovô, bênção vovó. Que essa bênção me traga felicidade e que traga também para você, porque com fé, com água e os produtos GF8 salvam vidas e podem salvar a minha e a sua também. Eu sou Emanuel Lucas, chegando com as principais notícias, com credibilidade, responsabilidade e compromisso com a verdade. Falo direto da rede de rádios Verdes Campos Sat, para todo o Brasil e para o mundo via internet. Está no ar o Jornal Verdes Campos, primeira edição, na rádio do vovô, da vovó, na rádio do amigo caminhoneiro e de todos os meus irmãos camponeses.
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0: Olá, muito bom dia. Estamos começando mais uma edição do seu Jornal Verdes Campos, primeira edição nesta manhã de quarta-feira, dia 2 de setembro de 2026. São exatamente 6 horas e 5 minutos. Eu sou Emanuel Lucas, quero pedir licença aí para entrar na sua casa, no seu carro, no seu caminhão, no seu ônibus, para que eu possa levar a melhor informação de tudo que está acontecendo no Brasil e no mundo até você. 6 horas e 5 minutos e vamos aos destaques de hoje.
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0: Governo ouve a sociedade civil e deve tomar decisão sobre as BETs em breve. Nova regra do Pix amplia prazo para contestar golpes. Pesquisa analisa propostas dirigidas a mulheres em planos de governo. No Ceará, suspeito de furto tenta se esconder em caixa d'água, mas acaba preso. Condenado por matar casal no Maranhão após suposta orientação de líder religioso, é preso no estado do Piauí. E uma operação contra furto de energia prende três pessoas e apreende 7 transformadores no Maranhão. Estas e outras informações a partir de agora no seu Jornal Verdes Campos, primeira edição. 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Quer mandar o seu alô, o seu recado ou a sua denúncia? A linha está liberada para você no nosso WhatsApp no 86-99447-5082. 86-99447-5082. Esse é o Jornal Verdes Campos, primeira edição, que está começando agora.
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São exatamente 6 horas e 12 minutos, vamos iniciar aqui o nosso noticiário, trazendo aqui essa informação de o governo ouviu aí a sociedade civil e vai tomar uma decisão sobre as bets, essas casas de apostas que tomaram de conta do país. O presidente Lula reuniu representantes da sociedade civil no dia de ontem no Palácio do Planalto, em Brasília, para ouvir aí opiniões sobre o mercado de casas de apostas eletrônicas, mais conhecida como bets. Segundo Lula, o governo deve tomar uma decisão em breve sobre o tema e ouvir a sociedade civil é de suma importância para esse processo. Né? Participaram da reunião entidades de proteção à criança, de estudos em saúde, de representantes de setores do comércio, além de representantes econômicos e artísticos. A ministra da Casa Civil, Miriam Belchior, foi responsável pela condução da reunião. Estiveram presentes o chefe da pasta da saúde, Alexandre Padilha, Guilherme Boulos, que é da Secretaria-Geral da Presidência da República, além de Wellington César Lima e Silva, da Justiça de Segurança Pública, Sidônio Palmeira, da Secretaria de Comunicação Social, e também Paulo Henrique Cordeiro, ministro do Esporte. A equipe do governo ouviu apelos para proibir as bets no Brasil e também diversos relatos sobre o potencial destrutivo das apostas eletrônicas na realidade das famílias e os impactos na economia e na saúde das pessoas. Um dos relatos detalhou o caso de um pai preocupado com a filha em dívida com um agiota após ter perdido dinheiro com apostas eletrônicas. Um dos participantes contou sobre o aumento da inadimplência devido ao uso do dinheiro para apostas, com prejuízo para o comércio. O presidente também ouviu a sugestão de criação de uma secretaria extraordinária voltada ao combate das bets ilegais. Alexandre Padilha detalhou alguns dados, né, sobre o atendimento no Sistema Único de Saúde a pessoas viciadas em apostas. O governo ofertou inicialmente 600 atendimentos por mês e o número mensal já está em 100 mil. Segundo ele, 55% do grupo que procura cuidado é formado por mulheres, ainda que o número de homens envolvidos com apostas seja maior. O ministro da Saúde afirmou que ainda existe uma proposta de resolução sobre o tema em discussão na Organização Mundial da Saúde. Países como Brasil, Espanha e Canadá estão liderando essa iniciativa. Padilha ainda explicou que a plataforma online SUS Digital pode ser usada para solicitar atendimento e iniciar um plano terapêutico contra a dependência em apostas. Lula defende que as bets são mal para a sociedade e que é a favor do fim desse tipo de aposta, mas como presidente da República, precisa ponderar sobre as implicações para a estabilidade política, social e econômica de uma decisão, seja ela qual for. E segundo aí a dados estatísticos, né, financeiros, as famílias brasileiras perderam mais de 62,5 bilhões de reais para as bets no ano passado. O montante corresponde ao valor líquido, ou seja, a diferença entre o dinheiro apostado e o devolvido em forma de prêmio. Este valor equivale a uma média de 4,7 bilhões de reais por mês, considerando o período de outubro de 2024 a março de 2026. As perdas equivalem a 0,68% da renda nacional disponível bruta das famílias e considera as transferências via Pix para as casas de apostas. No mesmo período, as bets movimentaram quase 351 bilhões de reais em transações via Pix.

0: 6:16, não perca o seu compromisso. Vamos agora trazer as informações direto aí da nossa central de jornalismo, a edição João dos Patos, no estado do Maranhão. Alô, bom dia.
1: Ok, então, muito bom dia para você da bancada do jornal. E agora vamos com informações aqui da Central de Jornalismo de São João dos Patos. Hoje, quarta-feira, dia 2 de setembro. O motociclista Nelly Elton André Carvalho da Rocha, de 43 anos, morreu na tarde desta última terça-feira, dia 1º, após ser baleado durante um assalto ocorrido na noite da última segunda-feira, no bairro Santa Rita, em Imperatriz. Olha, segundo informações da Polícia Militar, o jovem estava na esquina das ruas Rio Grande do Norte D, quando foi abordado por dois criminosos que anunciaram o assalto. A vítima teria reagido e foi atingida por um disparo de arma de fogo na cabeça. Os criminosos fugiram levando a motocicleta do rapaz, uma Honda Bros preta, de placa PSQ-3886. Após ser baleado, ele ficou caído no local e foi socorrido por um homem que abastecia uma caminhonete em um posto próximo. A vítima foi encaminhada ao hospital, mas não resistiu aos ferimentos e morreu nesta terça-feira. A Polícia Civil segue investigando o caso. Até o momento, ninguém foi preso e a motocicleta ainda não foi recuperada. Olha, vamos com mais informações lá da cidade de Imperatriz. Uma capivara foi resgatada pelo Corpo de Bombeiros após ser encontrada acuada em uma rua sem saída na Vila Lobão, nas proximidades do terraço, na cidade de Imperatriz. O animal chamou a atenção de moradores e precisou ser retirado do local com segurança antes de ser devolvido a uma área de mata. A ocorrência foi registrada no final da tarde de segunda-feira. O Corpo de Bombeiros foi acionado por volta das 17 horas e, ao chegar ao endereço, encontrou a capivara em uma área cercada por residências, com acesso limitado e presença de vegetação úmida e lixo. Para evitar que o animal tentasse fugir para outras áreas da região e também garantir a segurança dos moradores, os militares fizeram um isolamento do local. A equipe utilizou equipamentos específicos para a contenção e conseguiu retirar a capivara sem que ninguém se ferisse. Para situações desse tipo, a população pode acionar o Corpo de Bombeiros pelo telefone. Anote aí, 193. Portanto, essas são as informações de momento aqui da Central de Jornalismo de São João dos Patos. E eu volto à bancada do Jornal Verdes Campos, primeira edição.
0: Valeu, Messias, trazendo as informações direto aí da nossa central de jornalismo de São João dos Patos, no estado do Maranhão. 6:19, abraçando aqui a Maria do Carmo, também aqui a Nanda, né? Ananda, bom dia.
2: Bom dia, meu amigo. Aqui é o José. Opa. Aqui da Vila Nova, Barro Duro, Piauí.
0: Alô, Barro Duro.
2: Eu queria só fazer uma reclamação, uma denúncia sobre a água. A água todo dia tá faltando. A gente liga pra central, o pessoal disse que tá vindo uma equipe, todo dia essa equipe tá vindo e ela nunca chegou aqui na localidade, entendeu? Eu queria pedir uma ajuda de vocês aí pra poder entrar em contato com eles, pra saber o que que tá acontecendo sobre a falta d'água. Eu agradeço demais vocês entrando aí em contato com eles, pode ajudar, entendeu?
0: Ok, vamos entrar em contato com a Águas do Piauí, tá certo? Porque não é só a em Barro Duro não, meus amigos. Ontem a gente teve aí 3 reclamações, né? Na nossa edição de ontem, falando aí sobre a questão da falta d'água em alguns bairros também na cidade de Altos. Então, Águas do Piauí deixando a desejar, hein? Nós vamos entrar em contato para ver o que está acontecendo nessa falta d'água em algumas regiões. Alô também aqui para o Raimundo Cunha, bom dia.
3: 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Abraço para seu Francisco, Dona Tica e todos do São Francisco dos Cardoso. Para Raimundinha Severa e Nossa Senhora de Nazaré. Para Dona Dunga e todos da Vertente. Seja Fredo Pacheco, seu Francisco da Costa no Poção 2. Muito obrigado pelo espaço e até a próxima oportunidade.
4: Bom dia, Manuel Lucas.
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0: 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Vamos aqui trazer mais informações para você agora, falando aí sobre a nova regra do Pix, né, que foi atualizado aí nessa terça-feira, de 30 para 80 dias o prazo para contestar uma devolução realizada pelo mecanismo especial de devolução, quando houver suspeita aí de uma fraude. A mudança foi estabelecida pelo Banco Central e busca proteger principalmente comerciantes, prestadores de serviço e pequenos negócios, vítimas de golpes que usam o próprio sistema de segurança do Pix. O novo prazo vale para quem recebeu um Pix de forma legítima, mas teve o dinheiro devolvido posteriormente por causa de uma contestação considerada fraudulenta. A contagem começa na data da devolução feita pelo MED. O prazo para quem enviou um Pix e foi vítima de fraude continua sendo de 80 dias, contados a partir da transação original. Com a mudança, há duas situações distintas, né, em que o prazo é de 80 dias. Primeiro, a vítima que enviou o Pix tem até 80 dias a partir da transferência para pedir o MED, e também o recebedor que sofreu uma devolução indevida. Ele tem até 80 dias a partir da devolução para contestá-lo. A alteração está prevista na instrução normativa BCB número 766, que atualizou o manual operacional do Diretório de Identificadores de Contas Transacionais, integrante das regras do Pix. A mudança mira uma fraude que explora o mecanismo de proteção da ferramenta. O golpista pode fazer um pagamento para uma loja ou prestador de serviço e depois alegar que transferiu o dinheiro por engano. Ele pede que o comerciante devolva o valor por uma nova transferência, muitas vezes por uma chave diferente. Depois, o criminoso aciona o MED no próprio banco e afirma que o pagamento original foi resultado de fraude. Se a contestação for aceita e houver saldo disponível, o valor pode ser devolvido pelo banco. Nesse cenário, o comerciante pode acabar perdendo dinheiro duas vezes. Primeiro, ao fazer uma nova transferência e depois com a devolução do Pix original. Por isso, a recomendação é utilizar a função de devolução vinculada à própria transação no aplicativo do banco, em vez de fazer um novo Pix para uma chave informada pela outra pessoa. O MED foi criado para facilitar a recuperação de valores em caso de fraude, golpe, crime ou falha operacional. O mecanismo, porém, não serve para cancelar qualquer Pix. Não estão incluídos casos como arrependimento de uma compra, erro de valor cometido pelo próprio usuário, erro na escolha da chave Pix ou simples desacordo comercial sem indício de fraude. E ao identificar uma fraude, o usuário deve procurar o banco e solicitar a abertura do MED. As instituições analisam o caso e no fluxo de fraude tem até 7 dias para verificar se há indícios de irregularidade. Se a fraude for confirmada, a devolução depende da existência de recursos disponíveis nas contas envolvidas e pode ser total ou parcial. Seis horas e 6:25, trazendo agora as informações diretas da nossa central de jornalismo de Coelho Neto, no estado do Maranhão. Alô, bom dia!
5: Bom dia, Manuel Lucas, bom dia, audiência do Jornal da Verdes Campos, primeira edição. Aqui Milton Vieira falando direto da central de jornalismo da Rádio Verdes Campos, de Coelho Neto, no Maranhão. O município de Coelho Neto, por meio da Secretaria Municipal da Educação, alterou a data do desfile cívico que será realizado no município. O evento, inicialmente marcado para esta sexta-feira, dia 4, acontecerá agora na data tradicional da Independência do Brasil, no dia 7 de setembro, a partir das 4h30 da tarde, na Avenida Marechal Cordeiro de Farias. Segundo a Prefeitura, a mudança ocorreu após alterações na programação do evento Louva Coelho Neto, que será realizado nos dias 6 e 7 de setembro. O desfile terá como tema Educação que Transforma, Conhecimento, Cidadania e Futuro, e contará com a participação de 18 escolas, além da APAE e do Centro Milka. A Secretaria Municipal da Educação informou ainda que foram destinados recursos para custear as despesas necessárias à realização do evento. E uma jovem de 17 anos morreu após ser atacada com golpes de faca na tarde da última segunda-feira, dia 31, no povoado Canabrava, zona rural de Água Doce do Maranhão. A vítima foi identificada como Bruna Loyola, um adolescente de 17 anos, foi apreendido por policiais do 2º Batalhão de Polícia Militar de Turismo, suspeito de envolvimento no ataque. Segundo informações preliminares da Polícia Civil, o adolescente estaria seguindo para uma escola da comunidade e teria planejado uma ação contra a unidade de ensino. Durante o trajeto, ele teria atacado a jovem. Bruna chegou a ser socorrida, mas não resistiu aos ferimentos. Após a apreensão, os policiais encontraram com o adolescente uma besta e um objeto de fabricação caseira com possível capacidade explosiva. Os materiais foram recolhidos e serão submetidos à análise técnica. O caso é investigado pela Delegacia de Tutóia. A polícia busca esclarecer a motivação do crime e as circunstâncias do ataque. 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
0: Valeu, meu amigo Milton Vieira, trazendo as informações aí direto da nossa central de jornalismo de Coelho Neto. São exatamente 6h28, né? Aqui abraçando a Francisca Torres, bom dia.
6: Bom dia, Manuel Lucas, passando para desejar a todos uma abençoada quarta-feira. Que Deus possa estar iluminando e abençoando o nosso dia de hoje. Bom trabalho. Bom dia a todos.
0: Obrigado, Francisca Torres. Um abraço aqui para o Cícero, lá no povoado Santa Úrsula, né? Acompanhando a nossa programação. E também aqui ele, o Francisco Antônio, acompanhando em Antoninas do Norte, no estado do Ceará. Antoninas do Norte, né? Na verdade, tomando café, aquele café reforçado, e ouvindo a Mais Popular do Brasil. Forte abraço para você, meu amigo Francisco Antônio. E alô também aqui pro Vavá do povoado Sororoca.
7: Bom dia, Sérgio, manda bom dia a toda a galera do povoado Sororoca, Santo Antônio, Conceição, Desaperta. Muito bom dia. Bom dia para todos vocês. Aí da Rádio Verdes Campos, Sati.
0: 6h29, né, meus amigos? É, e tivemos aí o sorteio, né, da Mega Sena, né? Acumulou, meus amigos, acumulou de novo, né? Agora o prêmio subiu aí de 35 para 41 milhões. Ontem tivemos o concurso número 3052, que foi realizado, né, na terça-feira, no Espaço da Sorte, no Espaço da Sorte em São Paulo, e o prêmio acumulou aí para 41 milhões de reais. Os números sorteados foram 16, 30, 40, 47, 48 e 60. Repetindo: 16, 30, 40, 47, 48 e 60. Ninguém acertou os seis números, né? Mas os 21 apostas acertaram aí a quina, e cada uma vai receber o montante de R$ 80.825,85. Já 1.699 apostas acertaram 4 dezenas e cada uma vai receber aí o montante de R$ 1.646,74 cada. O próximo concurso vai acontecer nesta quinta-feira, amanhã, e você pode fazer a sua aposta aí até às 8 horas da noite, no horário de Brasília, em qualquer lotérica do país, ou pela internet, ou pelo site do aplicativo da Caixa. A aposta simples custa apenas R$ 6. Exatamente 6h31, e daqui a pouco no Jornal Verdes Campos você vai a

0: sai daí. Em instantes, o Jornal Verdes Campos tá de volta para deixar você bem informado.
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0: Muito bem, de volta com o seu Jornal Verdes Campos, primeira edição, nessa manhã de quarta-feira. Olho na hora, 6 horas e 37 minutos. 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
0: 6 horas e 40 minutos. Não perca aí o seu compromisso, trazendo aqui mais participações. Aqui é o Marcos de Alto Longar, né? Ele tá acompanhando aí a nossa programação, Marcos José. Alô também aqui para o Dalbilino, desejando também um bom dia, o Zé Fernandes Saci, que a luz da manhã renove suas forças e sua esperança. Um forte abraço, Zé Fernandes. Alô também pro Francisco Ribeiro em Sigefredo Pacheco, bom dia.
2: Aqui é o Manuel Luca, aqui é o Francisco de Sigefredo Pacheco, bairro Bela Vista. Bota uma luzinha aí pra nós aí, pra todos.
0: Pronto, já está mandado. Forte abraço a você e pra todos os nossos amigos ouvintes aí de Sigefredo Pacheco. Alô também aqui pra Poliana, nosso amigo ouvinte lá de Parauapebas, no Pará, bom dia.
3: Sando eu, Manuel Lucas, que Deus possa abençoar esse nosso dia, que Deus possa dar paz no mundo. E bom dia, Poliana Parauapebas.
0: Então tá aí, um forte abraço a Poliana, São Paulina, Poliana lá de Parauapebas, no estado do Pará. 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Alô, Maria, bom dia.
4: Bom dia. Gostaria de fazer uma reclamação sobre a luz, não é aqui em casa.
0: Sim.
4: É ali na rua 13 de maio. Próximo ali o salão do Cício, que corta cabelo lá. O rapaz vem botar a luz, ando pra cima e pra baixo. O povo fala, mas ele não vem botar. Eu tô fazendo essa reclamação pra você vir botar essa luz lá, bem na esquina. Próximo o bar o salão do Cício que corta cabelo lá, tá no escuro. Aí eu tô fazendo essa reclamação. É a mesma pessoa que fazia essa reclamação. Maria, do bairro Maravilha, Rua Santa Terezinha, mas lá é outra rua. E no dia que ele veio botar aqui, eu falei pra ele, eles não botaram. Aí lá tá no escuro. Aí o menino foi pedir que a filha dele teve neném agora e pediu pra botar essa lâmpada, nunca botaram.
0: Sim.
4: Aí eu tô pedindo que você faça esse favor dele me botar. Próximo bar do Cício. Bar não, meu Deus do céu. Isso. Bom dia, gostaria de fazer a reclamação.
0: Pronto, então tá aí a reclamação. Aí da nossa amiga Maria, nós vamos entrar em contato com a Equatorial, né? Parece que é assim uma coisa, né? As duas combinam de fazerem aí, de não resolver os problemas aí da população, né? Tanto a Águas do Piauí quanto a Equatorial. Nós vamos entrar em contato, tá certo? Pra resolver aí o seu problema, dona Maria. Alô, também aqui pra gente de Mendas, Raimundo Lima, em Pirapemas, bom dia.
5: Bom dia, Manuel Lucas. 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Manuel Lucas, queria lhe pedir que você mandasse um alô para meu amigo Raimundo Macaxeira, em São Mateus do Maranhão, a dona Madalena, no povoado Morada Nova, meu amigo Zé do Fumo, no povoado Guariba, e todos que estão ligados aí no jornal Primeira Edição. Bom dia, Manuel Luco, um abraço.
0: Alô, quarta-feira. Forte abraço, boas vendas para você, Raimundo Lima, e também aqui para o seu Anaildo, em São Mateus, Maranhão.
6: Bom dia, Manuel Luco, bom dia, meu irmão, bom dia, bom dia. Estou aqui na escuta do Jornalzinho da Manhã. E também contigo, meio-dia, na hora que tu entra sobre o jogo, que é o fim do programa, do jornal, e aquilo ali eu também sou ligado. Na hora que começa, 12 horas, eu tô ligado também. Aí eu só faço que nem a história do outro. Vou pra tirar a carteirinha e eu já aposento na Verdes Campos, sabe?
0: Pronto.
6: Todos, do veinho, das 6 às 9, em todos os programas aí da rádio aí.
0: Então, um forte abraço, Anaildo. Obrigado pelo carinho da sua audiência. 6:45. Lembrando que às 7 em ponto, teremos a interrupção na programação de toda a cadeia de rádios, né, do Brasil. Vão se unir, né, para a transmissão do horário eleitoral gratuito. Tá certo? Então, das 7 horas até as 7:25, você vai acompanhar aí a propaganda eleitoral. E às 7:25 estaremos de volta aí com a programação aqui com o Jornal Verdes Campos, primeira edição. 6:45, trazendo essa informação que vem do estado do Ceará. Porque olha só, um homem de 45 anos foi preso no dia de ontem em Juazeiro do Norte, na região do Cariri Cearense. O suspeito, né, de furto de fios de cobre ainda tentou se esconder dentro de uma caixa d'água de uma residência, olha só, mas acabou sendo preso por policiais civis. Em nota, a Polícia Civil do Ceará informou que prendeu esse flagrante suspeito, né, de furto, e a identidade dele não foi repassada. Conforme a corporação, o homem teve aí uma atitude suspeita no bairro São José, né? Conforme com ele, né, foram apreendidos fios de cobre, uma corrente, um conjunto de serras e também um alicate. O suspeito e o material foram apresentados na primeira delegacia de Polícia Civil de Juazeiro do Norte, onde ele foi autuado em flagrante e colocado à disposição da justiça, né? E também você tá vendo aí as imagens, né, que os policiais militares divulgaram, né, da operação que capturou aí o homem, né, ele descendo ali da caixa d'água, né, os policiais ali viram ali, os donos da casa, né, delataram ele, tentou se esconder aí dentro da caixa d'água, mas não deu certo, né, e lembrando que furto de fios de cobre é crime, né, você aí que tem o costume, né, de subir a impostos, né, para querer pegar fios de cobre aí, porque os fios de energia tem esse material, né, que é de valor, né? Tem um valor. Então aí é crime, você não pode aí roubar fios de cobre da fiação elétrica, tá certo? É exatamente 6 horas e 48 minutos, trazendo agora as informações diretas da nossa central de jornalismo aí de Esperantinópolis, no estado do Maranhão. Alô, bom dia!
7: Ok, bom dia, amigos da bancada do Jornal Verdes Campos SAT, primeira edição. E eu sigo direto da Central de Jornalismo de Esperantinópolis, Maranhão. Avó e neto morrem após sofrer descarga elétrica em Riachão do Maranhão. Uma criança de 5 anos e a avó morreram após sofrerem uma descarga elétrica em uma propriedade rural de Riachão, no sul do Maranhão. O caso aconteceu no último sábado, na Fazenda Boa Esperança, onde as vítimas foram encontradas sem vidas nas proximidades de um açude. As vítimas foram identificadas pela Polícia Civil como Maria do Socorro e João Miguel. Segundo as informações apuradas no local, os dois teriam entrado em contato com uma fiação ligada a uma bomba elétrica, usada para levar água do açude até a residência da família. A suspeita é de que o equipamento tenha provocado a descarga elétrica e causou as mortes. O caso está sendo investigado pelas autoridades competentes. Em Grajaú, Maranhão, idoso de 62 anos morre após grave acidente entre duas motocicletas. O idoso Joviano Santana, de 62 anos, morreu após se envolver em um grave acidente de trânsito na noite dessa última segunda-feira, na MA-006. A colisão envolveu duas motocicletas. As duas vítimas foram socorridas e encaminhadas ao hospital. Joviano sofreu ferimentos graves, incluindo uma fratura exposta na região da perna abaixo do joelho. Ele não resistiu aos ferimentos e morreu. A outra vítima também foi encaminhada para atendimento médico. Até o momento não há informações confirmadas sobre o estado de saúde do outro motociclista. As causas do acidente serão apuradas pelas autoridades. 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Informou Robert Lândio Ribeiro para o jornal Verdes Campos SAT, primeira edição.
0: Valeu, Robert Lândio, trazendo as informações direto aí da nossa central de jornalismo de Esperantinópolis, no estado do Maranhão, 6 horas e 49 minutos. É você acompanhando o Jornal Verdes Campos, primeira edição. Alô, aqui pro nosso amigo Nonatinho Fiali Cedês, bom dia.
8: Olá, bom dia, é Mané Luca, rapaz. Bom dia, galego, bom dia a todos que estão acordados já, ligados no Jornal, primeira edição, rapaz. Aqui é o Nonatinho Fiali Cedês, em Alto Piauí. 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Bom dia, dona Tonha. Daqui a pouco vou deixar aqui o produto do seu Paulo ali no bairro Carrasco, rapaz. É, o seu Paulo, a dona Antônia, o bairro Carrasco, tá ligadão aqui no Jornal Primeira Edição, na vez Campo Sate, e muito obrigado, é Manuel Lucas.
0: Então aí, um forte abraço a ele, Nonatinho Fiali Cedês. Alô, Nestor, bom dia.
9: Olá, bom dia, meu amigo Manuel Lucas, aqui eu de novo, estou falando diretamente do Jaguaribe 1, Cibipsó do Ceará, ouvindo as notícias no Jornal Verde Campo Sate, todo dia, tô ligado. Quero mandar aqui um bom dia para o meu amigo Erazo Tarneira, aqui no Jaguaribe 1, Conceição, Madalena, Jurival, Silvaldo, Alfredo, Batista Jerônimo, compadre Beni, que está ligado aí na notícia. E meu abraço a cada um que está participando do Jornal Verdes Campos SAT. Manuel Lucas, o que está acontecendo aí com essa voz aí que tá muito lenta, a voz tá totalmente diferente. Olha aí que houve aí.
0: É, rapaz, eu não tô ouvindo aqui no final.
9: O que tá acontecendo, mano?
0: Deve ser no sinal, tá certo? Nós vamos repassar aí as suas. Se bem que tá normal para aquelas pessoas que estão nos acompanhando aí na capital do estado do Piauí. Nós estamos aí com o sinal normal, tá certo? Mas vamos aí averiguar o que tá acontecendo, né? Pra voz ficar aí, pra minha voz, né? Ficar tão grossa desse jeito aí. Deve ser certamente um probleminha aí de sinal. 6:52, trazendo agora essa informação que vem aqui do estado do Piauí, tá certo? Olha só, um homem, né, foi preso, né, um homem que foi condenado a 18 anos de prisão por matar um casal no ano de 2007 em Buriticupu, no Maranhão, foi preso nesta terça-feira em Sigifredo Pacheco, no Piauí. Segundo a Polícia Civil, o condenado afirmou que cometeu os assassinatos por suposta orientação de um líder religioso. Olha só, hein? O condenado é um homem de 66 anos, identificado apenas pelas iniciais FEA. Conforme a polícia, ele relatou durante o processo judicial que tinha uma desavença com as vítimas e, ao procurar orientação em um terreiro religioso, teria se informado por um líder espiritual que corria o risco de ser morto pelo casal. Ainda de acordo com o relato do próprio condenado, o líder teria dito que ele precisaria matar as vítimas para evitar que fosse assassinado. Após a suposta orientação, ele foi até a residência do casal e cometeu os homicídios com golpes de faca. Segundo a Polícia Civil, testemunhas presenciaram o crime e os relatos contribuíram para a condenação do homem. Conforme as informações obtidas pelos investigadores, após os assassinatos, ele teria permanecido próximo aos corpos, realizando movimentos semelhantes a uma dança. A polícia ressaltou que a versão sobre a suposta orientação religiosa foi apresentada pelo próprio condenado durante o processo, e não há informações sobre a eventual responsabilização criminal do líder religioso citado por ele. Após ser preso, o FEA foi encaminhado aos procedimentos legais e vai permanecer à disposição da justiça para o cumprimento da pena. Alô aqui para o Roberto Marques e também para o Humildes da Saquarema, bom dia.
10: Bom dia, Manoel Luz. É Humilde.
0: Forte abraço, minha amiga. Agora vamos trazer aqui as informações direto da nossa central de jornalismo de Coroatá, no estado do Maranhão. Alô, bom dia.
11: Olá, Emanuel Lucas. Bom dia para você. Bom dia também a todos os nossos radiovintes, aos nossos telespectadores que estão acompanhando mais uma vez o Jornal Verdes Campos SAT, primeira edição. Eu sou Neto Jeffield, estou na central de jornalismo da Verdes Campos em Coroatá, no estado do Maranhão. Vamos trazer mais informações porque contribuintes maranhenses com débitos do IPVA poderão regularizar a situação fiscal com condições especiais até o dia 30 de outubro deste ano, 2026. A prorrogação do prazo de adesão ao Refis 2026 foi estabelecida pela Resolução Administrativa número 19/2026 da Secretaria de Estado da Fazenda, a Cefaz-MA. O programa é destinado a contribuintes com débitos de IPVA constituídos até 31 de dezembro do ano de 2025 e oferece desconto em juros e multas para facilitar a quitação das dívidas. Para quem optar pelo pagamento à vista, o desconto pode chegar a 100% sobre juros e multas. Já no caso de parcelamento, o contribuinte poderá dividir o débito em até 12 vezes, com redução de 60% nas penalidades. Segundo a Cefaz-MA, o Refis 2026 busca ampliar as oportunidades de regularização dos débitos, tributos e tributários e permitir que os contribuintes fiquem em dia com suas obrigações fiscais. A medida também contribui para o fortalecimento da erradicação e também aqui do Estado, que é destinada a investimentos em serviços públicos. Portanto, essas foram as informações aqui do Estado do Maranhão para o Jornal Verdes Campos SAT, primeira edição. 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
0: Valeu, Neto, GF8, trazendo as informações diretas aí da nossa central de jornalismo aí de Coroatá, no estado do Maranhão, 6h56. Trazendo aqui a última informação, porque a Polícia Civil do Maranhão, com apoio de equipes da Equatorial Maranhão, realizou aí entre os dias 24 e 28 de agosto a Operação Rede Protegida, voltada ao combate aí de furto de energia elétrica. A ação fiscalizou aí 6 pontos no município de Imperatriz, Itinga do Maranhão e Buriticupu, e resultou aí na prisão em flagrante de 3 pessoas, né? Durante as fiscalizações, as equipes identificaram irregularidades e retiraram 7 transformadores instalados de forma irregular em áreas onde foram encontradas ligações clandestinas, conhecidas popularmente como gambiarras. Segundo a Polícia Civil, a retirada dos equipamentos teve como objetivo interromper práticas criminosas que, além de causarem prejuízo ao sistema elétrico, também representam riscos à segurança da população, podendo provocar acidentes. Além das ações de combate ao furto de energia, as equipes realizaram visitas técnicas em grandes estabelecimentos comerciais, como supermercados e açougues, para verificar as condições das instalações elétricas e identificar possíveis irregularidades. A Operação Rede Protegida busca ampliar a fiscalização e combater intervenções clandestinas na rede elétrica, contribuindo para a segurança dos consumidores e para a manutenção da qualidade do fornecimento de energia. O furto de energia é um crime previsto no artigo 155 do Código Penal Brasileiro. Além das consequências legais, ligações clandestinas e outras alterações regulares na rede elétrica podem provocar acidentes graves, como choques elétricos, incêndios, explosões e sobrecarga do sistema. A Polícia Civil orienta que situações suspeitas de furto de energia ou instalações elétricas clandestinas sejam aí comunicadas às autoridades competentes. As denúncias ajudam na prevenção de acidentes e no combate a esse tipo de crime.

São exatamente 6 horas e 59 minutos, um minutinho para a gente passar aqui o sinal, né? O sinal da geradora aí que da propaganda eleitoral gratuita. Você aí que está acompanhando a Verdes Campos, nós vamos fazer uma pequena pausa na nossa programação para a programação eleitoral, 25 minutinhos, e logo após a propaganda eleitoral a gente volta com ele, Gomes de Oliveira, o Galego.

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6: Muito bem, de volta com a nossa programação, depois aí do momento do horário eleitoral gratuito no rádio. São exatamente 7:26, chegou a hora da gente trazer as informações direto aí da nossa central de jornalismo no norte do estado do Piauí. Alô, bom dia!
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7: Todos que acompanham o Jornal Verdes Campos SAT, primeira edição. Aqui é Eduardo Silva, da Central de Jornalismo em Campo Maior, cidade da região norte do estado do Piauí. Olha, hoje vamos falar sobre os prefeitos e secretários que são multados pelo Tribunal de Contas do Estado do Piauí. A decisão aponta contratação diretas acima do limite legal e falhas no portal da transparência da cidade de Parnaíba. Com essas medidas, o Tribunal de Contas do Estado multou o prefeito de Parnaíba, Francisco Emanuel Cunha de Brito, e 3 integrantes da sua administração por identificar fracionamento ilegal, principalmente nos itens que já tem contratação pelo próprio município. Além do prefeito, foram multados aí o secretário municipal de educação, Danilo de Andrade Rego, e o secretário executivo do Fundo Municipal de Educação, Nayara de Castro Vieira Silva. O secretário também de transporte, trânsito, articulação com força, né? No caso de segurança, Rubens de Souza Ferreira também está na lista das pessoas que sofreram penalidades pelo TCE do estado do Piauí. A decisão da tomada de julgamento, a denúncia que aponta a contratação direta, né, excessiva de serviços de manutenção da frota municipal. Segundo o TCE, os técnicos identificaram que as despesas contratadas de forma direta são as mesmas despesas já com a que tem, no caso, contratação sendo objeto da mesma natureza. O valor acumulado ao longo do exercício ultrapassa o limite permitido para essas despesas sem a licitação. Até o momento, o prefeito de Parnaíba, no caso aqui o Francisco Emanuel, ele não se pronunciou sobre essas denúncias aí, no caso, as denúncias, na verdade, já concluídas e agora estão sofrendo aí penalidades pelo TCE do estado do Piauí. No caso, os demais também, ninguém se pronunciou até o momento sobre essa decisão, no caso aí, do Tribunal de Contas do Estado do Piauí, a respeito dessas despesas que foram consideradas fora de limite. 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Eu volto com vocês no estúdio.
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6: Muito bem, chegou a hora dele, Gomes de Oliveira Galego, com a sua opinião forte, a verdade doa quem doer, sem papas a língua. Alô, Galego, muito bom dia. Quais as suas informações de hoje?
8: Bom dia, Manuel Lucas. Hoje estamos na quarta-feira, muita informação na sua TV Verdes Campos, canal 123, e na Rádio Verdes Campos, canal 365. Morreu Rogério Valença. Esse cara é ex-integrante da banda Calcinha Preta. Ele tinha 55 anos de idade e faleceu ontem de insuficiência renal. Tem uma notícia relacionada com entregadores lá em São Paulo, pessoal que trabalha com aplicativo. Entraram em greve e estavam ontem protestando na sede da 99. Portanto, estão em greve e não há um prazo para o encerramento dessa greve que chegou na hora certa. E um pastor, olha só aqui, um pastor foi preso, esse marginal, porque esse é um marginal, é suspeito de estuprar a neta de 8 anos de idade em Cuiabá. Esse vagabundo tem 60 anos de idade. Agora, o que me deixa revoltado é que a TV Record, que é da Igreja Universal do Reino de Deus, não publicou nada sobre esse pastor. Quando é um padre, eles passam a semana todinha comentando. Eu acho que a imprensa não pode ter 2 pesos e 2 medidas. Esse vagabundo foi preso em flagrante, estuprou a neta de 8 anos de idade lá em Cuiabá. Tem 60 anos de idade, confirmando esse mau elemento. E um barco com 6 pescadores, confirmando, um barco com 6 pescadores teve problemas e desapareceu no mar. Infelizmente, essa notícia vem do Ceará. Os pescadores ainda não foram encontrados, é bom que se ressalte. Essa paralisação minha é porque, dentre aqueles que estavam nesse barco, existiam 2 crianças, uma de 6 e outra, coitada, de 4 anos de idade. E o Brasil tem 20.222 focos de incêndio em agosto. É uma alta anual de 9,6%. Confirmando, o Brasil tem 20.222 focos de incêndio.

0: até sexta-feira, portanto, até depois de amanhã, confirmando o leilão das Casas Bahia, leilão de 330 lotes de eletrodomésticos. Tem aqui uma informação também de uma pesquisa realizada no sul do país ontem e confirmada hoje. 63% dos eleitores dizem que religião não define voto. Daí, portanto, 63% dos eleitores disseram que religião não define voto. Meu abraço a você, Emanuel Lucas. Muito obrigado a vocês que acompanham o Jornal Verdes Campos, primeira edição. Lembrando mais uma vez que ontem muita coisa relacionada com Vocaro, inclusive ministro do Supremo, é aquela história. Quando você conhecer um cidadão que quer ser mais católico do que o Papa, fique com o pé atrás, porque você está vendo agora muita gente honesta nesse país, viu? São paladinos da honestidade e que estão agora metidos numa enroscada danada. Para o bom entendedor, meia palavra basta. Daqui a pouco eu estarei no Jornal Verdes Campos, segunda edição, falando a verdade, doa a quem doer, para a TV Verdes Campos, canal 123, e para a Rádio Verdes Campos, canal 365. Grande abraço a todos.
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2: Bem, meus amigos, não há tempo para mais nada, a gente só tem a agradecer aí a todos que participaram aqui do nosso jornal, abraçando aqui, deixa eu ver, não, aqui não tem nome, aqui quem mais que mandou a sua participação, Luiz Fernando, alô também aqui para o Luciano Marcos, de Marcos Parente, né, no estado do Piauí, um abraço para ele, também aqui para a vovó Lúcia, também aqui para o Mariano e para a dona Rosilene em Coivaras, no estado do Piauí. 7:34, você que nos acompanha através das nossas afiliadas, pelo canal 365 ou pelo nosso aplicativo Jeff Play, tá chegando ele, Marcelo Macedo, para comandar aí o nosso Balança Brasil, tá certo? E você que nos acompanha através do canal 123 na Parabólica, você vai seguir agora com o Sucesso Sempre Sucesso. E logo na sequência tem o nosso novo programa, amanhã, 123, das 9h30 até às 11 da manhã. Siga ligadinho na programação da Mais Popular do Brasil, seja no 365 ou no canal 123. A todos eu desejo uma ótima quarta-feira e eu volto amanhã bem cedinho às 6 da manhã, se Deus quiser e ele assim permitir.

0: quem fala aqui é Franley. Quero dizer o seguinte: para você ter êxito na fé, você precisa ter fé. Se você não tiver fé, você não vai ter êxito. Saiba de uma coisa, que um dos melhores remédios, melhor antibiótico, é a fé. Você quer que dê certo sua fé? Se concentre, levante as mãos para cima, se encoste em qualquer, numa parede, em qualquer coisa, e peça a Deus aquilo que lhe interessa. E tenha fé. Se você fizer isso, vai dar certo, vai dar certo. Quem está falando aqui é Franley. Essa oração foi feita aqui na sede da Rede Rádio Verde Campos, com todos os funcionários daqui da rádio. Todos nós fizemos com fé, pedindo para que você tenha saúde, nossos ouvintes, nossos queridos amigos. Então, só quero lhe dizer para você, tenha fé e reze conosco esse Pai Nosso.
1: Pai Nosso que estás nos céus, santificado seja o vosso nome. Venha a nós o vosso reino, seja feita a vossa vontade, assim na terra como no céu. O pão nosso de cada dia nos dai hoje. Perdoai as nossas ofensas, assim como nós perdoamos a Deus.

0: o céu perdido, e não nos deixeis cair em tentação, mas livrai-nos do mal. Amém. Ave Maria, cheia de graça, o Senhor é convosco. Bendita sois vós entre as mulheres. Bendito é o fruto do vosso ventre, Jesus. Santa Maria, Mãe de Deus, rogai por nós, pecadores, agora e na hora de nossa morte. Amém.
1: Esse Pai Nosso e Ave Maria é um oferecimento da família da Rede de Rádio Verdes Campos SAT e suas afiliadas. Para todas as pessoas que estão nesse momento passando por situação difícil nos hospitais, com a Covid ou com outras doenças. E também para todas as famílias que estão sofrendo porque perderam seus entes queridos. Rogamos a Deus que Ele console cada coração sofredor nesse momento tão difícil nas nossas vidas. A família da Rede de Rádio Verdes Campos SAT e suas afiliadas têm a certeza que juntos vamos passar por tudo isso e sair do outro lado mais forte.
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6: Ok, então, meus amigos de todo o Brasil, aquele abraço, bom dia, bom dia, bom dia. Vamos começar bem esse dia aqui no Balança Brasil. Sejam todos bem-vindos.

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2: 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Alô você, vamos começando a partir de agora pelo sistema integrado de comunicação Verdes Campos Sat. Mais um Balança, Balança Brasil, sacudindo o Brasil inteiro. A partir de agora, e a gente vai dando início mais uma manhã para você nessa manhã linda, gente. Hoje é quarta-feira, dia 2 de setembro de 2026, ó, começando mais um Balança, e é muito bom ter você aqui na nossa companhia pra gente tomar aquele cafezinho juntinho, né? Tomando aquele cafezinho, aquela tapioquinha também, ei, mas é uma delícia! E claro, não pode faltar um cafezinho também com leite, né? Tem gente que gosta de um cafezinho com leite pra começar bem o dia, mas tem gente também que prefere um chazinho logo nas primeiras horas da manhã. Vamos lá, pessoal, vamos chegando com mais um Balança Brasil, pedindo licença pra entrar na sua casa com muito carinho, benção vovó, benção vovô, e que essa benção me traga felicidade e que traga também para você, porque com a fé, com a água e os produtos GF8 salvam vidas e poderá salvar a minha e a sua também. Esta é a rádio da vovó, do amigo caminhoneiro e dos trabalhadores do Brasil, chegando para ouvir mais uma programação na Super Manhã, a sua manhã em alto astral. Para quem não me conhece, deixa eu me apresentar. Que esse caboclo que tá falando, hein? Ah, gente, eu sou Marcelo, vamos juntos até 11 da manhã. 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Daqui a pouquinho, muitas dicas pra você. Fica ligado aqui na nossa manhã. Vamos ter também um informativo, né? Já a gente vai ter informativo pra você então ficar antenado o que tá rolando no Brasil e do mundo já também. Na programação da Rede Verdes Campos Sat, olha, você já pode mandar aí o teu abraço, manda aí o teu bom dia, que a gente vai agradecer demais aí tua participação. 86 994 47 50 82, é exatamente isso, 86 994 47 50 82. Você de qualquer cantinho do Brasil acompanhando a Verdes Campos Sat, já somos mais de 170 afiliados por esse Brasil afora, e claro, estamos aí também na Banda Caô, no canal 365 na sua parabólica digital. É multiplataforma, se acompanhando também o nosso programa pela internet. Olha que alegria, satisfação tremenda ter vocês aqui nessa quarta-feira. Estamos aí bem no meiozinho da semana, centralizado, né? No meiozinho da semana, e você vai com a gente a partir de agora e conferindo o nosso Balança Brasil.

até 11 da manhã, com muito sucesso pra você então acompanhar com a gente. Vamos começando com Calcinha Preta. Liga pra mim. Agora 7h45, hora de Brasília. Bom dia, gente. Vamos tomar aquele cafezinho aqui com a gente no Balança.

0: Clássico Absoluto, você ligado aqui na Verdes Campos Sat, da dupla Christian Ralph. Chora Peito. Essa música foi gravada no ano de 1986, né? E até hoje, meu amigo, 40 anos depois, continua um verdadeiro sucesso pra você aí, acompanhando a Verdes Campos Sat. Aqui é assim, ó, a gente vai resgatando os grandes sucessos. Você sabia, produção, que tem muita gente que não sabe que o Christian já faleceu na dupla aí com o Ralph? Pois é, o Christian, ele faleceu, ele morreu em junho de 2024, né? Aos 67 anos de idade. Exatamente. Tem gente que não sabe, né? As pessoas têm uma memória assim um pouco curta. É, acontece tanta coisa durante o ano que a gente acaba esquecendo. Mas o cantor Christian, ele é falecido, viu, pessoal? O nome dele de batismo era José Pereira da Silva Neto. Nasceu no dia 3 de junho de 1956. E no dia 19 de junho de 2024, aos 67 anos de idade, ele faleceu. Já o Ralph, o nome do Ralph, Ralph Richardson da Silva, nasceu no dia 15 de junho de 1961. E ele tá aí completando 65 anos de idade e continua vivo, o nosso amigo Ralph, mas o Christian já partiu no ano de 2024. Ok, então, 7 horas e 52 minutos, hora de Brasília, essa música Chora Peito aí, é muito lindo, né? Chora peito, me mata de uma vez, eita coração, velho, se segura coração. E pessoal, o Balança Brasil tá só começando. Comecei com um grande sucesso aí, Liga Pra Mim, Calcinha Preta, e a gente vai com vocês até às 11 da manhã. Vai mandando o teu bom dia que já já a gente traz aqui as primeiras participações. 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Agora 7h56, hora de Brasília. Vamos seguindo. Vamos saber quem já tá mandando aqui bom dia, né? A gente ama quando você manda um bom dia aqui pro nosso programa Balança Brasil. É só animação. Balança Brasil. Olha, vamos junto. Vamos trazer agora você que tá chegando com a gente nas primeiras horas da manhã de hoje. Bom dia.
1: Bom dia, Marcelo. Opa. Aqui é a Maria José de Pastos Bons. Pediu a musga. Oi. E oferecer para a Orleide, para a Goretinha da Lagoa do Boi.
0: Olha aí.
1: E o Roló. E todos que gostarem da música. A música
0: tá
1: é de Frank Lopes, qualquer um.
0: Frank Lopes. Muito bem.
1: E ofereço então para meu genro, Sidney.
0: Sidney.
1: Danilo. Thaísa.
0: Certo.
1: Marcilene e Edilene.
0: Olha aí, a família toda.
1: E um bom dia.
0: Bom dia, dona Maria.
1: Maria José, da Maria Lagoa José. Do Boi, de Pastos Bons.
0: Pastos Bons, da Lagoa do Boi. Alô, pessoal da Lagoa do Boi. Pastos Bons do Maranhão. A dona Maria José. Maria, tu é danadinha, Maria. Um abraço, Maria. Tudo de bom. Um abraço pra sua família maravilhosa curtindo a Rede Verdes Campos Sat. Bom dia.
2: Bom dia, Marcelo.
0: Opa, Marcelo. Bom dia.
2: Fala com a Leonice aqui de
0: Alves,
2: São Luís. Tá bom, Marcelo?
0: Tudo bem,
2: te dona Leonice? Te desejo um bom dia, um bom trabalho.
0: Também.
2: E um cheiro na testa.
0: Um
2: fica
0: cheiro.
2: Com Deus, Marcelo. Tô só aqui curtindo
0: certo.
2: A rádio do vovô e da vovó.
0: Isso.
2: Fica com Deus.
0: Tá certo, então, dona Leonice, em Altos, do bairro São Luís. Um abraço, muito obrigado pela sua participação. Começando bem o dia aqui no Balança Brasil. Bom dia.
2: Bom dia, meu amigo Marcelo Macedo. Como é que você tá? Você tá bem?
0: Tudo bem.
2: Aqui quem fala é a Cinti de Novo Oriente do Piauí, passando pra te desejar um mês abençoado, cheio de graças. É, gostaria de ouvir a música de Zezé de Camargo e Luciano, Sem Medo de Ser Feliz. Ofereço pra você e pra todos os ouvintes que estão ligadinhos na rádio, no programa Balança Brasil, tá bom? Deus
0: okay,
2: abençoe
0: Cíntia.
2: Seu dia, tenha um ótimo dia.
0: Tá certo, Cíntia, pra você também, bom dia, bom dia. Alô, Novo Oriente do Piauí, um abraço a vocês aí, chegando na Verdes Campos Sat, começando bem o dia. Vamos lá, atenção, vai mandando, manda o teu abraço, teu bom dia, uma satisfação ter vocês aqui pelo sistema de comunicação Verdes Campos Sat, vamos lá.
3: Bom dia, meu amigo.
0: Opa, bom dia.
3: Marcelo, hoje eu quero pedir a música com o Skank, Sutilmente.
0: Sutilmente do Skank.
3: Bom dia, meu amigo.
0: Bom dia.
3: Deus te abençoe.
0: Amém. Tá certo, então, a dona Maria de Jesus. Valeu, Maria. É a Rádio das Marias. É a Verdes Campos Sat. É a Rádio da Vovó e do Vovô. Vamos nessa.
4: Bom dia, Marcelo Macedo. Aqui é a Mara Cristina do Bar de Lourdes. Gostaria de pedir uma música. Fábio Júnior. Prisioneiro, só pra
0: Prisioneiro você. Do Fábio Júnior. Tá certo, então, Mara. Um abraço pra você, minha querida. Obrigado pela sua participação aqui com a gente no Balança, Balança Brasil.
5: Bom dia, Verdes Campos Sat.
0: Bom dia.
5: Bom dia, rádio maravilhosa.
0: Essa é a rádio que a gente gosta.
5: Gostaria de ouvir uma música do Pablo.
0: Do Pablo?
5: Quem fala?
0: Diga aí.
5: Das Irmãs Batista, do Alto, do bairro Alto
0: Muito
5: da
0: bem.
5: Cruz, São Pedro do Piauí.
0: Bom dia, então, pessoal no bairro Alto da Cruz. Alô, pessoal do Alto da Cruz aí na região de São Pedro do Piauí. Aquele abraço. Eita, gente, vamos nessa. Olha, você vai chegando aqui pela primeira vez, né? Opa, bem-vindos. Daqui a pouco a gente traz aqui mais participações aqui no Balança Brasil, porque a nossa manhã tá só começando.

0: Rede de Rádios Verdes Campos Sati informa a hora
1: certa. E a hora certa para você agora, 8:03, hora de Brasília. Bom dia.
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1: Ok, então, pessoal, olha, já voltamos aqui com o nosso Balança Brasil, a sua manhã em alto astral. Vem curtir com a gente, porque aqui é sucesso o tempo todinho pra você ouvir.

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0: ponta a ponta. Eita, forrozinho bom, hein, Elba Ramalho? É numa sala de reboco. É dois pra lá, dois pra cá e vamos chamegando. Vamos suar na camisa. Até 11 da manhã aqui no seu Balança Brasil. Bom dia pra você ligado. Vem pra cá. Cadê o verdinho, hein? Rapaz, esse galo. Tem hora que ele some, a perinha tá lá pra debaixo da mesa, ele some. Vai lá pra copa, vai lá pro pátio. Cadê o Verdil? Vô, Verdil, tu tem que ficar aqui, meu irmão. Vem pra cá, meu irmão. Eita! Vamos lá então, a gente vai, olha, seguindo até às 11 horas da manhã aqui com o seu Balança Brasil. Obrigado, gente, pelas mensagens, muitas mensagens já chegando aqui, o pessoal já nos desejando aqui aquele bom dia, tomando aquele cafezinho aqui com Marcelo Macedo. É só gratidão e o seu dia começa em alto astral na Verdes Campos Sat. Vem pra cá, vem somar com a gente, porque aqui é sucesso, é uma melhor do que a outra. E aí, você gosta de recordar? Marcelo, só prestem as antigas, Marcelo, eu só gosto de música das antigas. Pronto, meu amigo, foi, liga na Verdes Campos Sat que você vai ter a programação tempo todinho legal aí pra você curtir o tempo todinho, tá bom? 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Pronto, meu amigão, colocou a anteninha lá, já fica no ponto para acompanhar o tempo todinho a Verdes Campos Sat via satélite para mais de 60 milhões de ouvintes em todo o Brasil. 8:21 agora. Bom dia pra você que vai chegando. E vamos que vamos, meu amigo. Volta pra sacudir e balançar essa manhã na Verdes Campos Sat. Agora tem sua participação. Bom dia.
1: Bom dia, Marcelo. Marcelo aqui, Arremete Carnaúba, pede o seguinte. Só para lhe desejar um bom dia.
0: A senhora também,
1: uma
0: bom dia.
1: Uma boa quarta-feira. abençoada para todos nós.
0: Certo.
1: Marcelo, hoje eu gostaria que você colocasse Luiz Gonzaga, Carolina, para mim ouvir aqui.
0: Ah, né? O cheiro da Carolina.
1: Essa manhã maravilhosa, né? Ouvindo esse seu programa, sua voz maravilhosa.
0: Tá, viu, certo, Marcelo? Querido, muito obrigado.
1: Aí, bom dia.
0: Tá certo, então obrigado pela sua participação, pessoal de Pedro II no Piauí. Alô, Pedro II, a terra da Opala, a Suíça brasileira é no Piauí, né, Pedro II? Tá certo, dona Remédios, um abraço assim bem apertado, obrigado, ótimo dia pra senhora. Vamos nessa, bom dia.
1: Bom dia, bom dia.
0: Bom dia.
1: Que é Ivone de Marcos Parente, mandou um luzinho aqui pro Marcos Parente.
0: Pronto, Ivone, um abraço pra você, Ivone. Marcos Parente do Piauí, tá ligado na Pedis Campos Sat. Oi, Marcos Parente, bom dia. Alô, Marcelo, aqui é a Maria de Campo Maior. Coloca pra mim a música Lama, Marcelo, com Núbia Lafayette. Quero oferecer pra Naide Façanha, a família da Irene e do seu Raimundo, no mercado também curtindo, tá? Olha aí o pessoal também de Hugo Napoleão. Coloca aí essa música pra gente, Marcelo. Que Deus abençoe seu dia. Um abraço, seu Zé Oliveira e a Luciana. É a Maria Luciana, Campo Maior, já acordando cedinho pra acompanhar o nosso Balança Brasil. Cadê o nosso amigo Raimundo Lima? Fala, Raimundo Lima, direto de Pirapemas, Maranhão.
2: Aí, bom dia, Marcelo Macedo.
0: Bom dia, meu queridão.
2: É seu amigo Raimundo Lima, agente de venda dos produtos.
0: Olha aí, pessoal, atenção aí, ó.
2: Maranhão.
0: Pirapemas.
2: Marcelo Macedo, eu vou te falar, pedir mais uma vez que você coloque aquele melô do rádio.
0: Melô do rádio.
2: A dona Maria de Jesus, do povoado de Santo Honório.
0: Certo.
2: Pastor Antônio José Cruz, do povoado Desaperta, meu amigo Zé do Fumo, do povoado Guariba, meu amigo Raimundo Macaxeira, em São Mateus do Maranhão. Um abraço, Marcelo Macedo.
0: Certo, meu amigo.
2: Bom sucesso pra você. Bom dia.
0: Bom dia, então. Muito obrigado pela participação, Raimundo Lima, agente de vendas de F8 Pirapemas. Aí, pessoal de Pirapemas, procura o Raimundo que ele vai atender vocês com muito prazer. Bom dia.
1: Sempre pra me ouvir, pra todo mundo que está ouvindo esse programa. Peraí, acho que tem muita coisa.
0: Certo, então tá bom. A gente manda já então, tá? Cadê o Daniel? Bom dia, meu amigo. Vamos lá, vamos dando sequência.
3: Bom dia, meu amigo. Estamos por aqui na Cidade União, ali ouvindo aqui,
0: União.
3: Viu?
0: Bom dia,
3: meu amigo. Estamos aqui, manda um alô pra nós aqui. Estamos aqui, o pedreiro, ajudante aqui no Centro de União, Piauí.
0: Centro de União. Olha aí o pessoal curtindo a Verdes Campos Sat. Ele mandou outro áudio, vamos acompanhar. Ele mandou outro áudio, acho que é o complemento, né?
3: Aqui é o Daniel.
0: Daniel.
3: E o Eduardo Venâncio.
0: Daniel e Eduardo.
3: E o Caxica. Estamos aqui me ouvindo todo dia.
0: Rapaz, é pra esse Morro trio aí Moreira, é pesado. União. Esse trio aí é pesado, rapaz. A galera da construção civil, bem no centro de União, trabalhando. Batente rolo, fazendo reboco, sentando o piso. Rapaz, bom dia pra todos os pedreiros, servente também. Outro dia, já contei essa história na produção, que lá em casa tinha um servente lá, um pedreiro e um servente. Aí o pedreiro falava assim, traz a marcha... Ah, aliás, assim, traz a massa, é marcha lenta. E o rapaz não entendi, foi nada. Traz a marcha, a massa... Traz a massa, marcha lenta. Tá certo então, meu amigão. Um abraço pra todos os serventes e os pedreiros curtindo a Verdes Campos Sat, o carpinteiro também, o eletricista, rapaziada toda curtindo a Verdes Campos Sat. Vamos juntos, bom dia. Todo mundo ligado na Verdes Campos.
2: Bom dia, Marcelo.
0: Fala, meu amigo, bom dia.
2: Aqui é o José Marques, do Panacuí, de Estreia, da cidade de Marcos, Ceará.
0: Ah, cidade de Marcos,
2: Ceará. Eu quero saber...
0: Não.
2: Marcelo Macedo.
0: Diga aí.
2: O que está acontecendo aí com o som, com o áudio aí da rádio aí?
0: Olha, é o seguinte, a gente vai verificar a sua afiliada, né? Esse já vai encaminhar para o departamento técnico da emissora, vocês da região aí de Granja, de Marco, né? A gente vai verificar aí o som, tá bom, meu amigo? Já vou encaminhar para o técnico responsável. Gente, ó, já somos mais de 170 afiliados em todo o Brasil. E vira e mexe, pode ser que dê um piripaquezinho aí em uma das afiliadas, mas a gente vai solucionar já já este probleminha aí. Tá bom, meu amigo? É, um abraço para você, Marco. Vamos lá, bom dia para você, ligado.
4: Bom dia, Marcelo Macedo. Eu que sim, aqui de Alto Lugar.
0: Fala, Kizinho.
4: Vocês com o Zeca Pagodinho. Você sabe o que é caviar? Mandar um oi pra minha prima Júlia Rocha, rapaz.
0: Caviar,
4: também,
0: né?
4: O Joelinho do Espetinho, o Maurizan, o Wilton Mato Celestino e o Antônio José e o Noé Santos e a Nete Campos em Teresina. Pronto. Valeu, tudo bom.
0: Valeu então, Quinzinho. Um abraço pra você, muito obrigado pela participação aqui com a gente no Balança Brasil. Mais um ouvinte, alô, bom dia.
5: Bom dia, bom dia.
0: Pronto, só mandou bom dia o seu Luiz Antônio. Valeu, seu Luiz Antônio. Um abraço, querido. Obrigado pela audiência aqui com a gente nessa quarta-feira. Mais um ouvinte.
6: Bom dia, Marcelo Maceira. Marcelo do São Rafael, Alto Longar. Eu gostaria de ouvir a música de Roberta Miranda. São tantas coisas.
0: São tantas coisas, Roberta
6: Somente
0: Miranda.
6: Somente para curtir, para oferecer para todos os ouvintes dessa maravilhosa rádio. E para o meu esposo José aqui também em São Rafael.
0: E o José também. Marcelene, um abraço, Marcelene e seu esposo também ligados aqui na Pedis Campos SAT para começar bem o dia. Dona França em Altos. Ô Marcelo, toca pra mim a música do Demetrios, A Sorte. É a Dona França em Altos, no Piauí. Bom dia, Dona França. Obrigado pela companhia aqui com a gente. Vamos nessa, bom dia pra você.
7: Bom dia, Marcelo Macedo. Aqui quem fala é o Adriano. Tô passando aqui na cidade de São João dos Patos, indo ali pra Fortaleza.
0: Coisa boa, meu irmão. Positivo.
7: Quero pedir uma música aí. De Nando Reis, Por Onde Andei.
0: Por Onde Andei, Por Onde Andei.
7: Um forte abraço, meu amigo, que Jesus abençoe sempre aí, um bom trabalho.
0: Dia. Tá certo, nosso amigo caminhoneiro passando por São João dos Patos, seguindo pra Fortaleza, no Ceará. Tá no trecho, bom trabalho aí, Adriano. Curtindo a Verdes Campos Sat. Rapaz, Adriano, a tua viagem vai ser boa demais, porque você vai na melhor companhia do Brasil, curtindo aqui a nossa rede Verdes Campos Sat, transmitindo via satélite pra todo o Brasil, viu, Adriano? A viagem vai ser boa demais, meu amigo. Vamos lá, pessoal, manda aí o teu bom dia, que daqui a pouco a gente vai fazer mais um bloquinho com sua participação nessa super manhã, a sua manhã em alto astral é na rede Verdes Campos Sat, né? É a programação que faz a diferença no teu dial, no seu radinho. Vem pra cá, porque aqui é bom demais.
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0: Ok, então agora tem um sucesso do Skank. Sutilmente, 8h28 agora. Vamos atendendo todo mundo aqui nessa manhã.

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8: Então, vamos lá, estamos de volta com o nosso Balança Brasil na sua manhã em alto astral aqui na rede Verdes Campos

Estamos por aqui, a gente vai seguindo com vocês, tá bom? Deixa eu mandar um bom dia aqui ao nosso amigo Pedro, rapaz. Marcelo, manda um abraço aí pra Cascavel aqui no Paraná. Eu tô te ouvindo, Marcelão. Ô, pessoal aí de Cascavel, lá no estado do Paraná, curtindo a Verdes Campos Sat. Valeu, amigo Pedro. Um abraço pra você, meu amigo. Uma feliz manhã. Obrigado demais aí pela sua companhia com a gente na Verdes Campos Sat. Agora tem paz.

é sem pagar aluguel, viu, gente? Você mora no meu coração sem pagar aluguel. Vamos seguindo, 8 horas e 38 minutos agora, hora de Brasília.

0: a banda Cavaleiros do Forró, a vontade que eu tenho. Antes teve aí Pablo sem pagar aluguel. Bom dia, Brasil! Vamos chegando aqui no nosso balança. A sua manhã vai esquentando. E chegamos aí no mês de setembro, né? Dia 2 de setembro, apenas começando o mês de setembro. E a gente deseja a todos aí um feliz e abençoado mês de setembro. Tudo aquilo que não deu certo em agosto, te prepara aí, porque o mês de setembro vai ser maravilhoso pra todos nós. Tá bom, amigos? Tá bom, minhas amigas? Bom dia pra minha amiga dona de casa, já na labuta aí do dia a dia, né, minha amiga? Marcelo tá lavando a roupa, Marcelo. Marcelo, já tô preparando aqui o almoço. As nossas amigas dona de casa merecem, sim, o nosso abraço, assim, apertado por demais. São guerreiras, batalhadoras, cuidadosas, né? Atenciosas, estão aí na lida, na luta do dia a dia. E você também é mulher que já tá no trabalho, a rapaziada também que já chegou, já tá aí todo mundo trabalhando e muita gente em casa aí de boa também, tem só de boa. Marcelo, eu tô aqui esparramado no sofá, ligadão com você, tô aqui sentado no tamborete, Marcelo, acompanhando também a Rede Verdes Campos Sat, que tem uma programação muito legal pra gente curtir. Tá bom, então, bem-vindo sempre, tá? 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Ok, então, vamos seguindo aqui com o nosso Balança Brasil via satélite. Agora tem bom dia aqui pra todo mundo chegando. Vem pra cá, porque na Verdes Campos SAT tá bom demais.
1: Bom dia, Marcelo Macedo.
0: Bom dia.
1: Rádio Verdes Campos. Aqui é Jordânia, de Sucupira do Riachão.
0: Bom, Jordânia, bom dia.
1: Zezé de Camargo e Luciano, no dia que saiu de casa.
0: No dia que eu saí de casa, tá certo.
1: Hoje uma homenagem. Se meu esposo ainda estivesse aqui com nós, hoje ele está completando 59 anos.
0: Certo.
1: Mas Deus não quis, em 2010 ele partiu. Dia 22 de setembro.
0: Tá certo, ele tá no andar de cima, tá feliz por você também, tá bom? Fique tristinha não, ele tá no outro patamar, né, produção? Tá em outro plano, onde todos nós um dia iremos nos encontrarmos. Um dia a senhora vai encontrar ele no céu, tá bom? Pode ter a certeza, minha queridona. Aí vai matar a saudade. Vamos lá, pessoal, vamos nessa então, vamos chegando por aqui. Alô, você, bom dia, bom dia.
1: Bom dia, meu amigo Marcelo Macedo.
0: Bom dia, querida, tudo bom?
1: Que Deus abençoe o nosso dia.
0: Eita, Conceição.
1: Conselho de saúde e paz para você e sua família.
0: Obrigado,
1: pra todos
0: Conceição.
1: Nós. Estou passando a pedir a você uma música da Xuxa. Parabéns. Para me dedicar especialmente para meu netinho, que está fazendo 5 anos hoje, só que ele não mora aqui no Piauí.
0: Ah, o seu netinho, né?
1: Ele mora em Criciúma, em Santa Catarina.
0: Pensou de Criciúma,
1: mas o que importa é a intenção. Que Deus abençoe meu neto com saúde e paz. E que Deus dê muitos anos de vida para ele.
0: Pronto.
1: Que Deus proteja a ele.
0: É o netinho dele, gente.
1: Que Deus coisas ruins.
0: O netinho.
1: Essa é a mensagem da vovóinha dele, que está mandando para ele, nem que ele não escuta, mas eu escuto e todo mundo vai escutar.
0: Pronto, então tá bom, dona Conceição, netinho dele mora em Criciúma, rapaz, Santa Catarina, um abraço a vocês aí, tudo de bom, viu, dona Conceição? Parabéns ao seu netinho completando 5 anos de idade hoje, parabéns, parabéns, um dia feliz aí pro seu netinho, ela tá com saudade do netinho. Vamos nessa, bom dia.
2: Bom dia, Manuel Macedo, bom dia, bom dia, bom dia, aqui é o João Matos de Balsas, Maranhão. Descendo
0: Balsas.
2: Ali pra ilha.
0: Grande abraço a vocês em Balsas.
2: Toca aí, Hit L, Menina Veneno.
0: Menina Veneno do
2: Roupa
0: Hit.
2: Nova. Bom dia, bom dia.
0: Tá certo, meu amigo caminhoneiro. Tá aí curtindo a Verdes Campos SAT nas estradas. Um abraço pra você. Boa viagem sempre aí, meu. Cara, isso, meu amigo. Olha, Marcelo, bom dia, bom dia. O som da rádio aqui, Marcelo. Tá certo, eu vou já verificar o pessoal de Granja. Atenção, o Willis, o nosso técnico aí de Granja, no Ceará. Tá com um pequeno probleminha lá na transmissão de Granja, viu? Vamos verificar aí o Willis, por gentileza. Encaminhei aqui, viu, meu querido? Um abraço pra você, muito obrigado pela participação, Raimundo! Grande abraço, Raimundo, valeu pela participação!
3: Bom dia, Marcelo! Quero pedir uma música. Frango na panela. Frango na panela. Ofereci o Xtingui pra minha amiguinha lá no Xtingui. Coco frio. São dos Patos pra Maria Antônia. Pra quem gostar da música. Pra você também.
0: Ok, então, muito obrigado pela sua participação aqui com a gente no Balança Brasil. Tá aí, um abraço pra senhora, tudo de bom, viu, minha querida? Obrigado pela audiência. A dona Cléudimar, um abraço, Cléudimar. Olá, gente, manda aí o teu bom dia, o teu abraço aqui no Balança. Bom dia.
4: Bom dia, Marcelo Macedo.
0: Opa, tudo bom,
4: rapaz?
0: Meu amigo?
4: Marcelo Macedo, aqui é o Fábio que tá falando aqui do município de Silvio Chão do Pacheco.
0: Coisa boa, rapaz, Natal. Silvio Chão, Fábio.
4: Marcelo, eu queria ouvir uma música do Raimundo Saudade. O Careca.
0: Careca, o Careca engraçado, né?
4: Viu? Se não tivesse, tá, bote certo. Aí o franguinho na panela.
0: Franguinho na panela.
4: Ok,
0: Marcelo. Ok, então, olha, esse franguinho na panela é um sucesso, hein? É, meu amigo, e hoje que tem gente que vai comer um franguinho na panela, não tá escrito no gibi. É franguinho assado, franguinho ao molho, é, mas é bom demais. Tá certo, amigão. Valeu, Fábio, obrigado pela participação. Bom dia.
5: Bom dia, Marcelo.
0: Opa, Joana.
5: Marcelo, bote a música pra mim do...
0: Diga aí, Joana, qual é o sucesso?
5: Júlio Nascimento. Beijinho bom.
0: Ah, um beijinho bom do Júlio Nascimento. Certo. Fica ligado aí que a gente manda já já um beijinho bom. Tá certo, então. Vamos lá, pessoal. Continua mandando. Já já a gente faz aqui mais um bloco com participação dos nossos milhões de ouvintes acompanhando a Rede Verdes Campos Sat em todo o Brasil, né? É a companhia certa pra quem gosta do melhor. 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Olha, deixa eu mandar um bom dia aqui pra dona Sara.

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1: E a hora certa para você, 9 horas em ponto, hora de Brasília. Bom dia.
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0: também. Olha, bom demais aqui na Verdes Campos, sabe? Núbia Lafayette, Lama, né? Que sucesso, é um clássico da cantora Núbia Lafayette. Você já curtiu aqui com a gente. Um abraço, Luciana e seu Zé Oliveira de Campo Maior, curtindo a Verdes Campos Sate. Um abraço também ao seu Lourival, rapaz. Alô, seu Lourival, tá ligadão aí. Olha, deixa eu mandar um bom dia também pra Socorrinha, Regeneração do Piauí também. Alô, Socorrinha, bom dia. Ela tá na Avenida Alberto Leão Nunes, ali pertinho da rodoviária de Regeneração. Valeu, Socorrinha, Socorrinha, todo dia ligo rádio cedinho, né, Socorro? Pra curtir aqui o Balança Brasil. Obrigado, minha querida, um grande abraço, uma feliz e abençoada manhã pra todos vocês aí acompanhando a Rede Verdes Campos Sate. Um abraço forte. Olha, a sua manhã em alto astral é aqui na nossa programação. Alô, você, bom dia.
1: Bom dia, Marcelo Macedo, dona Maria López, já tá aqui na sintonia do Balança Brasil, aqui na Anitta Ferraz.
0: Anitta Ferraz, Teresina, Piauí. E
1: também, ouvinte que está nos falando do Balança Brasil, o Marcelo, eu gostaria que você colocasse uma música do Hit. A vida tem dessas coisas.
0: Pronto, do Hit. Então tá bom, a gente manda daqui a pouquinho, tá bom? Minha querida, um grande abraço. Vamos juntos, bom dia. Mais um
1: bom
0: hit.
1: Dia, Marcelo Macedo. Marcelo Macedo, gostaria de.
0: Não, minha querida, diga
1: pedir aí um alô pra nós aqui na casa de Forno, na casa de Farinhada.
0: E casa pedir a música
1: de Paulo e Paulinho, Amor de Primavera, oferecer aqui pra galera aqui. Pra minha cunhada Dulcila e todas as minhas amigas que estão aqui raspando mandioca, viu?
0: Raspando
1: um bom dia
0: mandioca.
1: Pra vocês, estão ouvindo o seu programa.
0: Qual é a
1: Dona cidade aqui na Serra Negra.
0: Na Serra Negra em Altos, é? Ah, na Serra Negra em Altos, o Piauí. Um abraço a vocês aí curtindo a Verdes Campos Sate, raspando mandioca e arrochando na farinhada. Ei, meninas, uma boa farinhada aí pra rapaziada toda curtindo a Verdes Campos Sate. Tempo bom de farinhada esse tempo, né? Muito legal. Alô, dona Benedita, bom dia.
2: Bom dia, Marcelo.
0: Oi, minha querida, bom dia.
2: Marcela, gostaria.
0: Diga aí.
2: A música com Lourenço e Lourival. Pedido de um pai.
0: Pedido de um pai.
2: Lourenço e Lourival. Aqui de Coroatá. Eu quero oferecer para todos os pais.
0: Todos os papais?
2: Os pai e filho.
0: E os filhos também. Tá certo, minha querida. Pois um abraço para a senhora Dona Benedita, Coroatá no Maranhão. Alô, Coroatá, bom dia a vocês em toda a região de Coroatá no Maranhão. 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Eita, Coroatá! Olha, bom dia também. Deixa eu mandar um bom dia aqui também pra Piritoró. Pessoal de Piritoró, Bacabal. É o pessoal também ligado com a gente lá em Alto Alegre do Maranhão. Cantanhede tá com a gente também. Cantanhede, Pirapemas. Um abraço a vocês aí, tá? Tudo de bom. E a cidade de Bacabal também tá com a gente. Alô, Toninho da Misturinha. Bom dia, Toninho.
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0: 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Ô Marcelo, aqui quem fala é o Cláudio Caminhoneiro, toca uma do Roberto Carlos, o taxista. Passando aqui, Marcelo, em Piritoró. Tá bom, amigão? Alô, Cláudio Caminhoneiro, bom dia pra você, Cláudio. Obrigado pela carona, viu, Cláudio? Deus te abençoe aí, meu querido.
1: Bom dia, Marcelo.
0: Bom dia.
1: Mande uma música aí pra mim na rede Campsite.
0: Diga aí qual é a música.
1: Eu sou fã aqui de Porto, João Edmundo.
0: Ao João, obrigado, João. Ao João é fã aqui da gente. Ô, João, gratidão, meu irmão. Um abraço pra você, todo mundo em Porto, no Piauí. Grande abraço a vocês em Porto. Acompanhando, faça aqui, né, ô, João. Liga o rádio cedinho e fique com a gente na mais popular do Brasil. Alô, bom dia.
4: Oi, bom dia.
0: Opa.
4: Por que você não toca as músicas que eu peço, hein?
0: É porque a senhora já pede no final do programa hoje. gente tá sendo mais cedinho, tá? Essa agora que vai dar tempo. Agora se pedir lá pra 10h30 não dá tempo, né? Mas agora sim vai dar tempo sim, tá bom, minha querida? Um abraço, muito obrigado pela participação aqui com a gente, dona Elismar. Essa aí, dona Elismar, que vai dar tempo hoje, mulher. Alô, você, bom dia.
4: Oi, Marcelo Macedo.
0: Opa, bom dia,
4: meu
0: dia.
4: Amigo de todos os dias. Aqui é a Francisca Alves Santos, do Coelho Neto Maranhão. Tô passando esse áudio pra você, pra lhe desejar uma boa quarta-feira abençoada por Jesus Cristo. Tudo de bom.
0: Uhum.
4: Você seja essa pessoa maravilhosa, um bom trabalho, um bom dia, um bom almoço, tá, Marcelo Maceda?
0: Grande abraço, obrigado mesmo,
4: e aqui,
0: viu?
4: Quero que você bote aí uma musiquinha aí para a minha galerinha do bem, tá? Antônia, Raimunda, Segunda, Maria de... Raimundinha, Maria das Graças, tá? E ofereço para todos os ouvintes da rádio, para Nossa, você, boitão. Meu amigão, tá?
0: Opa, um abraço, Francisca. Obrigada pela participação, Francisca. Gratidão, viu, Francisca? Ótima quarta-feira para você também.
5: Bom dia, Marcelo Macedo. Bom aqui dia. É a Marinete, aqui do assentamento Sandica, aqui no Maranhão. Quero pedir uma música de... Fala, Fernandes, qualquer uma. Oferecer para o meu esposo Zé de Jesus, minha filha Carol, minha filha Flor, para minha mãe lá em Barra do Corda.
0: Barra do Corda.
5: E para meu genro Dida, e para o meu neto, e principalmente para vocês aí da rádio.
0: Tá
5: e
0: certo,
5: um bom
0: então.
5: Dia, bom que dia Deus lhe abençoe senhora. Com saúde.
0: Deus abençoe grandemente também, tá? Dona Marinete, tá aí ligadinha com a gente em Grajaú, no Maranhão. Grande abraço a vocês em Grajaú, acompanhando a Rede Verdes Campos SAT, transmitindo via satélite. Alô, você, olha, bom dia. Cadê a mensagem? Olha, manda de novo aí, amigão. Deixa eu ver o nome dele aqui, ou dela. É o seu Cláudio, manda de novo aí, seu Cláudio, não chegou aqui a sua mensagem direitinho, tá? 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
0: 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Alô, Sérgio Torres, rapaz, apareceu, né, Sérgio? Tu tava pra onde, Sérgio? Tá, a Net Campos tá de férias, viu, Sérgio Torres? Agora, e quando ela voltar, é na parte da tarde. Exatamente, no programa Sucesso Total à Tarde, tá bom, meu querido? Um abraço pra você, nosso amigão Sérgio Torres, aí, acompanhando a Rede Verdes Campos SAT. Alô, você, bom dia.
7: Bom dia, Marcelo Macedo, aqui é a Fátima de Beneditino.
0: Oi, dona Fátima. Eu
7: ouvi poema Amor de Mãe,
0: dona Fátima, então, de Beneditinos, no Piauí. Alô, Beneditinos, bom dia, Beneditinos. Vamos trazer mais participações, muita gente conosco, eita, coisa boa.
8: Alô, meu amigo Marcelo Macedo, como é que você tá, meu amigo?
0: Tá bom.
8: Aqui é a Brancinha.
0: Tudo certinho.
8: Mandar um alô aí pra dona Maria e pro seu esposo, Antônio Pedro, que mandou um alô pra todo mundo do Angelino Chico Noca.
0: Pronto, pois um abraço pra vocês do Angelino Chico Noca. Fique em qual cidade aí, o Angelino Chico Noca, hein? Manda pra gente aí, tá? Oi, Marcelo, gostaria de ouvir uma música de Amado Batista, Andando na Contramão. Quero oferecer para todos os ouvintes acompanhando a Verdes Campos Sage. É a neguinha da Santa Luz, em Altos do Piauí. E aí, neguinha? Grande abraço, neguinha. Tudo de bom, viu, neguinha? Uma satisfação é ter a senhora aqui com a gente, dona neguinha. Vamos lá, mais um ouvinte. Bom dia, bom dia, bom dia.
9: Bom dia.
0: Fala, seu Dom Melino.
9: Menino de Paraibano. Tô ligado aqui no seu programa e gostaria de ouvir uma música com César e Paulinho, Viajando Solitário. Eu ofereço pra você, pra Manatinho Fialho, pra Barcão do Povo, pra João da Benta aqui em Paraibano, vendedor e explorador de GF8, Manel do Vicentinho lá, não vem quem quer do Anto Mais. Pra todos que estão ligados no seu
0: programa. Tá certo, seu Dão. Muito obrigado pela participação aqui com a gente no Balança Brasil. Daqui a pouquinho ele fez aqui, ele fez uma musiquinha pros caminhoneiros, eu vou botar já já. Tá bom, seu Dão Belino, um abraço, querido, obrigado pela audiência. Alô, cidade de Paraibana, e todo mundo ligado em Paraibano.
10: Bom dia, Marcelo, eu queria ouvir uma música aqui, Desejo de Menina, antiga, Desejo... do fundo do baú, não tem?
0: Do fundo do baú?
10: É, só pra curtir mesmo, aqui Landry Salles, é eu, a Mila.
0: A Mila, ô Mila de Landry Salles, Desejo de Menina já já pra você, tá bom, Mila? Muito obrigado pela sua participação aqui com a gente no Balança. Alô, bom dia.
11: Bom dia, Marcelo, Marcelo, bom dia.
0: Tá aqui todo mundo ligado,
11: hein? Né? Sucupira do Riachão, naquele dia não identifiquei
0: onde era, né? Sucupira do Riachão.
11: Eu peço a música de Chapéu Cabeludo, eu ofereço pra meu amigo Sibila aqui em Sucupira do Riachão.
0: Alô, Sibila! Bom dia, Sibila.
11: Tudo de bom pra você, que Deus abençoe.
0: Obrigado então pela participação, tudo de bom, é uma feliz manhã pra vocês aí, tá bom, querida? Eita, a gente tá todo mundo acompanhando.
12: Boa tarde, meu amigo Marcelo Macedo, rapaz, obrigado pela informação, rapaz, fui lá ontem e deu tudo certo, viu? Comprei meu óculos, aproveitei e comprei um rádiozinho da vovó também.
0: Olha aí, rapaz, comprou um radinho?
12: Gostaria que você botasse aí, Adriana, onde está maravilha, você? Maravilha. Gostaria de oferecer para Dona Maria Lopes, a Raimundo Santino Mendes, lá na Anitta Ferraz, Divina na cidade de Eliseu Martins, Joaninha Altos Piauí, Chico lá, Pia Dona Dona lá de Itaí, para todos os amigos e amigas que estão tá ligados no programa Balança Brasil, apresentado pelo meu amigo Marcelo Macedo. Um abraço, fica com Deus e até amanhã.
0: 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Exatamente isso, bom dia.
13: Eu sou a Marcelo, que é a Leila, na Avenida Doce.
0: E aí, Neila, bom dia pra você, Neila.
13: Eu gostaria de pedir uma música.
0: Diga aí, qual é a música?
13: Do Amado Batista, princesa.
0: Vai já toca uma, viu, do Amado Batista.
13: Gostaria de oferecer para uma amiga minha lá de Tianguá, Creuzinha.
0: Terezinha do Tianguá,
13: para muito bem. Creuzinha, essa música do Amado Batista, que ela gosta. E para você e para todo ouvinte da rádio, viu?
0: Pronto,
13: do Balança Brasil.
0: Muito obrigado, então, pela participação diretamente da Vila Irmã Dulce, acompanhando na Zona Sul de Teresina. Oi, Teresina!

0: Sou eu, vamos juntinhos até às 11 da manhã, no Alto Astral, então, aqui do Balança Brasil.
1: Amizade.
0: Amizade
1: é tudo.
0: É tudo. Jeito, moleque, tá chegando aqui pra você. Vamos nessa, pessoal. Quarta-feira maravilhosa pra todo mundo em casa, no trabalho, no trânsito.

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11 mais aqui na programação. Sucesso da Roberta Miranda, São Tantas Coisas. Música de 1986 pra matar a saudade. Muita gente lembrou aí do passado, né? Dos amores do passado. Ah, são tantas coisas. Aí não pode falar tudo não, né? Se falar tudo, rapaz, não pode falar tudo não, que senão vai dar uma confusão danada. São tantas coisas. Tá certo. Ok, então agora 9:48, hora de Brasília. 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Ok, então agora a gente vai seguindo. Agora trazendo a banda Mastruz com Leite, meu vaqueiro, meu peão. Bom dia, Brasil, é o Balança. O Balança Brasil vai até às 11 da manhã, levando.

Olha, muito bem, senhoras e senhores, tá aí o sucesso da banda Mastruz com Leite, a voz da cantora Cátia Silene, meu vaqueiro, meu peão. Agora a gente vai de informação? Vamos lá então trazer agora as últimas informações direto do portal verdescampos.com e também agora vai pra TV. Exatamente, TV Verdes Campos Sat, nesse momento inclusive tá rolando lá um programa com o Vanilson Brito, é amanhã, né, o Bom Dia 1, 2, 3, é o programa que tá no ar nesse momento pela TV Verdes Campos Sat na Parabólica Digital, no canal 123, e o Emanuel Lucas agora vai entrar ao vivo também, direto pra TV. Vamos lá então, Emanuel, conectando direto aí com a TV Verdes Campos Sat, lá com o programa Bom Dia 1, 2, 3.

Olá, muito bom dia. Estamos começando mais um boletim com as informações direto da redação do portal da Rede de Rádios Verdes Campos Sat. Vamos destacar as notícias do Brasil e do mundo, transmitido nosso sinal via satélite para mais de 150 rádios espalhadas em todo o Brasil, via internet através do aplicativo GF Play e através da banda KU no canal 365 e também na TV RO canal 123. Vamos às informações. O presidente do Tribunal Regional Eleitoral do Rio de Janeiro, desembargador Cláudio de Melo Tavares, afirmou que o emprego de forças federais nas eleições de 2026, autorizado pelo TSE, representa aí um reforço à estratégia de segurança montada para garantir que os eleitores fluminenses possam exercer livremente o direito do voto no dia 4 de outubro. Serão cerca de 5 mil locais de votação funcionando simultaneamente. O reforço federal amplia a capacidade de proteger esses espaços e, principalmente, de assegurar que cada eleitor possa exercer o direito ao voto. O TSE aprovou por unanimidade, em sessão administrativa, o pedido de forças federais ao Rio de Janeiro. A solicitação havia sido aprovada pelo colegiado do TRE Carioca em julho, após manifestação favorável do governo do estado. Para o desembargador, Cláudio de Melo Tavares, o apoio federal ganha especial importância diante das características do Rio de Janeiro e também da existência de áreas submetidas ao controle de organizações criminosas. O homem suspeito de matar um casal de comerciantes em um trailer na última sexta-feira, dia 28, em Fortaleza, afirmou à polícia que recebeu uma proposta de R$5 mil para participar do crime, mas negou ter sido o atirador. Vitor Rodrigues Freire, de 27 anos, foi preso no domingo, dia 30, e ele alega apenas ter conduzido a moto e diz que não recebeu o dinheiro. A Secretaria de Segurança Pública da cidade, do estado, né, porém, afirma que o conjunto de provas aponta que ele foi o atirador. O crime aconteceu por volta das 10 horas da noite da sexta-feira no bairro Novo Mundumbi. Os comerciantes Rosiane Lima, de 48 anos, e Wallace Oliveira, de 46, preparavam os pedidos dos clientes quando foram atingidos aí pelos disparos. Vitor foi encontrado em casa no bairro Aracapé. Após os investigadores seguirem a trajetória das motocicletas utilizadas no crime por câmeras de segurança. Na casa dele foi encontrado um revólver .38 e, além de drogas, dentre elas cocaína, maconha e crack, além de uma camisa azul igual à usada pelo atirador. Uma carreta carregada de óleo de soja tombou aí por volta das 4 horas da manhã de hoje no quilômetro zero da BR-135, na curva de acesso ao Aeroporto Internacional de São Luís. O motorista não ficou ferido. Segundo o condutor, a carga se desprendeu e puxou o veículo durante a curva, provocando aí o tombamento. Parte do óleo ficou espalhada pelo asfalto, deixando a pista escorregadia. As duas faixas foram obstruídas e o trânsito ficou lento para quem chegava aí à capital maranhense. A Secretaria Municipal de Trânsito e Transportes interditou a saída do aeroporto e montou um desvio. Com isso, os motoristas passaram a deixar o terminal pelo acesso normalmente usado para a entrada. Ainda de acordo com o motorista, parte da carga começou a ser saqueada logo após o acidente. Ele relatou que um homem colocou caixas em uma caminhonete e que outra pessoa levou produtos em uma motocicleta. A Polícia Militar do Estado chegou ao local pouco depois e passou a dar apoio ao motorista. Uma viatura permaneceu na área para impedir novos saques e auxiliar na segurança. E a candidata ao governo do estado do Piauí pelo Partido da Causa Operário PCO, Lourdes Melo, de 73 anos, recebeu aí alta da unidade de terapia intensiva, mas segue internada em observação. A informação foi confirmada pelo seu assessor de campanha, Cizinando Silva, no dia de ontem. Lourdes Melo foi internada, após sofrer um acidente vascular cerebral hemorrágico na última sexta-feira.
Segundo o assessor, Lourdes realizou vários exames que apresentaram resultados aí favoráveis. Ela foi transferida para o hospital Itacó, para o hospital São Marcos, no domingo, e agora permanece em observação. Nas redes sociais, o assessor de campanha informou que Lourdes está lúcida e que aparentemente está bem. Na última quinta-feira, dia 27 da semana passada, a equipe de assessoria do partido informou que a candidata não teria compromisso de campanha na sexta-feira por conta de motivos de saúde. Estas e outras informações você encontra no nosso portal verdescampos.com.br. 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Voltamos a qualquer momento com mais notícias. Siga agora com a programação normal da sua rede de rádios Verdes Campos Site, com o Marcelo Macedo comandando aí o Balança Brasil, e na TV Verdes Campos, no canal 123, com o nosso Manhã 123, com a apresentação de Vanilson Brito.

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1: Muito bom dia, agora são 10 horas e 2 minutos.
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0: Ok, então, olha, já voltamos aqui com o nosso Balança, Balança Brasil via satélite. Muito obrigado a você que vai chegando aqui com a gente, vai sintonizando e vai curtindo a melhor programação. 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A gente vai até o finalzinho dessa manhã com vocês, viu, pessoal?
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0: 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Atendendo mais pedidos por aqui, agora tem o franguinho na panela. Olha, pra você que vai de repente mente almoçar um franguinho hoje, olha aí o franguinho na panela. Grande abraço e a voz de Lourenço e Lorival, a dupla sertaneja do passado, pra gente matar a saudade e recordar. Meu filho, bota o franguinho na panela aí, bora.

0: Aí um grande sucesso na voz então de Zezé de Camargo e Luciano. No dia em que eu saí de casa, é sucessão, só toca na Verdes Campos Sati, na rádio da vovó, do vovô e dos trabalhadores do Brasil. Vamos lá, pessoal, agora 10 horas e 14 minutos, hora de Brasília. Bom dia, bom dia! Todas as cidades interligadas através de mais de 170 afiliadas. Muito bom ter vocês aqui com a gente diariamente. Olha você também que está acompanhando pela internet, muita gente ligada pela internet, aplicativo GF Play, multiplataformas também aqui com a gente. Tudo de bom, uma feliz manhã de quarta-feira para todos vocês, tá bom? 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Ok, pessoal, grande abraço, bom dia pra você ligado na Verdes Campos Sati. E a gente vai seguindo até 11 da manhã. Vamos trazer agora aqui você com a gente, né? É, foi muita gente ligada. Ô, Marcelo, Marcelo, eu tô ouvindo você aqui em Beneditinos, é a Sandrinha. Ô, Sandra, bom dia, viu, Sandra? Bom dia abençoado pra você aí, minha querida. Lorival, bom dia, seu Lorival.
1: Bom dia, Marcelo Macedo, eu sou Lorival, fala aqui no município de Campo Maior, é Realengo. Hoje eu quero essa música, Chorando, Eu Estou Chorando, é Lágrima de Crocodilo.
0: Ih, rapaz, Lágrima de Crocodilo.
1: É, ofereço pra todos os ouvintes, eu ofereço pra todos aqui, pra vovó Kels, tá pra Dorinha Alto, toda essa rádio, ofereço pra toda a comunidade aqui do Realengo. É, Marcelo Macedo, bora tomar café com cuscuz de cabeça amarrada.
0: Vamos lá, o cuscuz
1: e ovo de galinha caipira. Bom dia.
0: E ouvir com a galinha caipira, muito bom o cuscuzinho aí, né? Tá certo, amigão, obrigado pela participação. Estamos chegando. Alô, você, bom dia.
2: Bom dia, Marcelo Mosteiro. Que eu tava do povo lá pra Ferrari. Você colocou minha música ontem, né? De Rina e Raí. Coloca minha música. Eu tô te ouvindo todo dia.
0: Todo dia.
2: Tá claro, no município de Lago dos Rodrigues.
0: Tá certo. Muito obrigado pela sua participação aqui com a gente. Vamos lá, pessoal, vamos seguindo, mais um ouvinte chegando por aqui, bom dia.
3: Marcelo, bom dia, Marcelo Macedo. Como é que tá você, tudo bem, Marcelo Macedo?
0: Tudo bem, minha
3: querida. Do GF8, Marcelo Macedo, Maria de Fátima Marcelo aqui do Cromorá.
0: Uhum. Dona Maria de Fátima, né?
3: Nós para do GF8 aí, Marcelo
0: Macedo. Diga aí seu contato, meu amor, faça seu nome aí.
3: Eu moro aqui na quadra 100, lote 19.
0: Isso.
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0: 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Bom trabalho, minha querida. Vamos lá, gente, mais uma participação chegando. Alô, você, bom dia. Vamos lá, vamos trazer mais ouvintes aqui, né? Galera boa curtindo a Verdes Campos.
4: Bom dia, Marcelo Mato. Manda uma música aí pra nós aí que tá viajando aqui de Bertolini a Teresina.
0: Bertolini a Teresina.
4: Eric Edivaldo.
0: É o Edivaldo, né?
4: A música de Zezé de Camargo e Luciano, Flores e Vidas.
0: Ô, oh, rapaz, tocamos o Zezé agorinha. Tá bom, meu amigo caminhoneiro? Um abraço a vocês aí de Bertolini pra Teresina. É um trechinho bom, né? E a companhia certa na Verdes Campos Sat. Valeu então, seu Edivaldo. Bom trabalho aí, meu amigo. Obrigado pela sua participação. Vamos lá, bom dia.
5: Bom dia, Marcelo Macedo. Sou eu, Francisco Salles, novamente. E gostaria de
0: ser
5: com a música, uhum, de Chitãozinho e Chororó, o Fio de Cabelo.
0: Fio de Cabelo.
5: Eu ofereço para você.
0: Muito bem, muito obrigado pela participação e pela música também, tá bom, querido? Um abraço, dona Francisca Salles, tá ligadinha na Verdes Campos Sat, um abraço, tudo de bom pra senhora aí. Vamos juntos, alô você, bom dia.
6: Bom dia, Marcelo Macedo, aqui é o Manel da Sinuca, de Teresina, no Porto Alegre.
0: E aí, seu Manel?
6: Ouvindo o programa.
0: Ê, Manel,
6: toca
0: apareceu
6: nós,
0: aí, seu Manel.
6: De João Mineiro e Marciano.
0: João Mineiro.
6: Caminhão é assim mesmo.
0: Uhum, caminhão.
6: Ofereço a todos os ouvintes do programa.
0: Legal demais. Aí, seu Manel, obrigado pela participação. Seu Manel da Sinuca, né? Aí, sempre ligado e antenado na Verdes Campos Sat. Um abraço forte pra você. Olha, vamos juntos. Bom dia, Naildo.
7: Bom dia, meu amigo. Bom dia. Bom Opa. Dia, Marcelo. Bom dia. Passa aí, Marquinhos Moura.
0: Marquinhos Moura.
7: O que passou, passou.
0: O que passou, passou do Marquinhos Moura. Tá certo, então, Anaído de São Mateus, Maranhão. Um abraço, bom dia.
8: Ô, Marcelo, bom dia, rapaz. Tudo bem? Manuel
0: Tudo
8: Alves
0: bem,
8: falando
0: amigão?
8: Aqui do povoado Nova Vida,
0: aí, seu Manuel?
8: Município de Pirapeus, Maranhão. Marcelo, rapaz, eu gostaria de pedir uma música com Zezinho Barros. É, dois copos na mesa, tá bom? Oferecer pra minha mãe. Maria Anunciação aqui, que tá ligada no seu programa, tá bom? Abração pra você, que Deus abençoe,
0: Amém,
8: viu?
0: Amém, meu querido, um abraço pra você e pra sua mãezinha, acompanhando aqui o nosso Balança Brasil. Grande abraço, bom almoço pra vocês aí. Vamos lá, pessoal, vai mandando bom dia, Marcelo, manda pra mim a música do Laírto. Olha a música do Laírto, né? Quero oferecer pra quem gostar dessa música, Marcelo. É a Dona Rosa. Ô, oh, Dona Rosa de Coroatá. Bom dia, querida Dona Rosa. Muito obrigado pela participação.
9: Bom dia, Marcelo. Tá muito ruim, ó. Vou tirar na...
0: Ah, sim. A Bom... gente já vai verificar aí o pessoal de Granja, né? O pessoal do Ceará. A gente tá com um pequeno probleminha na transmissão da nossa afiliada de Granja. E a... o técnico já tá trabalhando aí. Daqui a pouquinho volta ao normal. Tá bom, querida Toninha? Fica ligada aí, Toninha.
10: Sim, Marcelo, mais uma vez estou passando para lhe desejar muita felicidade, muita paz.
0: Muita paz e muita luz, coisa boa.
10: Só que de cocal de telha, viu?
0: Cocal de telha. Muito bem, a dona é a Rosarinha de Cocal de Telha. Ô, dona Rosarinha, ótimo dia pra senhora, uma quarta-feira abençoada pra senhora e sua família. Tamo juntos, alô você, bom dia.
11: Mais um bom vídeo. Bom dia, Marcelo Macedo. Aqui é o Raimundo, tá mandando mensagem hoje de novo, mandando aí, na rádio, já tô ligado.
0: Acaba, mano.
11: Tô trabalhando em Campo Maior Piauí, fazendo corrida no Pop Burro, aplicativo de corrida. Bora, Marcelo Macedo, onde você disse que eu tava animado, mas é porque eu aprendi com você, Marcelo Macedo. Marcelo Macedo, você tá me trocado o Pablo, bota o do Pablo aí, Marcelo.
0: Sofrência medonha.
11: Marcelo Macedo, eu já gosto de dizer assim, chama no caroço do pequeno. Bora, Marcelo Macedo.
0: Tá certo, amigão, obrigado pela participação. O homem tá danado hoje aí, o Raimundão. Aí, motorista entregando de aplicativo, um abraço pra você, muito obrigado pela participação aqui com a gente no Balança Brasil. Bom dia. Mais
12: bom
0: um ouvinte.
12: Bom dia, Marcelo.
0: Opa, bom dia.
12: Estamos aqui de Jerumênio, sua vizinha da Maria Cecília.
0: Bem, dona Maria Cecília.
12: Pedindo umas músicas aí, você não atendeu. E eu hoje quero ouvir a música de Marisa Monte. Amor.
0: Marisa Monte.
12: Um abraço a todos.
0: Tá certo então, pois um abraço pra vocês aí, tá bom? Uma feliz manhã. É a dona Luzia Matos, curtida mais popular do Brasil. Valeu, gente. Vamos lá, bom dia, bom dia.
13: Bom dia, meu amigo Marcelo Macedo. Aqui quem fala é Marcelo.
0: Meu charazão, Marcelão.
13: Funcionário em Marcos Parentes. Trabalho na saúde.
0: Muito bem, meu amigo.
13: Sou um grande fã seu. Todo dia ouço vocês aqui no volante, sempre. Aqui de Marcos Parentes, a Teresina.
0: Motorista da saúde aí, né?
13: Em algumas cidades que a gente passa, que tá passando a sua companhia, a gente está nela. Quero pedir aqui uma música de Amado Batista, Secretária, só pra curtir.
0: Só pra curtir então, tá bom, meu amigo Marcelão, meu xará, tá aí acompanhando a Vídeos Campo Sarte, Marcos Parente no Piauí, audiência máxima em Marcos Parente, um abraço, tudo de bom.
14: Bom dia, Marcelão, meu patrão, bom dia. Aqui é o Elisão de Cigefeito Pacheco, Piauí. Quero que você mande um alô aí pro meu amigo Hernandes, churrasqueirão aqui. Aqui da churrasqueira, aqui do Três Big Sabor, meu amigo Tô em Barro, aqui a gerência aqui do centro de Pacheco, aqui, meu amigo Hernandes aqui assando aquele franguinho. Alô, de quadrado, de carne de porco, tossicando e frango, quem tem é nós.
0: Vamos tá assando é tudo
14: 24
0: aí, né?
14: horas,
0: é
14: comida toscana, aqui, é frango. Motorista que vem da capital, que para aqui, no Três Big Sabor. Aqui na Praça Nossa Senhora de Conceição, aqui com frente à Matrix.
0: Tá certo, meu amigo, pois um abraço pra vocês aí. Bom dia, bom almoço aí pra rapaziada toda, tá bom? Vamos lá, pessoal, a gente vai seguindo, tá? Aqui tem muito mais pra você, Verdes Campo Sate. Alô, deixa eu mandar um abraço aqui. Ô, Marcelo, eu sou a Cislene. Manda um abraço pro Milton, a Isa Kemily. Eu moro aqui em Madeiro, na Bahia. Pronto, Madeiro na Bahia, sou fã número um de vocês aí. Tá certo, Cislene, um abraço, Cislene. Obrigado pela companhia, viu, Cislene? Acompanhando a Rede Verdes Campos Sat. Alô, você, bom dia.
15: Bom dia, Marcelo Marcelo.
0: Opa, tudo bem?
15: Ah,
0: parece que os lugares
15: aqui
0: fossem meus, já
15: era brocado.
0: Aqui
15: é Sebastiano aqui. O colega do Rio de Narara.
0: Olha aí o pessoal ligando na
15: Verdes Campos. Eu aqui pros meninos aqui, rapaz.
0: Olha aí todo mundo ligado na Verdes Campos Sat, né?
15: É, o Paulo.
0: Rafael, Paulo.
15: E eu aqui, Sebastiano.
0: E o Sebastião também.
15: É uma música que você colocar. Tá de boa.
0: Tá de boa. Rapaz,
15: curtindo aqui na roça.
0: Essa aí ajudou a gente, né, produção? Qualquer música que você colocar, tá de boa. Tá certo, querido. Muito obrigado pela sua audiência. Todo mundo aí curtindo a Verdes Campos Sat. A gente fica muito feliz aí com a audiência de vocês sempre na Verdes Campos. Ô, Marcelo, bom dia. Estou aqui preparando o almoço, ouvindo o seu programa. Quero dedicar todas as músicas do programa, Marcelo, pra minha família, pra você. Ô, coisa boa. É a Maria Tereza da Invejada do Franklin, Alto Longar no Piauí. Valeu, Maria! Tudo de bom, dona Maria, obrigado aí, né? Já fazendo aquele almoço. E o radinho ligado aqui na Verdes Campos Sat.

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0: O sucesso então, gratidão. É a música do Xande de Pilares aqui na Verdes Campos Sat. Eita, Deus maravilhoso, é o nosso bom Deus, não é isso? Tá aí então, tocamos também um beijinho bom na voz de Júlio Nascimento na Verdes Campos Sat. Agora 10:43, hora de Brasília. Muito obrigado a você que vai sintonizando, vai curtindo a Verdes Campos Sat nos quatro cantos do Brasil. 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Ok, vamos lá, seguindo então aqui, o nosso Balança Brasil já tá na reta final. Eita, gente, pessoal, não fique reclamando aí, né, que a música não tocou, porque não dá mesmo, pessoal. Manda aí só um bom dia, manda um abraço, fica até melhor, tá bom? A gente faz de tudo aqui pra tocar as músicas, mas não dá pra gente atender todos os pedidos, tá bom? Vamos lá, vamos botar mais bom dia aí, bom dia pra você.
1: Oi, Marcelo Macedo, bom dia. Tô ouvindo você aí no Balança Brasil, viu? Muito. Eu sou a Ana Lu de Piripiri. Não. Obrigado, vou lhe pedir Nalu. Música.
0: Não vai pedir música, né?
1: Por conta Pronto. Do tempo, eu sei que não é possível, mas pra registrar minha audiência, viu, meu amigo? Tá legal, muito obrigada.
0: Nalu. Obrigado você pela participação, Ana Lu, lá, portanto, de Piripiri. Um abraço, Piripiri, do Piauí, acompanhando a Verdes Campos Sat. Vamos juntos, alô, você, bom dia.
2: Bom dia, Marcelo Macedo.
0: Opa, bom dia. Tudo bem?
2: Bom Cadê? Dia pra você. É a Luzia.
0: Luzia. E te Muito bem, Luzia. Ficas, viu? Um abraço Ceará. Pra senhora aí, Luzia.
2: Marcelo, por que é que a rádio tá com problema?
0: Ah, sim, a gente já tá solucionando esse probleminha aí, viu? A equipe já tá trabalhando e logo, logo a gente vai voltar com potência máxima em Granja.
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0: Pronto, então tá bom, dona Ascarina. Um abraço, bom trabalho. Dona Fátima Souza, bom dia.
4: Olá, bom dia, Marcelo Macedo. Tudo bem?
0: Tudo bem, meu amor.
4: Sou a dona Fátima Souza de Piripiri.
0: Dona Fátima Souza.
4: Estou passando para lhe desejar um abençoado dia, uma ótima semana para todos os seus amigos e amigas que estão na sintonia. E a música que eu ia pedir, você já tocou uma. Eu ia pedir a música de João Paulo e Daniel, mas eu já ouvi uma de João Paulo e Daniel, estou satisfeita. Então, eu quero desejar para todos vocês muitas felicidades, para seu Franli, para a Nerd Campos, para toda essa família da Verde Campos Fátima, Dona Fátima Souza, mora em Piripiri. E quero desejar tudo de bom para todos. Paz e bênçãos,
0: tá,
4: e até
0: certo.
4: Mais.
0: Muito obrigado, então, pela participação. Dona Fátima Souza, bom dia pra senhora. Dona Fátima, tá ligada na Verdes Campos Sat, então tá legal. Obrigado pela audiência, vamos nessa, bom dia pra você.
5: Bom dia todo mundo aí da rádio.
0: Bom dia.
5: Gostaria de pedir uma música de Júlio Nascimento, aqui a Deusuíta, de São Luís Pato.
0: Dona Deusuíta,
5: bota aí essa rifa aí, aí manda o Pix pra mim, por favor.
0: Tá certo, então, Dona Deusuíta, um abraço pra senhora aí, São João dos Patos, curtindo a Verdes Campos Sat. Alô, Silvana de Guadalupe, bom dia, Silvana.
6: Bom dia, Marcelo Macedo, aqui é a Silvana de Guadalupe, vendedora dos produtos de refil. Então,
0: muito
6: eu gostaria
0: bem,
6: de ouvir a música de Alcione, Você Me Vira a Cabeça.
0: Você Me Vira a Cabeça e Me Tira do Sério. Tá certo, muito obrigado pela sua audiência. José Teles, fala aí, amigão, bom dia.
7: Bom dia, amigo Marcelo Macedo, bom dia para todos os ouvintes que estão super ligados neste maravilhoso programa. Eu, José Teles, Lagoa do Mato Maranhão, peço a música com João Viola, a despedida vai, vai para toda essa galera maravilhosa aqui de Lagoa do Mato Maranhão, vai para toda a galera de Passagem Franca, São João dos Patos, Sucupira do Iachão, toda a galera de Buriti Bravo, Parnarama, toda a galera de Altos. Não posso deixar de não oferecer para todos os ouvintes, quem sempre está alegrando todos os ouvintes, é o nosso amigo Marcelo Macedo. E aí,
0: obrigado,
7: com você,
0: então,
7: amigão.
0: Valeu então, José Teles, Lagoa do Mato, no Maranhão, tá aí acompanhando o programa Balança Brasil, tudo de bom. Cadê o Miguel Cardoso? Bom dia, Miguel.
8: Bom dia, amigo.
0: Fala, meu amigo.
8: Marcelo Macedo, eu falo aqui, Teresina Piauí.
0: Teresina Piauí, um abraço,
8: Miguel.
0: Teresina Piauí.
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9: A minha música do Marcelo Macedo.
0: Olha, vamos lá então, a gente vai seguindo, bom dia.
9: A minha música.
0: Tá danado. Deixa eu mandar um abraço aqui, o Júnior Silva. Oi, Júnior. Um abraço pra você, Júnior. Tá acompanhando a Verdes Campos Sat. Só de boa aí, o nosso amigo Júnior.
10: Ei, é. Bom dia. Eu não sei quem é aí o que tá hoje aí na rádio.
0: Ah.
10: É, mas eu queria que você enviasse bem pra mim o nome do remédio que o Franli indica que é pra namoro.
0: É o H&M, meu amigão. 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É o H&M, tá? É o amigo, é o Janvim. Ô, Janvim, um abraço pra você. Bom dia, Marcela. Aqui quem fala é a Ceiça de Barras. Tô aqui te ouvindo, Marcela Ceiça. Cadê a Marina? Bom dia, Marina.
11: Bom dia, Marcelo Macedo. Marcela, aqui é a Marina do Lagoa da Onça. Marcela, eu quero que você bote meu nome na oração do Pai Nosso, meu esposo, Daniel, meu irmão, Ramon Nonata, minha irmã Ana Cristina, minha irmã Marinete, minha irmã Sandrinha, minha irmã Adriana, minha irmã Edinalva. Ofereço para a vovó Clésio, para a dona Irene, ofereço para a irmã Luzia e ofereço para você e toda a sua família.
0: Que
11: fique
0: bom.
11: Com Deus, que Maria passe na frente.
0: Tá certo, Maria. Um abraço para os seus irmãos e irmãs aí, curtindo a Verdes Campos Sat, a família toda. Vamos seguindo então nessa manhã. Agora tem Jaine, a Estrada da Esperança. Bom dia, Brasil! Balança continua.

0: são agora 11 horas em ponto, hora de Brasília, finalizando mais uma edição aqui do nosso Balança Brasil. Balança Brasil volta amanhã, viu? Cedinho a partir de 7:30 da manhã. Foi bom demais essa edição, não foi, gente? 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Amanhã cedinho já volto estar aqui na sua companhia pra gente tomar aquele cafezinho cedinho e aí a gente prepara aquele almoço juntinhos aqui na mais popular do Brasil. Um abraço forte pra vocês, tá? A nossa próxima atração, já já, teremos aqui um Momento GF8, com a participação do nosso amigo Franli GF8, já já, a nossa próxima atração. Valeu, pessoal, um abraço forte, hein? 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Pra você, um ótimo dia, aproveita bem o seu dia essa quarta-feira, nesse comecinho de setembro. E é como eu digo sempre, coloca Deus no coração e nada mais.
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Às vezes precisamos chorar para sabermos quanto é bom sorrir. É preciso sentir saudade para sabermos o quanto gostamos de alguém. Quando temos tudo na vida, nada parece ter valor. Por isso, viva hoje. Esqueça o ontem. Deixe o amanhã para Deus decidir. Abraço, Franli GF8. Bom dia. Estamos iniciando mais um momento GF8.

0: Ok, então, meus amigos de todo o Brasil, bom dia, um grande abraço. Vamos começando por aqui mais um momento GF8 a partir de agora. Muita saúde para vocês. A gente vai fazer uma boa palestra aqui para você que tá aí ligados na Rede Verdes Campos Sat e também você pela TV Verdes Campos Sat no canal 123. A partir de agora, o momento GF8 já está iniciando na sua manhã de quarta-feira, hoje dia 2, portanto, de setembro, mês de setembro, já vai começando e você aí com o rádio ligado, acompanhando a nossa programação, tanto pela rede de rádios Verdes Campos Sat e também pela TV Verdes Campos Sat. Nesse momento, muito obrigado pela sua audiência, os nossos milhões de espectadores em todo o Brasil. Franley, bom dia, meu amigo, seja mais uma vez bem-vindo ao Momento GF8.
1: Bom dia, vó, bom dia, vô. Me abençoe, vovó, me abençoe, vovô. Bença, vó, bença, vô. Me abençoe porque um copo com água fria pela manhã. Um copo com água fria. A benção, a fé. E os produtos GF8 salva vida. Isso aí eu não tenho dúvida. Mas a minha dúvida é zero. Porque a fé, eu nasci, minha mãe dizendo, meu filho, tenha fé. Porque a fé move montanha e move montanha, e eu comecei a acreditar nisso cedo na vida que a fé move montanha, porque se for fazer alguma coisa sem fé não tem nem sentido, nem começa.
0: Verdade, Felipe.
1: Nem começa, porque se você não tiver fé é fraco, não vai dar certo. Primeiro tenha fé, viu? E se der certo, aí você toca pra frente.
0: Exatamente.
1: E a benção de manhã, você tomar a benção e sua mãe dizer, eu sou a avó, o seu padrinho, dizer, Deus te abençoe, meu filho, eu te amo, Deus te dê um bom dia. Ah, rapaz, pra mim, eu te digo uma coisa, é a melhor injeção de ânimo, o melhor antibiótico que um ser humano pode ter. Dizer, Deus te abençoe, meu filho, eu te amo. Rapaz, mas é demais, isso aí, olha, eu as palavras mais lindas que eu acho são essas, viu, meu amigo, velho? Essas palavras que você diz assim, Deus te abençoe, meu filho.
0: Vai com Deus,
1: eu te amo. Mas rapaz, você fica derretido. Um menino como eu, que saí de casa com 7 anos de idade, não tive essas palavras. E hoje elas me faz falta. Ela me faz falta. Entendeu? Faz e é muita falta. Você só sabe o que perde e o que nunca teve nessas horas. Eu não tive. Eu saí de casa com 7 anos de idade, fui trabalhar, e até hoje aí eu não tive meu pai praticamente. As minhas lembranças são poucas. E meu pai dizia, Deus te abençoe, meu filho. Dizer que eu te amo, o papai não diz. E ninguém diria naquele tempo, há 60 anos atrás. As pessoas eram muito tímidas, até a própria mãe não dizia. E o pai é que não dizia mesmo. Se você chegasse, desse um cheiro na cabecinha, na testa do pai, armaria. Era sinal que não era homem. É o tamanho da ignorância, né?
0: Uhum. É exatamente isso.
1: Então eu digo, eu repito aqui. Hoje eu sinto falta, né? Por isso que as palavras que eu mais gosto de ouvir e vejo é essa. Deus te abençoe, meu filho. Vai com Deus, eu te amo. Rapaz, essa é demais. Então, e assim eu tô dizendo. Para a vovó, o vovô, o homem do campo e todos que quiserem me abençoar, eu quero receber nesse copinho de água aqui, ó. Eu vou abrir ele para poder receber as mensagens, receber as bênçãos. Porque a água é o produto que nós seres humanos precisamos dele. Para tudo, né? E é o maior condutor da mentalidade, da mente da pessoa. É o melhor condutor da mente. Se eu pensar bem aqui, fulano de tal, Deus te abençoe, e ele e botar um copo com água lá, lá pertinho onde ele está, com certeza a minha benção vai,
0: não tenho dúvida,
1: vai chegar lá. É só você botar um copo com água aí ao lado da sua mesa, onde você estiver. E quando eu tiver terminar o programa, que eu for oferecer essa água aqui, tenho certeza que essa água vai respingar lá dentro do seu copo. Eu não tenho dúvida. Porque a água e a fé, ela conduz a vida do ser humano. Tá certo? E aí, o idoso, sempre eu quero fazer, e a produção não botou mais que eu pedi. Aquele comercialzinho do idoso, aquela que respeita o idoso, eu não vejo mais nessa rádio. Que eu quero ouvir aqui todos os dias. O idoso precisa ser respeitado, o idoso precisa. Eu sou defensor do idoso, de todos os seus idosos. Você passou de 40 anos, 50 anos, já é idoso. Não adianta. E a idade não volta. A idade passou de 50 anos, é idoso. E a idade não volta. Tempo não tem para vender nem no quilo e nem no metro. Então aproveite seu tempo. Eu vou dizer, sempre eu começo esse programa dizendo, idoso, não confie. Não é que você não confie plenamente. Hoje em dia o mundo está complicado. Complicado. E eu digo, eu vou repetir. Isso vai ser vovô, vovó, mamãe, não faça empréstimo da sua aposentadoria, não faça empréstimo consignado, que você vai passar fome lá na frente, vai passar necessidade, não faça, para comprar celular para seu neto, para o seu filho, para comprar moto para o seu filho, não faça, porque celular hoje em dia é uma arma muito grande. Entendeu? As pessoas desonestas, sem fazer, que não trabalha, vem em cima roubar. Rouba e vende as peças, vende por nada. Um celular que você comprou por 2 mil, ele vende por 100 reais. Não é dele? Uma moto que você comprou por 7, 10 mil reais, ele vende por 1.500 reais.
0: Não tá nem aí,
1: então,
0: né?
1: Não tire dinheiro emprestado no banco para fazer isso. Pro seu neto e nem pra sua neta. E nem para ninguém. Mande eles ir trabalhar. Mande eles ir trabalhar, porque não vá. Não vá. Não vá. Fazer consignação com o seu trabalho. Porque depois você vai passar necessidade. E aí o netinho sumiu. Eu quero lhe dizer, hoje em dia é assim. O homem só vale o que tem. Se tiver meio que de carne pendurado na mão, é cheio de gato miando atrás. No dia que você soltar o pedaço de carne, não vem, você olha para um lado e para o outro, não vê nenhum gato. E se você quiser ver o gato um dia, bote outro pedaço de carne que ele vem miando, com a cara mais limpa do mundo. E eu quero dizer aqui, para você, vovó e vovô, não faça isso. Eu não sou político. E se eu fosse, eu defenderia essa bandeira. Falar em político, hoje eu sorri, rapaz. Sorri assim, a primeira candidata a deputada aqui no Piauí, tá saindo aí nas mídias aí, que falou a verdade. Tá, acredito?
0: Uhum.
1: Falar em político. Como é o nome dela, meu Deus? Mônica, sei lá, uma coisa assim. Ela disse, eu quero ser eleita para me ajudar a minha família. Ela foi a única que eu ouvi falar.
0: Essa aí foi sincera.
1: Foi sincera. Ela não pediu voto para ajudar você, não. Ela pediu voto para ajudar a família dela.
0: Tá vendo aí, rapaz?
1: Eu quero voto para você ajudar eu e meus filhos. Essa daí eu sorri demais, porque ela disse, ela foi a única que falou sério. É uma candidata aqui no Piauí, uma mulher. Mônica, sei lá, uma delas aí. Ela disse, essa daí fez certo, viu? Entendeu? Ajudar a família dela. Agora você, zero. E eu quero botar esse vídeo agora, produção, ver se já chegou aí, dessa senhorinha dizendo o que que ela fez. E agora? E agora, José? A festa acabou. Eu queria que tu botasse. Eu sei que tá dirigindo seu carro. você que tá me assistindo pela televisão, olha esse vídeo aí que eu vou botar agora. Se você não está vendo a televisão, se você não está vendo, vai só ouvir, tá bom? Ele é um videozinho bem comprido, longo, mas eu vou botar, tá bom? Olha aí, bora produção.
0: Vamos lá, vamos botar agora
2: aqui. Chegar na sua porta, você acha que os seus filhos vão cuidar de você ou vão te deixar esquecido num canto? Esses dias eu tava proseando com meu compadre, ele é viúvo, homem trabalhador e de coração bom, que mora aqui pertinho. Aí eu perguntei dos filhos, dos netos dele, e ele se emocionou e me disse com voz triste: Vocida, eu não tenho mais contato com eles. Ele me contou que depois que a mulher dele adoeceu e veio a falecer, os filhos foram se afastando de mansinho cada vez mais. Ele sempre ligava para eles, mandava recado, chamava para um almoço no fim de semana, mas eles sempre estavam ocupados, até que os filhos pararam de ligar de vez. E faz mais de ano que ninguém visita ele, nem liga para saber se ele está vivo ou precisando de alguma coisa. E os netos, que eram tão próximos dele, que ele deu tanto carinho na infância, cresceram, foram estudar longe e esqueceram do avô. Aquele senhor me disse com o coração apertado: Vocida, a vida me ensinou que amor, afeto e carinho a gente não mendiga. Muito menos para quem a gente deu a vida para criar. Muitas vezes deixei de fazer por mim para não deixar faltar nada para eles. Meus filhos, se tudo der certo na sua vida, você vai viver muito, o seu cabelo também vai branquear, o seu rosto vai encher de ruga do tempo. O mundo lá fora descarta o idoso quando ele perde a força do serviço. Mas a família foi feita por Deus para ser abrigo e amor. Você já pensou a dor sem tamanho de ver um filho que você dedicou seus mil anos por amor a ele? Aí você vê ele nem importar com você? Se você tá aí hoje, é porque seu pai ou sua mãe gastou a mocidade e o suor do rosto pra cuidar de você quando você não era nada. A vida é uma roda gigante. O jeito que você trata os seus pais hoje é a cartilha que você tá ensinando pros seus filhos a tratar você amanhã. Não espera a saudade bater quando for tarde. Liga hoje, faz uma visita, mostre que ama e dê um abraço apertado enquanto é tempo. Que Deus abençoe sua vida, o seu lar, e que você continue tendo a gratidão de cuidar de quem já... Oh, meus filhos.
0: Tá aí, Franli. Nossa, que legal ver esse vídeo.
1: 100% aí, legal.
0: E aí foi tudo verdade, hein?
1: Tudo verdade, esse videozinho aí. Entendeu? Se você ouviu direito, preste atenção. É isso que eu tô dizendo. Não vá fazer empréstimo consignado pra dar moto, pra dar celular. Você viu aí, o vovô, ele tinha os filhos. Aí agora ele tá sozinho. Nem os filhos, nem o neto, nem nada. Tá entendendo? Então, se você não tiver um dinheirinho, se você não tiver sua aposentadoria pra comprar seu remédio, pra você ter alguém, nem que seja a vizinha, pra você dar R$100 pra ela por semana, ou 50 por semana, pra ela vir bem lavar seus pés, você vai morrer com os pés sujos. Porque seus filhos é difícil vir, viu? Não é todos, é evidente. Mas tá aí. Essa velhinha aí disse tudo. Eu vou mandar repetir de novo, que é pra você, pra você ver novamente. É aqui o que a gente fala, o que a gente diz do dia a dia. Porque nosso apego aqui é pro idoso. A gente sempre fala disso. Aqui é a rádio da vovó, é a TV da vovó e a TV do vovô. E do homem trabalhador. E em especial do sertanejo. Em especial do motorista de caminhão. Do povo que trabalha no Brasil. Que é o homem. Nós, infelizmente, nós trabalhamos para os políticos dar o nosso suor. Se for rasgar, dar o que quiser. Entendeu? Olha o que é que está acontecendo no Brasil todo aí agora. Milhões e milhões por uma pessoa só, e nós é aqui morrendo de trabalhar. Nos jornais ontem à noite, hoje, durante o dia.
0: Só que se fala no meio.
1: Só que se fala aqui, né? É milhões, milhões. E esse dinheiro é nosso que nós trabalhamos. Esse dinheiro é nosso. Infelizmente, nós trabalhamos para isso. Sai daqui, vai para ali, vai para colar, vai bater no bolso de quem nunca trabalhou nada. Gente que vai comer caviar nossas custas. Que é o dinheiro que roda num país, gente, é dos homens trabalhadores. É ele que produz. É ele que produz, não adianta. Se o país não tem produção, não tem dinheiro. E nós que somos trabalhadores é que produzimos. E todo esse dinheiro que você vê nessa gambada toda aí do Brasil, todos são nossos.
0: Dinheiro público, né?
1: É dinheiro público.
0: Dinheiro do povo.
1: É do povo. E aí, é isso aí, você tá vendo tudo, então, é nós que pagamos a conta, entendeu? De todos, sem exceção.
0: Até porque, Franley, governo não produz nada.
1: Governo não produz nada.
0: Só arrecada.
1: É isso, ele só arrecada.
0: E desvia.
1: E dá pra quem ele quiser.
0: E desvia.
1: É, dá pra quem ele quiser.
0: Verdade.
1: É o síndico de um prédio, o síndico do prédio. Ele arrecada o dinheiro dos moradores pra fazer limpeza no prédio, aquilo, aquilo, outro. Se ele pegar uma nota fiscal falsa, pode botar no caixa, pronto. Cadê os meus 10 mil? Os 10 mil reais foi arrecadado aqui do prédio. Tá aqui, eu comprei Strum, comprei não sei o quê, comprei não sei o quê. E no meio daqueles ali tem nota falsa.
0: É, falsifica a nota, né?
1: Falsifica a nota, falsifica o valor. Comprou por 80, ele bota um, fica 180. E aí é a mesma coisa o governo. Nós trabalhamos para dar o dinheiro pro governo. E ele vai porque quiser. E essa coisa que tá acontecendo no Brasil, ninguém, meu Deus, ninguém merece.
0: É a farra do dinheiro público.
1: É a farra do dinheiro público. É, bora, repete aí de novo, meu irmão.
0: Vamos lá, produção, vamos repetir o vídeo da senhorinha de novo. Vamos lá, pessoal, acompanhar aí em casa.
2: Chegar na sua porta, você acha que os seus filhos vão cuidar de você ou vão te deixar esquecido num canto? Esses dias eu tava proseando com meu compadre, ele é viúvo, homem trabalhador e de coração bom, que mora aqui pertinho. Aí eu perguntei dos filhos, dos netos dele, e ele se emocionou e me disse com voz triste: vó Cida, eu não tenho mais contato com eles. Ele me contou que depois que a mulher dele adoeceu e veio a falecer, os filhos foram se afastando de mansinho cada vez mais. Ele sempre ligava para eles, mandava recado, chamava para um almoço no fim de semana, mas eles sempre estavam ocupados, até que os filhos pararam de ligar de vez. E faz mais de ano que ninguém visita ele e nem liga para saber se ele está vivo ou precisando de alguma coisa. E os netos, que eram tão próximos dele, que ele deu tanto carinho na infância, cresceram, foram estudar longe e esqueceram do avô. Aquele senhor me disse com o coração apertado: vó Cida, a vida me ensinou que amor, afeto e carinho a gente não mendiga, muito menos para quem a gente deu a vida para criar. Muitas vezes deixei de fazer por mim para não deixar faltar nada para eles. Meus filhos, se tudo der certo na sua vida, você vai viver muito, o seu cabelo também vai branquear, o seu rosto vai encher de ruga do tempo. O mundo lá fora descarta o idoso quando ele perde a força do serviço, mas a família foi feita por Deus para ser abrigo e amor. Você já pensou a dor sem tamanho de ver um filho que você dedicou seus mil anos por amor a ele, aí você vê ele nem importar com você? Se você tá aí hoje, é porque seu pai ou sua mãe gastou a mocidade e o suor do rosto pra cuidar de você quando você não era nada. A vida é uma roda gigante. O jeito que você trata os seus pais hoje é a cartilha que você tá ensinando pros seus filhos a tratar você amanhã. Não espera a saudade bater quando for tarde. Liga hoje, faz uma visita, mostre que ama e dê o abraço apertado enquanto é tempo. Que Deus abençoe sua vida, o seu lar, e que você continue tendo a gratidão de cuidar de quem já criou, meus filhos.
0: Ok, então, tá aí, gente, ensinamentos para uma vida, o que essa senhora realmente relatou e falou aí é pura realidade. A gente sabe que hoje em dia muitas famílias, muitos vovôs e vovós estão vivendo esse momento complicado, né? Colocou vários e vários filhos no mundo e hoje eles não se importam aí com o carinho, né? Com a vovó, com o vovô, não tem mais consideração, não tem mais apreço, praticamente abandonaram quem deu a própria vida e realmente é bem complicado uma situação. Mas dá tempo você reverter. Por que que você não procura o seu pai, a sua avó, dá um abraço, se dedique mais um pouco, porque com certeza vai valer muito a pena, não é isso, Franley?
1: Exatamente, exatamente, meu amigo. Vale valer muito a pena, viu? Porque se você não cuidar dos seus idosos, cadê você? Você,
0: e essa pessoa também tem que imaginar que um dia também vai envelhecer, né?
1: Vai. Nós temos uma música aí do Zezé de Camargo, Cor de Boi. Essa música é muito interessante. E as pessoas não dão valor ao idoso, meu Deus. Tudo bem que a criança tem seus valores, mas o idoso também tem. Cadê o idoso? Não, morreu o menino. Então, mas se morrer 10 velhos, não tem problema. Já morreu, não serve mais pra nada. Mas se morrer só uma criança, aí o efeito é uma confusão danada. É
0: horroroso, né?
1: É horroroso. Lógico que tem seus valores, a criança tem seus valores, mas o idoso também tem. É, entendeu? Quem foi que ferrou o Brasil? Foi o idoso. Quem foi que fez a igreja? Foi o idoso. Então vamos dar valor aos idosos também. 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Pra... A mulher é dona de casa. É a dona de casa que tem mesmo assim, aquela que nasceu pra ser dona de casa. Nasceu pra ser dona de casa, nasceu pra ser uma boa esposa, nasceu pra ser uma boa mãe. Porque hoje, me desculpa as mulheres, mas são poucas que dão valor a isso que eu tô falando. São poucas que casam e já é pensando em quem de separar, sabe? Se dá bem, eu vou me dar bem aqui. Se o cara for rico, ela bota um bucho logo, ó. Ei, agora eu vou ficar aqui até o menino tiver 20, 18 anos. Até o menino ter 18 anos, só usando aqui do salário aqui do filho. É, hoje em dia é desse jeito. Mas a senhora que tem respeito, casou, que quer viver sua vida, que é a vida de casal, gente, tem altos e baixos. Ela não é fácil. Tem dia que você vai assim, enjoado. Tem dia que você diz, não, vou não.
0: Tá indisposto,
1: não.
0: Né? Tá indisposto.
1: Vai se levantar agora? Não, vou não. Então tem tudo. Então tem que ter paciência, né? Tem que ter paciência. Então, e outras hoje não. Vai só embuchar e vai viver da pensão do menino. E não pague não, que você vai pra cadeia. Então é uma lei brasileira que tem que ser revista. Revista e urgente. Essa melhor de pensão alimentícia. Porque o cidadão, porque muitas mulheres engravidam só para dar o golpe do bucho. Então tem que ver essa lei, entendeu? A criança nasceu, tem que ter. Agora, por quê? O Neymar, eu tô dando um exemplo. O Neymar desde da vida ganha 200 milhões. E aí ele tem que dar 10 milhões por mês pra criança. Não pode. Ele tem que dar pra criança pra ele, o necessário que ele viva.
0: Exato, necessário.
1: O necessário. Depois... Não é obrigado ele dar 10% do que ele ganha, 10 milhões. Dinheiro é dele, ele trabalhou pra isso, então ele tem que dar 10% ou 20% de 10 milhões, dá 2 milhões pra uma criança. Aí já começa a criança não fazer nada da vida.
0: Aí estraga,
1: hein? Aí estraga logo, tem que dar o suficiente pra não morrer, pra não passar fome, pra estudar, etc, né? Se tem condições de estudar no colégio bom, plano de saúde e uma boa alimentação, pronto.
0: É o essencial.
1: Agora dá dinheiro, porque pra mãe do menino ficar comprando bolsa de 50 mil reais, aí é que não tá certo. Justiça brasileira. Justiça brasileira, isso tem que ser visto. Isso tem que ser visto, que não pode. A justiça manda prender uma pessoa porque deu 500 mil, manda prender, entendeu? Aí, porque o que foi designado pro pai pagar é um absurdo. E às vezes o pai não tem. E daqui que ele diga que não tem, que perdeu o emprego, meu amigo, demora que a justiça é lenta. Pra ela dar. Ele dá. Pagar 100 mil por mês, por exemplo. E aí o cara jogava bola. O cara jogava bola. E aí agora o cara perdeu o emprego dele, como tem muito aí. Aí ele ainda tem que pagar os 100 mil, sem ter de onde vir. Aí se não pagar, vai preso. Aonde ele deveria comprovar rapidinho que não tem como, foi demitido. A gente
0: tinha que refazer os cálculos aí.
1: Refazer os cálculos. É, e aí pra fazer o cálculo, Marcelo, passa ano.
0: Demora,
1: e aí o débito aumenta.
0: Acumula.
1: E acumula e ele vai preso. E aí é pior. Então, e essa justiça brasileira, nessa área, tem que ser revista. E é urgente. São muitas coisas que tem que ser revista e é urgente. É urgente. Como também a lei, o rapaz de 16 anos pode votar, pode tirar carteira de motorista, aí, mas também ele pode roubar, pode matar, pode ser tudo que não vai preso. Tá errado. Meu ponto de vista. Entendeu? Então agora, falando de produto GF8. Falando de produto GF8, produção. Entendeu?
0: Olha, daqui a pouco a gente vai estar colocando aqui um vídeo do Miguel Sena, falei, o cliente GF8 vai já dar o seu depoimento aqui.
1: Tá no momento, então, inclusive, vai botar primeiro?
0: Vamos botar logo esse depoimento aqui.
1: Bota o depoimento do Miguel Sena. Alô, Miguel Sena.
0: Tá aí, produção, no RR aí. Tá no RR o vídeo, viu?
1: Bota aí, eu quero dizer, nossos agentes de venda que estão me ouvindo agora, mande áudio pra cá, mande vídeo, assim como o Miguel Sena. O Miguel Sena tá fazendo o papel dele, onde você pode fazer também, para você mostrar seu trabalho aqui na TV e na rádio. Volte aí, produção.
0: Vamos lá, vamos colocar agora o Miguel Sena.
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0: 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Cara, rapaz, deixa de ser besta. 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
0: 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Deixa de ser besta, mané.
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2: Boa tarde, meu amigo Marcelo Macedo, rapaz. Obrigado pela informação, rapaz. Fui lá ontem e deu tudo certo, viu? Comprei meu óculos, aproveitei, comprei um rádiozinho da vovó também. E gostaria que você botasse aí, Adriana, onde está você? Gostaria de oferecer pra dona Maria Lopes.
1: Ele tá aí, ele foi na loja, gente. Comprou o óculos.
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1: aí ele viu o rádio, rapaz. 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
0: 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É muito complicado. Eu queria ter nascido com a pele morena. 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
1: Muito bem. Gravado então aí, Frali. Tudo certinho. Olha, a nossa amiga aqui, ela tem uma mensagem, Frali. A gente vai colocar no ar agora. Ela falando sobre aí essa questão da senhorinha, tá dizendo que esse vídeo aí é pura realidade, pura verdade. Isso acontece, Franli, praticamente 80% dos idosos estão passando por essa situação. A Rosângela Alencar tá frisando aqui pra mim. Aquele vídeo daquela
0: senhorinha. Bota no ar aí.
1: Vamos ver se ela... Vamos ver, ela gravou um áudio aqui, vamos ver se tá...
2: A gente não indica, se tudo der certo na sua vida, você ela vai gravou, viver não. Muito o seu caso.
1: Ela foi gravar, mas ela colocou a mensagem de texto dizendo que praticamente 80% aí das vovós e vovôs estão passando por essa situação.
0: Eu tenho dúvida de jeito nenhum. Tô 80% e muita vovó e vovô tá atolada no banco. Uhum. Saláriozinho de R$1.500 recebendo só a metade ou menos da metade, passando necessidade porque foi comprar celular e moto pra neto.
1: Uhum.
0: Eu tenho certeza.
1: E o neto sumiu, viu?
0: E o neto sumiu, igual gato. Gato é o homem, um pedaço de carne e o gato há mil anos atrás. Solta pra tu ver. Solta. Enquanto você tiver um pedaço de carne, você tem amigo. Um amigo gato. E quando você soltar um pedaço de carne, foi embora o amigo gato. Isso aí é realidade. É realidade na vida. Entendeu? É como se você tivesse uma ferida. Ninguém quer lavar ela pra botar um pozinho dentro pra ver se ela sara, não. Pega uma ferida pra tu ver. Pega uma ferida braba pra tu ver. Fica pobre pra tu ver. Vem tua porca com teu bacuri pra tu ver. Como não encosta nem um amigo. Arruma uma confusão. Pra tu ver se um amigo não vai depor a teu favor. Adeus. Adeus, ingrata. Entendeu? Arruma pra tu ver. Saber se ele vai mesmo. Se ele vai mesmo e depor a teu favor. Vai é nada. Não, vamos meter confusão de ninguém, não. Primeira coisa que ele diz é isso. Cuida da tua vida, faz as coisas certas, procura fazer certo, o mais que puder, entendeu? Porque essas coisas aí tá fora, entendeu?
1: Complicado demais, hein?
0: É complicado. Então, vovó e vovô, Eu queria que essa senhora mandasse em áudio pra nós botar aqui no ar. Mande escrito.
1: Manda aí, Rosângela.
0: Mande, Rosângela, manda em áudio pra nós botar no ar. Aí eu acredito. Porque escrito aqui, muitas vezes, gente, não irá impedir de você mandar escrito. Muitas vezes as pessoas são tão maldosas que vai dizer que a gente tá inventando. E se você, quando você bota no ar, quando vem alguma coisa pra cá, a gente bota no ar. Entendeu? A gente bota no ar e o pessoal diz, é verdade mesmo. Entendeu? Porque a gente anda tão tão desconfiado das coisas, entendeu? Que tem essas coisas mesmo. Entendeu?
1: Tá certo, Ali.
0: Oi.
1: Pessoal, estão procurando a gente de venda, sabe aonde? São Luís do Maranhão. Vamos colocar esse áudio aqui no ar? Olha aí, vamos acompanhar aí, ó.
3: Bom dia, aqui é de São Luís do Maranhão. Aqui é uma vendedora que está querendo trazer esse produto para cá, para São Luís. Meu nome é Gorete, manda me dizer qualquer
1: aí,
3: coisa.
1: Onde entra a importância de uma pessoa se cadastrar em São Luís do Maranhão. Onde São Luís do Maranhão está precisando lá de um agente de vendas e não está encontrando. Ou seja, ela vai encontrar só no nosso Fala Cliente, porque ainda não temos lá, né, Fruninho?
0: Não sei, tem muito no Brasil aí. Vamos passar.
1: Pode ser até que tenha, né?
0: Pode ser até que tenha. Se não tiver, gente, presta atenção. Nossa televisão hoje é uma das maiores do Brasil. É entre as maiores. Porque nós estamos em todo o Brasil. Nós estamos no Brasil. Aqui, entendeu? Nós somos entre as maiores do Brasil. Então, em todo lugar aí, em São Luís, onde você quiser, você pode ser um agente de venda. Você em São Luís aí, São Luís do Maranhão, Fortaleza. Entendeu? Você pode ser um agente de venda. Seja um agente de venda dos produtos GF8. Entendeu? Vamos passar seu telefone aqui por departamento e ele vai entrar em contato com você. Entendeu? Você, se não for, nós manda entregar os produtos GF8 em qualquer lugar do Brasil.
1: Muito bem.
0: E outro detalhe, gente, aqui não é conversa só pra boi dormir, não. Entendeu? Não é não. Aqui não é só conversa pra boi dormir.
1: Ali, a Rosângela mandou um áudio.
0: Bota
1: falou
0: agora
1: aí,
0: sim.
1: Você falou.
0: Bota aí,
1: ó.
0: Rosângela.
1: Vamos lá, Rosângela.
0: Bota aí, bota o áudio da Rosângela.
1: Vamos lá.
4: Bom dia. É a pura verdade esse áudio aí que vocês colocaram aí sobre o idoso. Eu mesmo tenho a minha mãe aqui, eu não fui criada por ela, mas aonde ela ficou, meu pai faleceu e ela ficou com um filho. Só lá ele fez 10 empréstimos no cartão dela e quando acabou jogou ela na rua. Aí foi que me chamaram e eu trouxe ela pra cá. Quem tá cuidando dela hoje é eu. Mas não tinha nada no cartão dela.
1: Você viu aí, Fralê? Situação complicada.
0: É o filho, rapaz. Dói na alma. Chega a dar angústia na gente. Rosângela, isso dá angústia. 10 empréstimos. Bota de novo.
1: Vamos lá.
0: Bota de novo para as pessoas ver como é ver a realidade, o que a gente fala aqui. Eu peço, pelo amor de Deus, vovó, não faça isso, não autorize. Não autorize, não faça isso. O dinheirinho que a senhora tem, não faça empréstimo.
1: Vamos colocar aqui de novo. Presta atenção aí, pessoal.
4: Bom dia. É a pura verdade esse áudio aí que vocês colocaram aí sobre o idoso. Eu mesmo tenho a minha mãe aqui. Eu não fui criada por ela, mas aonde ela ficou, meu pai faleceu e ela ficou com um filho. Só lá ele fez 10 empréstimos no cartão dela. E quando acabou, jogou ela na rua. Aí foi que me chamaram e eu trouxe ela pra cá. Quem tá cuidando dela hoje é eu. Mas não tinha nada no cartão dela.
1: Aí, Fernanda, situação realmente complicadíssima.
0: E aí, ele faz empréstimo o que der. O banco deveria entender também. Eu não sei, não tô falando aqui, mas não sei. Devia ter, no máximo, 3 meses. Empréstimo só podia ser a máximo 3 meses. Mas, pelo menos, o sofrimento era melhor. Não era?
1: Sem dúvida.
0: Tem realmente 3 meses. Não, só empréstimo consignado só pode até 3 meses. Mas eu quero fazer empréstimo. Pra fazer o quê? Comprar moto, comprar celular, comprar besteira. E aí o futuro? E depois? No Maranhão nós temos 1.250.000 pessoas. Entendeu? 1.250.000 antena parabólica. E esse 1.250.000 vezes 3 dá quase 5 milhões de pessoas. No Maranhão nos ouvindo. Então você que quer ser, são 5 milhões de pessoas no Maranhão, tem gente, 5 milhões que pode estar nos ouvindo agora, do estado do Maranhão. Entendeu? Então, você quiser ser um agente de venda dos produtos F8, 1.250 vezes 3. É 3 milhões e 750 mil pessoas.
1: Exatamente.
0: 3 milhões
1: aí,
0: e né? 750 mil pessoas pode estar ouvindo no Maranhão. 3 milhões e 750 mil pessoas pode estar nos vendo agora no Maranhão. Qualquer lugar. Se você quiser ser um agente de venda em qualquer lugar do Maranhão, tá aí. E qualquer lugar que você quiser, do Pará, qualquer lugar. No Ceará. No Ceará tem, deixa eu ver aqui. No Ceará tem, meu celular todo tempo ali. No Ceará tem 1.450 vezes 3. No Ceará tem 4.350 pessoas nos pode estar nos ouvindo. 4.350.000 pessoas. Entendeu? Então, olha aí, no Piauí. No Piauí tem 520 vezes 3. No Piauí tem 1.560.000 pessoas pode estar nos ouvindo. Deu, entendeu aí? Pode estar apta.
1: Estão aptas,
0: A nos ouvir.
1: Perfeitamente.
0: Pode ser que tenha 10% nos ouvindo, vendo, entendeu? Então, só pela TV, gente. Nós estamos falando de televisão. Entendeu? Por isso que nós somos, daqui do Piauí, nós somos a segunda televisão mais ouvida no Brasil. Do Piauí, tem duas televisões, não vou dizer o nome. Tem a nossa e tem mais outra. Entendeu? Que pode, as pessoas podem estar nos ouvindo e vendo, e aí em todo o Brasil. 24
1: horas. 24
0: horas,
1: então.
0: 24 horas sem interrupção, sem rede, sem entrar rede e tal, aí não entra ninguém, é só nós aqui. São duas TV aqui no Piauí que tem essa oportunidade de estar levando a programação 24 horas direto. Só direto, do Piauí para o Brasil. Só são duas TV.
1: Ali, tem um caminhoneiro aqui que está lhe acompanhando na estrada, o Rogério. Vamos botar aqui o áudio do Rogério.
5: Meu amigo Franley, bom dia. Aqui é o Rogério Ramel, de São João da Fronteira. Rogério Caminhoneiro. Estou indo aqui sentido Camucim a Sobral. Tô escutando o programa IGF 8 aí pela internet aqui no celularzinho aqui dentro do caminhão. E queria que, se por favor, você pudesse mandar esse vídeo aí no meu WhatsApp, eu lhe agradeço, meu amigo, viu? E se você for botar aí na rádio aí uma alusão aí pra Loura, minha esposa lá no São João da Fronteira, também tá ligada aí no programa, com certeza. Um abraço, amigão. E um bom dia pra todos.
1: Aí o Rogério Caminhoneiro, Vandir.
0: Ô, Rogério, a produção vai mandar pra você pelo seu WhatsApp. E o videozinho do... da senhorinha dizendo, né?
1: Já encaminhei aqui pra
0: ele. Já encaminhou, já tá. A nossa produção aqui é rápida, Rogério. E aí, Rogério, São João da Fronteira, aí eu fui agora, ele vai pra Camucim, né?
1: Camucim, senhora.
0: Se você quiser ir ligado, se você, o seu carro não tiver rádio, você vai ligado na 102 até Tianguá, aí na entrada de Tianguá, 102,9, e depois você vai ligado na rádio de Granja
1: 106,3.
0: Isso. Não precisa ser do carro, você vai até no Porto Pé-100, é Fortaleza. Entendeu? Pode ir ligado na rádio mesmo do seu carro. Porque nós temos essas emissoras aí. Mas nós, graças a Deus, nós temos todo tipo de oportunidade de você estar ligado com a gente. Entendeu? Aí é a nossa rádio aí em Granja, no Ceará. É 106,3. Rogério. E aí você chegando até a divisa aí de Ceará com o Piauí, sobe a serra. Você vai, porque eu tive aí dessa semana. E eu não vou mentir, entendeu? Porque eu tô lhe dizendo que eu fui até São Benedito ligado na 106. Tem hora que falhava, tem hora que entrava, mas até Tianguá você vai na 102,9.
1: Ubajara, São Benedito.
0: Não, antes de Tianguá, você já pode ir entrando que ela na 106,3.
1: É a São João da Fronteira ali, né?
0: São João da Fronteira. Você já pode ligar aí a Se a 102 falhar no seu carro.
1: Pronto, já tem outra pra seguir.
0: Já tem a 106.3. Tá certo? Pra fazer companhia. E nós estamos indo. Não somos maior do que ninguém, nem queremos ser nada. Nós somos simplesmente diferentes. Estamos indo. E não sabemos onde nós vamos chegar e nem vamos parar. Nós estamos indo.
1: Seguindo em frente assim.
0: Seguindo em frente, nem sabemos se vai chegar mais longe ou vai chegar mais perto. Nós estamos indo.
1: Porque a gente sabe que nós estamos do ladinho aí do.
0: É, sempre estamos do ladinho. É. Se você estiver pescando, não tiver uma rádio, tem a internet. É, tem o GF Play. GF Play. Se você estiver pescando, não tiver a sintonia de uma emissora, mas o que eu sei é ali em Camucim, Jericoacoara, só dá Verdes Campos. Jericoacoara, Camucim, essa região ali só dá Verdes Campos.
1: Muito bem, olha, Fulinha, a dona Conceição tá lhe mandando um abraço aqui e desejando bênçãos aqui, a dona Conceição do Lorival Parente e a família dela, a Maia, o Wellington, o Darlison e o Israel.
0: Muito obrigado, dona Conceição. Tudo de bom pra senhora. Gente boa, dona Conceição. A mulher das abóboras.
1: Abóbora boa.
0: A mulher, ela tem umas abóboras.
1: Robusta, né? Aquela
0: abóbora robusta. É lá do Furamão, de Piracuruca.
1: Muito bom. Franinha, chegou a hora da gente rezar. O tempo passou rápido.
0: Já passou rápido hoje, foi, rapaz?
1: Foi. Agora a gente vai pra propaganda eleitoral gratuito, mas antes.
0: Então hoje não tem. Dona Conceição, um abraço. Em nome, eu vou do caminho de São Jorge, Santo Antônio na minha guia. Quem tem mal não me enxerga, quem tem pé não me alcança. Os anjos cantam nas alturas e o galo no pé da cruz, para sempre a mim, Jesus. Reza isso aqui e siga em frente, tenha fé. Com 4 eu me fecho, com 5 eu me tranco. Com a chave do fracário, divino Espírito Santo. Beijo, pai, beijo, mãe. E até amanhã, se Deus nos permitir.
1: Muito bem, até amanhã então, nosso amigo Franli GF8, é isso, o Momento GF8 vai ficando por aqui, agradecemos a sua audiência, vem aí agora a propaganda eleitoral obrigatória no rádio, também nas TVs em todo o Brasil, e a gente volta então amanhã a partir de 11 horas da manhã com mais um Momento GF8. Depois da propaganda eleitoral, vocês vão ficar então com o Jornal Verdes Campos, segunda edição, com Fábio Brito e Gomes de Oliveira, o Galego. Para você, um bom começo de tarde e até amanhã.

0: quem fala aqui é Franli. Quero dizer o seguinte: para você ter êxito na fé, você precisa ter fé. Se você não tiver fé, você não vai ter êxito. Saiba de uma coisa, que um dos melhores remédios, melhor antibiótico, é a fé. Você quer que dê certo sua fé? Se concentre, levante as mãos para cima, se encoste em qualquer, numa parede, em qualquer coisa, e peça a Deus aquilo que lhe interessa. E tenha fé. Se você fizer isso, vai dar certo, vai dar certo. Quem está falando aqui é Franli. Essa oração foi feita aqui na sede da Rede Rádio Verde Campos, com todos os funcionários daqui da rádio. Todos nós fizemos com fé, pedindo para que você tenha saúde, nossos ouvintes, nossos queridos amigos. Então, só quero lhe dizer para você, tenha fé e reze conosco esse Pai Nosso.
1: Pai Nosso que estás nos céus, santificado seja o vosso nome.
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0: Olá, boa tarde, meio-dia e mais 26 minutos. Começa agora o seu Jornal Verdes Campos desta quarta-feira, hoje 2 de setembro do ano de 2026. E estas são as principais manchetes de hoje. Tribunal de Contas do Piauí fiscaliza alimentação e transporte escolar em 30 municípios. Quatro cidades piauienses poderão ter aumento de repasses federais a partir do próximo ano. Polícia Federal faz operação contra suspeito de desviar cartões bancários de correspondências dos Correios no Maranhão. Onça circula por ruas Imperatriz e mobiliza equipes do IBAMA. 6 pescadores desapareceram em alto mar após sair da praia de Itarema, no Ceará. Após mobilização de autoridades e abaixo assinado, Bradesco mantém agência em Vajota, no Ceará. Caso Master. Fachin vai decidir se investigação contra Moraes vai ao plenário do STF após divulgação de conversas com Vorcaro. André Mendonça também se encontrou com Vorcaro em reunião reservada em São Paulo. SUS terá sistema de agendamento de consultas pelo WhatsApp. Anvisa interdita lote de água mineral por contaminação. STF deve julgar hoje regras para gratuidade de justiça em ações trabalhistas. E ainda, FGTS libera saque aniversário para nascidos em setembro. Estas e outras informações você confere no seu Jornal Verdes Campos de hoje, que está apenas começando.
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0: Agora são 12 horas e 28 minutos, 12 e 28.

0: Vamos nessa, minha gente. Estamos chegando nesse comecinho de tarde de quarta-feira, pedindo a sua licença para entrar na sua casa e saudá-lo com muito carinho. Eu sou Fábio Brito e falamos ao vivo da rede de rádio Verdes Campos Sat, via satélite para todo o país, através do sinal da antena parabólica. Estamos ao vivo para o mundo inteiro pela internet. E é claro, você já pode nos sintonizar aí na sua cidade e região através de uma das emissoras afiliadas à nossa rede de rádio. Essa é a rádio da vovó, do amigo caminhoneiro, do homem e da mulher do campo, com você, onde você está. Vamos nessa, Brasil, às 7h, não se perca no tempo, são 12h e mais 30 minutos, 12h30. Olha, respeita a quarta-feira, 2 de setembro, hoje é celebrado o dia do florista, hoje também é lembrado como sendo o dia do repórter fotográfico. Abraça aí os colegas repórteres da fotografia em todo o país. E hoje os católicos celebram o dia de Nossa Senhora dos Anjos. Olha, o boa tarde de hoje vai para uma cidade que fica ali na micro-região noroeste do Ceará, bem pertinho ali da Serra da Meruoca. O boa tarde de hoje vai para a cidade de Alcântaras, no Ceará. Ali no limite com Sobral, pertinho de Massapê, Moraújo, Coreal, Meruoca, aquela região ali, né? Olha, Alcântaras está distante 261 quilômetros da capital Fortaleza, uma cidade que tem 68 anos de emancipação. População estimada em 10.771 habitantes. Olha, quando for visitar Alcântara, lembre que lá é uma região de belezas naturais, de muita serra. Lá também é muito forte o turismo religioso. Então conheça em Alcântaras a Serra do Talhado. Lá também tem a igreja de Nossa Senhora do Perpétuo Socorro. E você que gosta de aventuras, de lazer, visite a Cachoeira dos Picos. Boa tarde, Alcântaras, no Ceará. O nosso som está ecoando na região. E aqui ao meu lado, ele, Gomes de Oliveira, o galego, falando a verdade, doa quem doer. Boa tarde, galego.
1: Boa tarde, Fábio. Boa tarde, você que acompanha o campeão de audiência no canal 123 na TV Verdes Campos e na Rádio Verdes Campos, canal 365. Olha, é uma informação aqui que eu não consigo digerir como normal. Um motorista de aplicativo, esse vagabundo, Felipe do Vale, esse canalha foi condenado a 5 anos de cadeia. É pouco, viu, magistrado? É colocar na rua mesmo. Esse cara, ele agrediu a ex-namorada por cerca de 6 horas. 6 horas, estou falando português, claro. É um motel na Zona Sul de Teresina. 6 horas, esse crápula agrediu a namorada. Isso ocorreu em 2024, em maio. Olha a desculpa que ele disse. Confessou as agressões, é desculpa de cabra safado, e alegou que perdeu o controle porque misturou medicamentos psicotrópicos com bebida alcoólica. A conversa e a desculpa do cego é não enxergar. Isso é o tipo do mau elemento, do vagabundo, que deveria pegar no mínimo 30 anos de cadeia. Num país sério, este cara iria pegar a prisão perpétua, ele ia apodrecer na cadeia. Porque além de ser um covardão, quase mata essa pobre coitada. 5 anos de prisão para esse cara é mamão com açúcar. Ele agrediu essa jovem, confirmando, durante 6 horas, todo tipo de barbárie. E eu faço aquela clássica pergunta pra essa garota. Você não tem pai não, minha filha?
0: E quais são os outros destaques de hoje, Galego?
1: Olha, hoje tem muita informação aqui no Campeão de Audiência. Homem atingido com disparo após ameaçar a esposa na zona rural de Teresina. Agora é moda. Polícia Rodoviária Federal apreende mais de 400 mil em espécie em Valença do Piauí. Tem mais. Caravana Sebrae delas chega a Teresina com oportunidades para a mulher. E PGR pede anulação de investigação sobre conversas de Moraes, o paladino da honestidade, invocar o bandido. Aí vocês entendam como quiserem, detalhes já já no Campeão.
0: Vamos agora trazer o destaque inicial de hoje. Começamos aqui com informações do estado do Piauí. TCE Piauí fiscaliza alimentação e transporte escolar em pelo menos 30 municípios.

Olha, o Tribunal de Contas do Estado do Piauí iniciou nesta semana uma operação para verificar as condições da alimentação e do transporte escolar oferecidos pelas redes municipais de ensino. A fiscalização mobiliza 25 auditores, divididos em 10 equipes que atuam ao mesmo tempo em 30 municípios de diferentes regiões do estado do Piauí.

0: cardápios previstos. No transporte escolar, Galego, a fiscalização ela verifica as condições dos veículos, equipamentos e itens de segurança, documentação, situação dos motoristas e a regularidade da prestação do serviço. O objetivo é identificar problemas que possam colocar em risco os estudantes ou prejudicar o deslocamento até as unidades de ensino. E é uma fiscalização importante, né? Que acontece em municípios do Piauí. Esperamos que essa fiscalização também possa ser ampliada para os demais municípios, porque quando se fala de qualidade alimentar e transporte escolar, a gente está falando, né, da condição digna que os estudantes vão ter quando tem esses dois itens oferecidos de forma correta e adequada. Não é isso, galera?
1: Infelizmente, Fábio, transporte escolar e alimentação em muitas cidades do Piauí, por que não dizer no Brasil todo, é uma vergonha. Eu já vi transporte escolar caindo os pedaços, viu? Pouca gente está ligando para o aluno pobre que precisa de uma alimentação boa, que precisa de um transporte bem cuidado. Infelizmente, isso a gente vê mais em propaganda política, como está acontecendo no momento. Tem muita promessa aí que Deus vai descer, que a coisa vai mudar, que vai ficar tudo bem, mas alguns sabem que vai ficar tudo bem para casa dele. Infelizmente, a gente já viu esse filme, está se repetindo, então olho vivo. O transporte escolar tem que ser tratado com carinho, viu? Porque ele serve para levar os mais carentes à escola, aqueles que querem lograr êxito para ser o orgulho da família. E tem muita comida vagabunda que é servida ao aluno. Então, uma providência drástica, com D maiúsculo, tem que sair do papel para punir quem é responsável por isso e faz o vivo de mercador.
0: Muito bem, olha, Jornal Ventes Campos, segunda edição, faz um rápido intervalo e já já você tem mais informações. Pelo menos 4 cidades do Piauí poderão ter aumento de repasses de verbas federais a partir de 2027. Você vai saber quais são essas cidades já já. E ainda hoje, atenção, região de Imperatriz, é isso? Imperatriz, olha, atenção, onça circula por ruas de Imperatriz e mobiliza equipes do Ibama. Mais notícias, Galego.
1: Olha, Fábio, mulher reage à ameaça e homem é baleado durante ocorrência de tentativa de feminicídio em Teresina. Para falar a verdade, eu achei que foi bom. Daqui a pouco eu volto.
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0: Vamos nessa, agora são 12 horas e mais 43 minutos, 12h43, de volta ao vivo com o seu Jornal Verdes Campos, segunda edição, informação com precisão e credibilidade. Olha, também estamos aqui ao vivo através das plataformas digitais pelo canal do YouTube. Então você, internauta de plantão, tá navegando agora na internet, tá mexendo no telefone celular, quer nos assistir pela TV? Então vá à nossa página, @ Verdes Campos SAT. Curta a nossa transmissão, dê um like, compartilhe o link aí na sua rede social, no seu grupo de WhatsApp. Olha, atenção, já essa denúncia, viu? O Ministério Público investiga diretora que fez aluno beber o próprio xixi após ele urinar na garrafa de colega em escola. Caso investigado pela justiça, já os detalhes. 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
0: 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Vamos nessa, Brasil, agora são 12 horas e mais 50 minutos, 12:50. Olha, muito boa tarde você que está em casa, no aconchego do lar, família reunida na hora do almoço, almoçando com o Jornal Segunda Edição, Galego.
1: Tem coisa melhor do que uma família reunida, porque família desunida não vai para lugar nenhum, viu? Digo, todo dia isso aqui, que eu já vi esse filme. Então você que está com a sua família reunida, que está almoçando e com certeza com o televisor ligado no canal 123 para ver o jornal ao vivo, muito obrigado pela audiência. Se você está lá, já almoçou, está se balançando na rede com radinho de pilha, também no canal 365 agora da Rádio Mendes Campos, meu amigo, sinta-se abraçado. Olha, um grande abraço, uma excelente, viu? Uma excelente quinta-feira abençoada. E eu tenho certeza que você está muito bem de vida, com a família reunida e bem informado de tudo o que acontece nesse país. Então, um grande abraço e para nós aqui do Grupo de Comunicação Mendes Campos, é uma honra muito grande contar com sua audiência.
0: Muito bem, um abraço a você que está nos ouvindo, nos assistindo essa quarta-feira também aí, do seu carro. Muito obrigado pela carona. Olha, é o seguinte, deixa eu atualizar aqui essa informação. Eu estou recebendo aqui mensagem pelo WhatsApp, algumas pessoas perguntando como é que está o estado de saúde da candidata e política do Piauí, professora Lourdes Melo, ela que recentemente chegou, inclusive, a estar na UTI. Olha, Lourdes Melo, candidata a governadora do Piauí pelo PCO, deixou a unidade de terapia intensiva UTI, está em um apartamento. Segundo a família, informação divulgada hoje, os resultados dos últimos exames feitos por ela foram favoráveis, mas a professora Lourdes segue em observação. Lourdes Melo sofreu um AVC hemorrágico no último dia 29 de agosto e está internada desde então em um hospital particular da capital piauiense. Notícias, Galego.
1: Fui alertado aqui pro meu assessor que hoje é quarta, é verdade.
0: É quarta-feira.
1: É verdade. Olha, a Polícia Militar atendeu uma ocorrência de tentativa de feminicídio, não tem jeito não, na localidade Fazenda Soares, zona rural de Teresina. Um homem teria ameaçado a companheira enquanto estava armado, valentão, com revólver, né? Segundo informações do Batalhão de Rondas Ostensivas, a equipe foi acionada após receber informações sobre a situação. Durante a discussão, a mulher teria tentado retirar a arma das mãos do companheiro para se defender. Ainda conforme o relato apresentado à PM, durante a tentativa de retirar a arma, ocorreu um disparo que atingiu o homem na região do abdômen. Ele foi socorrido e encaminhado ao Hospital de Urgência de Teresina, onde recebeu atendimento médico. A mulher foi encaminhada à Casa da Mulher Brasileira, onde recebeu acolhimento e orientações. Daí, portanto, a arma foi apreendida e a violência que se alasta, infelizmente, envolvendo um cara que tentou atingir a mulher, um covardão, e infelizmente a mulher continua sendo agredida, violentada, esculhambada, eu não sei até quando, porque as leis não mudam.
0: Olha, quatro cidades do Piauí poderão ter incremento de repasses federais a partir de 2027. Olha, esses quatro municípios piauienses estão a menos de 500 habitantes da faixa de população necessária para aumentar o coeficiente do FPM, que é o Fundo de Participação dos Municípios em 2027. São eles os municípios de Altos, Beneditinos, Palmeirais e Cigefedo Pacheco, de acordo com informações divulgadas pela Confederação Nacional de Municípios, CNM. O levantamento elaborado a partir das estimativas da população, com dados do IBGE, identifica cidades que estão próximas dos limites utilizados para definir os coeficientes do FPM. No país, 241 municípios estão até 500 habitantes de uma mudança de faixa. Entre os piauienses, Beneditinos é o mais próximo. O município possui hoje população estimada em 10.084 habitantes. E a próxima faixa começa em 10.189 moradores. Então a diferença é de apenas 105 habitantes. Em Palmeirais, a estimativa é de 13.439 habitantes, enquanto a mudança de coeficiente exige 13.585, uma diferença aí de 146 pessoas. Já no município de Altos, Altos possui população de 50.509 habitantes estimados e está a 432 do patamar de 50.941 moradores. Cigefedo Pacheco completa essa relação. A cidade tem hoje população estimada em 9.704 habitantes e está a 485 moradores da faixa de 10.189 necessária para alteração do coeficiente. Quando se altera o coeficiente, a população daquela cidade aumenta, né? E aí chega ao patamar do coeficiente do FPM, onde o município vai receber mais recursos. Então é uma previsão já para o ano de 2027. Estas quatro cidades poderão ter esse incremento, esse aumento de repasses federais a partir do próximo ano. Hora do Piauí, vamos agora para o estado do Maranhão. Vamos falar de saúde. Olha, muitos casos notificados de tuberculose esse ano no interior do Maranhão. A Secretaria de Saúde faz um alerta em relação àquela tosse persistente. A gente vai agora para nossa central de jornalismo com o Messias. Ele tem informações aí desses dados que traz notificação sobre essa doença. Alô, Messias, é motivo de alerta, não é isso? Boa tarde, Messias GF8.
2: Boa tarde, Fábio Brito. Boa tarde, Galego. E agora vamos com informações aqui da Central de Jornalismo de São João dos Patos. Hoje, 2 de setembro, quarta-feira, Imperatriz já contabilizou 148 casos notificados de tuberculose este ano, segundo informações divulgadas pela Prefeitura. O número reforça o alerta para a importância da identificação dos sintomas e da busca por atendimento nas unidades de saúde, principalmente entre pessoas que apresentam tosse persistente há 3 semanas ou mais. A tuberculose é uma doença infecciosa causada pela bactéria Mycobacterium tuberculosis, também conhecida como bacilo de Koch. Embora possa atingir diferentes órgãos, a forma pulmonar é a mais comum e tem papel importante na transmissão da doença. De acordo com a Prefeitura de Imperatriz, uma tosse que persiste por 3 semanas ou mais não deve ser encarada apenas como um incômodo passageiro. O sintoma pode estar relacionado a diferentes problemas de saúde, mas também é um dos principais sinais que levam à investigação de tuberculose. Quais são os sintomas? Olha, além da tosse prolongada, outros sinais devem chamar a atenção, principalmente quando aparecem associados. A tosse por 3 semanas ou mais, febre, principalmente no período da tarde, suor noturno, cansaço ou fraqueza, perda de peso sem explicação, falta de apetite, isso em alguns casos. Olha, a presença desses sintomas não significa, por si, só que a pessoa esteja com tuberculose. É necessário passar por avaliação de um profissional de saúde e realizar os exames indicados para confirmar ou descartar a doença. A doença tem tratamento e pode ser curada quando o acompanhamento é realizado corretamente. O alerta ganha relevância diante dos 148 casos notificados em Imperatriz somente este ano. É importante destacar que o termo casos notificados corresponde aos registros comunicados aos sistemas de vigilância em saúde e não deve ser interpretado automaticamente com 148 casos confirmados, sem informações adicionais sobre a situação de cada notificação. A Prefeitura reforça que pessoas com sintomas devem procurar uma unidade de saúde para uma avaliação mais profunda. Portanto, essas são as informações de momento aqui da Central de Jornalismo de São João dos Patos. E segue a programação do Sistema de Comunicação da Rede de Rádios Verdes Campos, SAT. Eu volto com você aí, Fábio.
0: Ok, Messias, muito obrigado, viu, pelas informações aí do estado do Maranhão. Olha, vamos pro Ceará agora, região ali de Vajota, pertinho ali de Santa Quitéria, Hidrolândia. É que após uma mobilização dos moradores da cidade, a agência bancária do Bradesco decidiu manter em funcionamento a agência de Vajota, que estava prevista para ser fechada em 21 de setembro. O comunicado foi feito ontem aos funcionários que informaram a continuidade das atividades da agência bancária do município. A decisão, Galego, de manter a unidade ocorre após uma série de mobilizações contra o fechamento. Um abaixo assinado com mais de 2.000 assinaturas foi encaminhado às autoridades e chegou ao governo do Ceará, que enviou um ofício à superintendência do Bradesco em São Paulo solicitando a permanência da agência. A prefeitura e a Câmara Municipal também participaram das manifestações.
1: É correto, porque é um desserviço que se presta à população daquela cidade. Um banco é importante, uma agência bancária é de capital importância para a população. Eu disse aqui na semana passada que é um atraso você fechar uma agência bancária que presta um serviço importante à população. Então, a inteligência prevalece, com certeza a população agradece.
0: É, e no ano passado, no Ceará, o Banco Bradesco encerrou atendimentos em 23 municípios do interior, sendo que em 10 deles ficaram sem qualquer unidade bancária na região. Vamos trazer agora a participação popular. Vamos ouvir o povo.
3: Boa tarde, meu amigo Fábio Brito e Galego. Estamos todos ligados aqui no seu maravilhoso jornal. Gostaria que você mandasse aí um boa tarde para seu Duca na Fazenda Paquetá, João de Deus no São Joaquim, o Zé de Moura que tá com rádio na Embira. Convida o seu programa.
0: Pô,
3: também
0: não.
3: Pra meu amigo Antônio Reca, doutor Luiz Castelo Branco, a Gardeira de Chocolate Cat. E a dona Mazé, a mulher do tirador de paia. Dona Odete na Lagoa do Arroz. Também pra Cruzinha, pro Luiz Vitor e pra Socorro Fernandes. E todos os meus amigos estão ligados nesse momento. É a Luzia da Lagoa Seca. Né?
0: Tá bom, Luzia, um abraço pra você. Olha, vem aí os festejos de Santa Cruz. Enoque Família convida todo mundo para participar das festividades de Santa Cruz. Vai começar quando? Hã? De 6 a 14 de setembro, anote aí na sua agenda, 6 a 14 de setembro, leilão dia 14, em sua residência, localidade Cardoso, município de Pau D'Arco do Piauí, você é o nosso convidado. Um abraço aí pro seu Enoque e toda a família acompanhando o nosso jornal. 994-47-5082.
4: É a sua agente de venda dos produtos Jeffio, Sandra Oliveira.
0: Oi, Sandra.
4: Aqui da cidade José de Freitas. E Fábio Brito e Galeiro, eu quero aqui de já falar sobre essas promessas que estão falando aí no horário eleitoral.
0: Pô, não.
4: Na hora das propagandas do horário eleitoral, eu faço é desligar o meu rádio, porque não dá mais para a gente acreditar em conversas de político.
0: Pô, não, tá aí o comentário, a opinião da gente de venda, Sandra Oliveira Galego.
1: Não é porque a pessoa, quando fica desacreditada, ainda tem gente boa na política, a minoria, viu, minha senhora? A gente não pode generalizar, é claro. Agora que tem muito cara dizendo aí o que disse há 4 anos atrás, é a mesma coisa, e não vai fazer nada, todo mundo sabe, todo mundo conhece esse pessoal que promete, promete, não faz nada. Agora, a gente não pode generalizar. Tem muita gente boa, muita gente correta na política brasileira e, por que não dizer, na política piauiense. Tem aqueles que já são conhecidos de carteirinha, que promete, promete, promete, não faz nada. Então é questão de escolher de maneira correta e não vender o voto.
0: Mais participação.
5: Boa tarde, meu povo cearense do Ceará. Aqui é o Zé Farias, município de Borriás, Nila Legue.
0: Diga, Zé.
5: Vou votar no Ciro.
0: Vixe, Mari, homem, não fale de votação não, pelo amor de Deus.
1: Rapaz.
0: Um abraço, Zé, rapaz, você tá no Ceará, eu tava gostando da conversa, aí você começou a meter o seu voto no meio, aí complica a situação.
1: Não pode não, não pode, pode não.
0: Nós estamos em horário eleitoral, não é permitido manifestar voto, viu? Nem criticar, nem apoiar, nada disso. Cabe aí as reuniões, aos encontros políticos na cidade. Agora, enquanto meio de comunicação, não. Por isso nós temos o horário eleitoral no rádio, tá bom, querido?
1: No dia você volta lá no seu candidato, pronto.
0: Um abraço, Zé, qual é a cidade que você tá nos ouvindo? Ele tá no Ceará. Tá no Ceará, tá acompanhando a gente, aquele abraço, obrigado pela companhia. Olha, eu tô recebendo aqui uma reclamação, gente, é transporte escolar, né? Comecinho do jornal, hoje a gente falava de fiscalização de transporte escolar, tem aqui um pedido, Fábio, divulga aí no jornal, peça aí a prefeitura e os responsáveis. Faz uma semana que o transporte escolar não está funcionando. Muitos estudantes estão sem conseguir a escola. Com isso, estamos perdendo aulas. Entendemos que imprevisto pode acontecer, mas uma semana sem transporte é uma situação que precisa ser vista com urgência. Pedimos aí à Prefeitura Municipal. Qual é o município lá, hein? Qual é o município? Hã? Alto Longar? Alto Longar, Piauí. Quais são os povoados que não têm transporte escolar? São Nicolau, São Paulo dos Pereira, São Nicolau e São Paulo dos Pereira. Vamos passar aqui o pedido de melhoria de transporte. Aqui essa nota enviada pelos alunos e pais de alunos para a Prefeitura de Alto Longar. Prefeitura aí tomar providência, dizer o porquê que não tem transporte, onde é que vai ser regularizado. Povoados, São Nicolau e São Paulo dos Pereira.
1: Até porque é inadmissível, né? Um aluno pode faltar uma aula porque não tem transporte escolar, não dá pra entender.
0: Vamos agora fazer um rápido intervalo e já já tem mais informações, Galego.
1: Tem homem sem CNH é abordado e Polícia Rodoviária Federal encontra R$404 mil em espécie dentro do carro no Piauí. Você vai saber já já aqui no Campeão, no rádio e na TV.
0: Olha, a STF deve julgar nesta semana regras para gratuidade de justiça e ações trabalhistas. E daqui a pouquinho, FGTS libera saque aniversário para nascidos em setembro, depois do intervalo.
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8: Vamos nessa, agora são 1:13, 1:13, de volta ao vivo com o seu Jornal Verdes Campos, segunda edição, informação com precisão e credibilidade. Olha, já vamos falar aqui sobre o planejamento, a logística, os preparativos para as eleições 2026 no estado do Piauí. Estamos recebendo agora aqui no estúdio um representante do TRE Piauí. Aguarde! 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
8: 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Vamos nessa, Brasil, agora são 1:14, 1:14, estamos apresentando o seu Jornal Verdes Campos, segunda edição, informação com precisão e credibilidade, também ao vivo aqui através da TV Verdes Campos. É, você que tem antena parabólica em todo o território brasileiro, com certeza nesse momento está nos assistindo no aconchego do lar. Qual é o canal, hein, galego?
9: Olha, o canal 123, você pode acessá-lo, com certeza ficará muito bem informado, acompanhando a TV Verdes Campos, que tem uma audiência extraordinária em todo o Brasil. Pela sua antena parabólica, você acessando o canal 123, com certeza vai ficar bem informado.
8: E falando em ficar bem informado, a partir de agora o assunto são as eleições de 2026. Estamos recebendo aqui ao vivo no Jornal Verdes Campos, segunda edição, o secretário de Planejamento e Gestão Estratégica do TRE Piauí, senhor Raimundo Nonato Gonçalves Júnior. Muito boa tarde, satisfação recebê-lo ao vivo aqui no jornal.
10: Boa tarde aos ouvintes aqui da Revista Campos, é uma satisfação ter a oportunidade de prestar alguma informação aqui ao público da rádio, e estamos às ordens aí para esclarecer algumas informações, se for necessário.
8: Seu Raimundo Nonato, estamos aí há pouco mais de um mês para as eleições em todo o Brasil. O TRE já está se articulando através do seu planejamento e sua logística. Nesse momento agora, nesse período, o que, que é prioridade em termos de planejamento, de estrutura para que possamos ter uma eleição transcorrendo de forma normal e tranquila?
10: Bom, o tribunal tem 34 planos de ação, entre iniciativas diversas, em que a gente distribui as atividades em diversas unidades, né? A Secretaria de Planejamento, a Secretaria de Tecnologia da Informação, a Judiciária, os cartórios eleitorais, todo mundo tem um papel importante na administração, orçamento e finanças, todos têm um papel importante, né? Nesse quebra-cabeça, né? De montar esse cenário aí das eleições. Está tudo transcorrendo dentro do calendário previsto, né? Agora, os chefes de cartório foram chamados essa semana para um treinamento local sobre a questão de trabalhar as urnas, a questão de se aprimorar mais. Ele já tem experiência, mas sempre é bom dar uma reciclagem, né?
8: Sim.
10: Então o pessoal já está vindo aqui, né? Tem uma turma que começou ontem, vai ter outra turma que vai começar amanhã. E também na próxima semana já vai começar o treinamento dos mesários, né? Que também já foram todos convocados, já estão todo mundo já sabendo para qual sessão eleitoral irão colaborar. Temos também os auxiliares de eleição que também vão colaborar com esse processo todo. Tem também os que cuidam da questão da acessibilidade, né? Os nossos coordenadores de acessibilidade que vão ajudar na recepção dos nossos eleitores que têm certas dificuldades no que diz respeito à locomoção e tudo. Nós estamos também com a nossa central de Libras sendo montada, né? Que na eleição passada também a gente teve uma boa receptividade desse serviço, em que a comunidade surda entra em contato também através de WhatsApp ou através de chamada de vídeo, e que ele tira suas dúvidas também através desse nosso canal que funciona junto com o Disque Eleições, né? O pessoal, a equipe trabalha lá irmanada para poder trabalhar distribuindo, prestando informações ao público em geral. E este ano nós estamos chegando com uma novidade, uma questão, vamos dizer, institucionalizada pelo TSE através de resolução, né? Que é o Seu Voto Importa, que é um esforço que o tribunal vai trabalhar. Já havia, de uma certa forma, nos cartórios eleitorais, esse trabalho, né? De tentar levar os eleitores que têm dificuldades, portadores de deficiência, né? Para os locais de votação e voltar. Alguns cartórios já tinham essa iniciativa, trabalhava, só que o TSE quis institucionalizar isso, levar isso uma mensagem mais clara e incentivar mais a participação desse público no processo eleitoral. Então, nós iniciamos esse trabalho também por esse período. As inscrições de pedido de transporte já estão disponíveis no site do tribunal.
8: Pô, não.
10: Basta entrar, preenche um formulário em que faz a requisição. É claro que a gente sabe que há uma limitação da quantidade de assentos, né, de transporte, então por isso que a gente pede um tempo para poder dar uma análise para o cartório e analisar e verificar a disponibilidade de transporte, porque nem todo pedido significa dizer que possa ser atendido, mas a gente vai se esforçar ao máximo junto com as equipes dos cartórios para atender, né?
8: Pô, não.
10: Mas esse esforço está sendo feito também este ano. E também vai atender, também vai atender a questão das comunidades indígenas, comunidades quilombolas e também dos povos tradicionais.
8: O TRE Piauí já iniciou a distribuição das urnas eletrônicas para as zonas eleitorais. Esse ano serão quantas urnas eletrônicas disponíveis para as eleições em todos os municípios do Piauí? Como é que está o planejamento para o uso delas?
10: Bom, as urnas já foram distribuídas, só tem uma cidade aí que está dependendo só de um local que está em reforma, o local de recebimento, mas na semana que vem já vai estar solucionada essa pendência. As urnas já estão nos respectivos cartórios eleitorais para serem distribuídas no dia na véspera da eleição, são distribuídas, né? Quando a gente já conta com o apoio da Polícia Militar para poder fazer a segurança das urnas 24 horas das eleições.
8: São quantas urnas, ano?
10: As urnas distribuídas em torno, aí vai chegar 11 mil urnas, contando com urna de contingências, urnas que vão ser usadas efetivamente, né, nas eleições, chega a 11 mil a quantidade.
8: Na última eleição, isso tem ocorrido não só no Piauí, mas também em outros estados, outras zonas eleitorais, uma urna eletrônica dá um problema de repente. Isso. A pessoa está lá na sessão eleitoral, está votando, aí pifou, a urna não funciona. que a Justiça Eleitoral tem feito nos últimos anos para garantir essa segurança maior, para evitar esses problemas técnicos?
10: Bom, o tribunal, a aquisição das urnas é feita centralizada pelo TSE, né? Na medida em que há uma modernização do parque de urnas, né? Normalmente, há esse esforço do TSE nessa compra desses equipamentos para ir substituindo paulativamente, assim, aos poucos, esses equipamentos mais antigos. E para diminuir esse risco, esse problema, esse desconforto de um eventual pane no equipamento, ou até mesmo algum dano que possa acontecer durante a eleição, nós temos exatamente essas urnas de contingência para poder ser substituído o equipamento no momento, para poder não permitir a solução de continuidade da votação. Substitui imediatamente a urna e aí continua a votação normalmente, porque o equipamento permite essas soluções de contingência.
8: Por não. É um assunto também, quando se fala de urna eletrônica, a urna eletrônica ela pode sofrer fraude e a justiça não é inviolável. O que você tem a assegurar enquanto representante da Justiça Eleitoral em relação à garantia da segurança da urna eletrônica do Brasil?
10: Olha, a gente pode tranquilizar a população, porque tem diversas camadas de segurança, né, montadas na questão do processo de programação da urna, né? A urna não tem ligação com Wi-Fi, não tem ligação de fios, não tem nada, ela é um equipamento autônomo, né? Então, no momento que a pessoa vota, aquele documento, aquela votação, ela é armazenada no disco rígido, né, lá da coisa, transferido para a totalização no final. Então, assim, todo esse processo existem camadas de proteção, de segurança e criptografia. Então, assim, no ponto de vista de informações, que muitas vezes as pessoas têm dúvidas, procure o site do tribunal, que lá tem muitos esclarecimentos e informações. Existem também como é que pode dizer assim? Informações gerais nesse sentido, de explicar e tranquilizar a população no que diz respeito à segurança do seu voto.
8: Por não. Durante o processo eleitoral, tem uma denúncia que é comum em vários pleitos eleitorais, que é o transporte irregular de eleitores, né? A Justiça, o TSE, tem reforçado muito isso. É ilegal transportar eleitores durante o dia da eleição, principalmente. E por conta disso, o próprio TRE está disponibilizando transporte de graça. O senhor já agora há pouco comentava sobre isso. O acesso a esse cadastro para ter o transporte no dia da eleição, no Piauí.
10: No caso, esse transporte que a gente comentou, é o do Seu Voto Importa, é voltado, muito focado na questão das pessoas com dificuldade de locomoção, né? Os portadores de deficiência. Já o transporte geral da população, aqui em Teresina, pelo menos o presidente já encaminhou um ofício para a prefeitura, solicitando a disponibilização de transporte para ficar circulando na cidade as linhas de ônibus, né? Algumas para poder exatamente permitir a locomoção dos eleitores. No interior, há também a formação das comissões de transportes, em que essas comissões formam as rotas junto combinadas com o cartório eleitoral e o magistrado eleitoral, junto com o Ministério Público, exatamente credenciando esses veículos, que vocês veem normalmente circulando, tem lá serviço da Justiça Eleitoral. Então, aqueles veículos são aqueles que estão autorizados a fazer essa questão desses transportes dentro das rotas que são especificadas dentro do planejamento, junto com o cartório eleitoral.
8: Recebendo até um apelo do próprio TRE, muitos eleitores já estão denunciando algumas irregularidades ou até possíveis crimes eleitorais cometidos já nesse período de campanha eleitoral no Piauí. Como é que o TRE tem recebido essas denúncias? Está dentro do normal esperado?
10: É uma outra área, realmente está um pouco fora da minha área de atuação, mas existe uma comissão de juízes que estão exatamente dando apoio na nossa corte, né? Que no caso a eleição ela foi centralizada aqui em Teresina, né? Porque é exatamente focada em deputado estadual, esses cargos das eleições gerais, né? Deputado estadual, federal, senador, governador, presidente. Então, os registros de candidatura vão ser todos centralizados aqui em Teresina. Então, o julgamento também pela corte, diretamente lá pelos magistrados do nosso segundo grau aqui. E eles também contam com uma comissão de juízes auxiliares para exatamente dar celeridade e atenção a todas essas denúncias que estão chegando, né? No momento eu não tenho um número, mas a gente vai ficar divulgando isso normalmente dentro dos parâmetros que vai acontecer. O pessoal pode acompanhar, que vai tudo, há muita transparência de informações nas páginas do TRE.
8: Raimundo Nonato, o TSE de Brasília tem feito uma campanha nacional para chamar a atenção da sociedade para o trabalho voluntário durante as eleições. E aqui eu já tenho perguntas aqui de ouvintes pelo WhatsApp, aqui o Carlos de Teresina perguntando se ainda pode ser voluntário para trabalhar no dia da eleição, se já encerrou o prazo. Como é que está esse processo?
10: Olha, o prazo já encerrou, de fato, né? Já, os editais já estão todos publicados e tal. Existe um cadastro de reserva também, né? Porque muitas vezes pode acontecer alguma contingência de algum mesário, por algum motivo, não poder comparecer no dia. Pode adoecer, pode acontecer um acidente, pode acontecer qualquer coisa. Então, realmente, o pessoal tem um cadastro de reserva. A pessoa pode deixar o nome, tem a página lá, a nossa página tem também a inscrição do mesário voluntário. Ele mantém a inscrição dele lá e que, de repente, né, pode acontecer. Mas no que diz respeito ao processo, um encaminhamento, já houve encerramento, inclusive, na semana passada, dessa questão das inscrições e da divulgação dos mesários e do pessoal de apoio.
8: Por não. Aqui tem um Francisco de Timon Maranhão perguntando que quem foi convocado para ser mesário, se faltar no dia da eleição, qual é a penalidade?
10: Aí ele vai ter que, pode apresentar uma justificativa ao juiz, né? O juiz vai julgar, né? Quem vai decidir é o juiz nessa situação, e acolher ou não a justificativa dele. Pode ter sido um motivo de doença, ele apresenta um atestado, alguma informação, né? Mas nesse sentido, quem vai analisar e decidir sobre o acolhimento ou não das informações e das condições é o juiz, é o magistrado eleitoral que fez a convocação.
8: Pô, não, eu gostaria que o senhor reforçasse a questão da própria consulta na sessão eleitoral, porque de eleição para eleição, alguns colégios eleitorais são modificados por diversas razões. Como é que o eleitor do Brasil hoje pode estar consultando, saber o local de votação, o que precisa?
10: No próprio título de eleitor dele, no caso do e-título, que é o que ele tem disponível no celular dele, ele vai ter essa informação. Ele pode colocar, fazer a consulta, que lá vai sair informando a atualização de onde é que vai ser o local de votação dele, né? Também vai ser divulgado isso nas páginas, em painéis do tribunal, na página principal. Pode também entrar em contato com o nosso serviço de atendimento ao cidadão, que pode, a pessoa entra, faz a pergunta, seja por telefone, seja preenchendo um formulário, seja no balcão virtual. Então tem várias formas da pessoa conseguir, também ligando para o Disque Eleições, pode tirar suas dúvidas, que com certeza essas ocorrências de eventual substituição de local de votação vão estar atualizadas para poder orientar corretamente os eleitores nesse momento.
8: Secretário, nesse momento nós temos aqui ouvintes de diversos estados do Brasil acompanhando a gente e nesse período já chegando às eleições, é o assunto que todo mundo comenta, né? O pessoal do Maranhão, do Piauí, do Ceará, de todo o Brasil. Como é que o eleitor brasileiro hoje pode contribuir com vocês do TRE, da Justiça Eleitoral, para que possamos ter um pleito, né, tranquilo, seguro e transparente?
10: Olha, a gente procure, quando você tiver dúvida de alguma informação, procure as fontes oficiais, né? O tribunal tem diversas páginas, diversos conteúdos de informações e esclarecimentos. A gente sabe que há muita informação veiculada nas redes sociais que muitas vezes são colocadas lá e causam confusão, né? Tendo dúvida, evite passar adiante, consulte primeiro as fontes oficiais. O TSE também tem muita página sobre isso. Se não tiver informação lá, você pode abrir uma consulta dentro dos canais de comunicação com o tribunal, que o tribunal investiga aquela situação e depois posta a informação de retorno para poder exatamente tranquilizar a população nessas questões de quando houver dúvidas ou necessidade de esclarecimento sobre determinados assuntos.
8: Conversamos aqui com Raimundo Nonato Gonçalves Júnior, ele é secretário de Planejamento e Gestão Estratégica do TRE Piauí. Bom trabalho nessas eleições.
10: Muito obrigado.
8: Obrigado pela participação.
10: A gente agradece muito a oportunidade e ficamos à disposição para outras ocasiões, caso entendam necessário. Obrigado.
8: Vamos agora fazer mais um intervalo e já você confere. Olha, SUS terá sistema de agendamento de consultas pelo WhatsApp. E ainda hoje, o assunto é o FGTS, que libera saque aniversário para nascidos em setembro, depois do intervalo.
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0: Vamos nessa, agora são 1h34, 1h34, de volta ao vivo com o seu Jornal Verdes Campos, segunda edição, informação com precisão e credibilidade. 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
1: 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Vamos nessa. 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Notícias, Galego.
0: Olha, Fábio, uma fiscalização da Polícia Rodoviária Federal resultou na apreensão de 404 mil em espécie ontem na BR-316 em Valença do Piauí. O veículo foi parado pelos agentes durante a abordagem. Ao consultar os dados do motorista, a equipe constatou que ele não possuía carteira nacional de habilitação. Durante a inspeção do automóvel, os policiais encontraram no porta-malas uma sacola com uma grande quantia em dinheiro. O condutor confirmou que o valor chegava a 404 mil. Os agentes e o homem também teria afirmado para eles que havia viajado até Picos para buscar o veículo a pedido do empregador. Ele também declarou que o dinheiro seria destinado à aquisição de uma máquina utilizada na perfuração de poços.
1: Olha, nesta quarta-feira, dia 2 de setembro, o Tribunal de Contas do Estado do Piauí aprovou por unanimidade as contas de 2024 da gestão do prefeito Maxwell da Marinha do município de Altos. Com essa decisão, todos os quatro anos do primeiro mandato, 2021, 2022, 2023 e 2024, tiveram suas contas aprovadas pelo TCE Piauí. Segundo a gestão, o resultado reforça o compromisso da gestão com a responsabilidade na aplicação dos recursos públicos, transparência, equilíbrio orçamentário e respeito às normas que regem a administração pública. Olha, atenção, estamos recebendo aqui um caso investigado pelo Ministério Público de Minas Gerais. O MP de Minas Gerais, viu, Galego, apura uma denúncia de maus tratos contra um aluno de 10 anos da Escola Municipal Padre Corrêa de Almeida, em Caxambu, sul de Minas. Segundo o relato investigado, a diretora da unidade teria obrigado o menino a beber, atenção, teria obrigado o menino a beber a própria urina como forma de punição. O episódio aconteceu no mês passado. O caso começou depois que o estudante teria urinado na garrafa de água de uma colega e oferecido o recipiente a ela. Uma professora de apoio impediu que a menina bebesse, encaminhou o aluno à direção. Depois, durante atendimento do conselho tutelar, o menino relatou que a diretora teria determinado que ele ingerisse, bebesse a urina.

0: afirmou que obedeceu. De acordo com a promotora de justiça, Tânia Najib, o enquadramento inicial analisado é o crime de maus tratos, considerando que a criança estaria sob a autoridade da diretora e que teria ocorrido abuso nos meios de correção ou disciplina.
1: Ela foi irresponsável, poderia ter dado uma suspensão no menino, chamar o pai e a mãe, cientificá-los do que ele cometeu, mas obrigar o cara a beber a urina é um caso de irresponsabilidade e maus tratos. Despreparava essa diretora, pelo amor de Deus.
0: Vamos agora trazer informações do estado do Maranhão. Olha, mais um crime na região maranhense. Polícia Civil declara Marabá foragido. Quem é Marabá, hein? Vamos entender esse assunto agora com ele. Hoje tem imagem com vídeo, tem imagem de vídeo e também a participação do Roberlândio Ribeiro. Você que está na TV, canal 123, vamos com a participação dele. Boa tarde, Roberlândio Ribeiro.
2: Boa tarde, Fábio Rito, boa tarde, Galego, boa tarde, ouvintes e telespectadores do jornal Verdes Campos Sádio, segunda edição. E eu sigo direto da Central Jornalismo de Esperantinópolis, Maranhão. Jovem de 17 anos morre a golpes de faca no município de Alga Doce, estado do Maranhão. Uma adolescente de 17 anos, identificada como Bruna, morreu após ser vítima de um ataque com faca ocorrido nesta última segunda-feira em um salão localizado próximo à academia na localidade de Água Branca, rural de Água Doce, Maranhão. Segundo informações divulgadas, após o crime, a jovem teria sido atingida por aproximadamente 5 golpes de faca. Ela chegou a ser socorrida e encaminhada a uma ambulância, mas não resistiu aos ferimentos. Um adolescente de 16 anos foi localizado e apreendido por uma viatura do 2º Batalhão da Polícia Militar. De acordo com relatos divulgados, após o crime, o adolescente estaria envolvido em um desafio relacionado aos jogos virtuais e teria supostamente planejado outros ataques na região. Há uma informação de que ele teria intenção de realizar um ataque a uma escola no povoado Canabrava. As circunstâncias e a motivação do crime e a possível relação com outros desafios virtuais ainda estão sendo apurados. O jovem foi capturado e está sob poder da justiça. 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Informou Roberlândio Ribeiro para o jornal Verdes Campos Sádio, segunda edição.
0: Ok, Roberlândio, muito obrigado aí pelas informações do estado do Maranhão. Olha, vamos aqui trazer informações de Brasília, porque ontem o assunto... Desde ontem, né? O assunto da imprensa nacional é novamente o caso Master. Olha, o ministro vai decidir se caso de Moraes vai ao plenário do STF. O presidente do Supremo Tribunal Federal, o ministro Edson Fachin, será responsável por definir o próximo passo do caso que envolve o ministro Alexandre de Moraes e o ex-banqueiro Daniel Vorcaro, do Banco Master. Caberá a Fachin decidir se o relatório da Polícia Federal será levado ao plenário da corte ou se a apuração será arquivada. A decisão ocorre após o ministro André Mendonça determinar a retirada do sigilo do relatório da Polícia Federal, que reúne mensagens, registros e outros elementos relacionados à relação entre Moraes e Vorcaro. O documento aponta, entre outros pontos, a existência de pelo menos 6 encontros entre os dois. Olha, embora o relatório tenha sido encaminhado para análise no STF, a manifestação da Procuradoria-Geral da República, PGR, é contrária ao prosseguimento da investigação. Olha, o relatório da Polícia Federal, ele foi produzido a partir da análise do material apreendido nas investigações envolvendo o Banco Master. Entre os elementos identificados pela Polícia Federal estão troca de mensagens entre Vorcaro e Moraes, além de registros que apontam para pelo menos 6 encontros entre o ex-banqueiro e o ministro. E falando ainda de encontro... A informação de que o ministro do Supremo Tribunal Federal, André Mendonça, também se reuniu com o banqueiro Daniel Vorcaro, dono do Banco Master. Mensagens e áudios extraídos do celular de Vorcaro, revelados nesta quarta-feira, mostram que os dois tiveram um encontro reservado no dia 14 de março de 2025 em São Paulo, após uma articulação feita pelo deputado federal Cezinha de Madureira e pelo advogado Ciro Rocha Soares. O encontro ocorreu cerca de um mês depois de Ciro ter informado a Vorcaro que Mendonça queria recebê-lo para tratar de um assunto relacionado aos problemas enfrentados pelo Banco Master do Banco Central. As conversas mostram que o advogado atuou como uma das pontes entre o banqueiro e o ministro. Hoje pela manhã, o ministro André Mendonça confirmou que realmente teve esse encontro com Daniel Vorcaro. Olha, vamos trazer informações, não, vamos com participação popular? Vamos ouvir o povo.
3: Bom dia, Fabrício Galego. Mande um alô pra mim, minha amiga Joselina, tá aqui, nós comemos aqui uma carninha de gado, estamos aqui deitados nas baladeiras, deixando o sol esfriar pra ir pra casa dela, que ela almoçou comigo.
0: Por não.
3: Quem fala é Amparo, Águas Belas, Pau d'Arco do Piauí.
0: É não, mano. Tá certo, Amparo, um abraço pra você, muito obrigado aí, tá almoçando e ouvindo a gente, Galego.
1: Amparo, amiga dela. Aí, grande abraço também, muito obrigado pela audiência, viu?
0: Olha, mais ouvintes chamando.
4: Boa tarde, meu amigo Fabrício, meu amigo Galego. Quem fala aqui é o Antônio Marcelino, do Olho d'Água, Zé Neto, Cifre de Preto. Eu quero dizer, Fabrício e Galego, que na política nós tem muito, muito político que trabalha a favor do povo, muito. Tem muito político ainda sério e honesto que faz, que ajuda o povo, isso aí tem. Abraçar meu amigo Zé Fortino, na Graciosa, para Menguista Doente, nosso amigo Valto, lá na Lagoa Seca, esse pessoal são do município Zé de Freire. Pois é, não existe muito político sério com seus compromissos. Quem fala é o Antônio Marcelino, do Olho d'Água, Zené.
0: Tá bom, meu amigo.
4: Tamo por cá.
0: Um abraço, muito obrigado aí pelo carinho da audiência, 994-4750-82. Mais ouvinte?
5: Boa tarde, Galego. Boa tarde, Fábio Brito. Aqui é a Ivone de Marcos Parente, rapaz.
0: Diga,
5: nunca
0: Ivone.
5: Mais mandei um alôzinho pra ir. E aí, Galego, como é que tá você?
1: Tudo bem, minha filha. Sou saudade, ganhou, nunca mais se ligou. Né,
5: bora. Pula pro nosso lado. Dá cabo mais um.
0: Alôzinho. Pula pro nosso
5: aqui,
0: lado.
5: Marcos Parente, Galego. Acabei de almoçar aqui uma galinha caipira, um arrozinho com abóbora. E o mais tudo bem, só muita quentura. E por aí, a região de vocês estão, tá quente? Ou já choveu, chovia dos caju. E um suquinho de caju, galera, que eu tomei também. Galinha caipira e um suquinho de caju, pega bem, demais. Né?
0: Tá certo, amigo, um abraço. Olha, na região de Teresina começou ontem o BR Obró. São os 3 meses mais quentes do ano, né, galera?
1: É, agora que é de lascar, agora vamos pedir a Deus, porque nossa, agora vai arrochar, viu? E eu quero mandar um abraço a todos aqueles que acompanham a Mais Popular do Brasil, pelo rádio e pela TV, e mandar um abraço para minha amiga Ivone,
0: que Galego,
1: está muito alegre, porque o Flamengo está aí na ponta, né, tentando...
0: Mas você entendeu a mensagem dela, Galego? Você quer pular aqui pro nosso lado? Você ouviu a mensagem, Galego?
1: Ouvi a mensagem, mas...
0: E aí, Galego, responda, Galego.
1: Eu não gosto de pular, não, porque às vezes você pula e se arrepende, eu fico mesmo aqui embaixo.
0: Muito bem. Mais ouvinte.
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0: Ok, um abraço, Irene, muito obrigado pela participação. Olha, estamos recebendo agora informações da região norte do Piauí, denúncia de suposto ou suposta compra de apoio político, é isso? A justiça começa a investigar. Vamos agora para a região dos Carnaubais. Eduardo Silva tem detalhes sobre esse assunto. Alô, Eduardo, boa tarde.
7: Ok, Fábio, muito boa tarde a você, boa tarde ao Galego e a todos os nossos ouvintes que nesse momento acompanham a rede de rádio Verdes Campos Sat. Aqui é Eduardo Silva, da Central de Jornalismo Campo Maior, cidade localizada na região norte do estado do Piauí. Olha, Fábio, dessa vez o assunto é sério, envolve aí candidato, né, no caso vereador de cidade de Nossa Senhora de Nazaré, está sendo aí denunciado por suplente de vereadores por estar aí, né, tentando comprar apoio para deputados estaduais e federais na cidade de Nossa Senhora de Nazaré. Fábio, com dados nessas informações que recebemos aqui, né, a denúncia parte de que o vereador, no caso identificado como Sassá, ele é, no caso, vereador da cidade de Nossa Senhora de Nazaré, região norte do estado do Piauí. Segundo informações, ele teria aí tentado corromper, no caso, comprar o voto mesmo ali, o apoio político do suplente de vereador Gerson. Gerson, pergunta no áudio aí que a gente vai enviar para o pessoal da produção da Verdes Campos, quanto é que o vereador Valdir, né, e o suplente Mauro Biloco, no caso, receberam para poder aderir ao grupo de Sassá no apoio dele, no caso, aos seus candidatos a deputados estaduais e federais. Olha, Fábio, é um assunto muito sério. Inclusive, essas pessoas que denunciaram o vereador e também a suplente vereadora Raimundinha da Fonte Perto, que também tenta cooptar a suplente de vereador Edejane Dean, o nome dele. Então, são dois áudios aí que circulam nas redes sociais. A gente recebeu esses áudios, né, dos denunciantes, que agora devem formular também a denúncia à Justiça Eleitoral e à Justiça Federal nessa questão da compra de votos, Fábio. Olha, não é nem tanto essa questão da compra de voto em si, ratificando a informação, e sim a compra de apoio político desses suplentes de vereadores na cidade de Nossa Senhora de Nazaré. Acompanhe o áudio aí enviado pela produção, no caso, para que você entenda toda essa dinâmica e como se deu toda essa negociação de apoio político na cidade de Nossa Senhora de Nazaré. Vamos acompanhar.

0: Ok, Eduardo, muito obrigado, viu, pela participação, pelas informações aí da região norte do Piauí. São denúncias que estão sendo investigadas de políticos já, Galego, comprando apoio. Rapaz, tu vai votar em fulano, tu vai votar em cicrano, tu vai ganhar quanto, eu quero esse valor. São as negociatas da política brasileira, Galego.
1: Que é uma vergonha, e persiste essa vergonha. O pior é isso, que os caras não acreditam que não vai dar em nada, que aqui é o Brasil da esculhambação. Então isso é que deixa a gente revoltado. Façamos a coisa de maneira correta, rapaz. Vamos acabar com essa história de que o povo é otário, de que vamos fazer desse jeitinho aqui na nossa cozinha, que um bando de abestado vão aceitar. É preciso fazer a coisa com seriedade. É por isso que eu digo que tem muito político bandido nesse país, que quer ganhar de qualquer maneira, meu Deus.
0: Olha, atenção, mais informações nacionais. O Sistema Único de Saúde SUS passará a utilizar um sistema de agendamento de consultas pelo WhatsApp, que poderá beneficiar mais de 20 milhões de usuários da rede pública, onde a tecnologia está presente. A ferramenta, ela foi desenvolvida pela Íntegra Saúde Digital e tem como finalidade simplificar o acesso, reduzir faltas e desistências e ampliar a ocupação das vagas disponíveis na rede pública de saúde. O sistema, ele permite que o paciente confirme ou peça o reagendamento de consultas diretamente pelo aplicativo de mensagens, sem a necessidade de interação com o operador. E atenção, trabalhadores! O Fundo de Garantia do Tempo de Serviço, FGTS, libera nesta semana, começou ontem, o saque aniversário para os trabalhadores nascidos no mês de setembro. O valor fica disponível para retirada até 30 de novembro, que é o prazo de até 90 dias. Então, essa opção, ela permite que o trabalhador reúna, né, e retire todos os anos uma parte do dinheiro disponível nas contas do FGTS. A adesão, ela é opcional e pode ser feita pelo aplicativo do FGTS. O valor varia conforme o saldo existente na conta do FGTS. O cálculo, ele considera uma alíquota entre 5% e 50% acrescida de uma parcela adicional de acordo com a faixa do saldo. Por exemplo, quem possui R$ 1.000 no FGTS pode retirar R$ 400, considerando aí a alíquota de 40% mais R$ 50 de parcela adicional. Então, nesse caso, o valor total será de R$ 450 que você vai retirar do FGTS aniversário. Olha, mudando de assunto, vamos agora falar de esporte. Ontem tivemos mais um jogo aí decisivo pela Copa do Brasil, e ontem o Cruzeiro ficou pelo caminho, né, Galego?
1: O Atlético Mineiro conseguiu virar para um jogão, o estádio do Atlético lotado, e foi realmente a reedição do maior clássico do futebol mineiro. Então o Atlético venceu, mereceu a vitória e tivemos um grande jogo, por sinal.
0: As informações do esporte com ele, Emanuel Lucas. Vai, Emanuel!
2: Tudo bem, meus amigos? Hoje, na verdade ontem, né? Tivemos aí muita emoção aí na Copa do Brasil. Ontem o Atlético Mineiro se deu bem, né? Vencendo aí de virada a equipe do Cruzeiro na Arena MRV em Belo Horizonte. O Galo Mineiro avançou para as semifinais da competição. O primeiro jogo havia terminado 1-1 na arena, no estádio do Mineirão, em Belo Horizonte, na semana passada. E agora o Atlético embolsou uma boa grana, eliminou o rival, implantou uma crise no rival. E agora espera aí o seu adversário, que vai sair na quinta-feira, no duelo entre Grêmio e Internacional, que vai acontecer às 8 da noite na Arena do Grêmio, em Porto Alegre. E antes, né, da gente falar aí dos jogos de hoje da Copa do Brasil, né, o Grêmio entrou aí nas páginas policiais, né? Porque um golpista, olha só, se passou aí pelo técnico português Luiz Castro, né? Para aplicar aí golpes, né, contra o clube, né? E também entre algumas pessoas, né? E agora o caso está sendo investigado pela Polícia Civil. Além do time, né, da equipe do Grêmio, foram identificados aí alvos como jogadores, né, personalidades vinculadas aí ao clube e também a clubes de outros estados, né? Então aí a investigação é da 4ª DP de Porto Alegre. A operação em Falso 9 cumpriu mandados aí na quarta-feira com apoio aí da Polícia Civil do Rio de Janeiro. Então é um golpista, né? Mais um golpista aí se dando mal, né? Usando o nome aí do treinador da equipe do Grêmio lá do Rio Grande do Sul. Voltando a falar da Copa do Brasil, porque hoje teremos aí um complemento, né? Teremos dois jogos, né? Hoje teremos aí o Santos recebendo o Palmeiras na Vila Belmiro às 9:30 da noite. O primeiro jogo terminou 3-0 para a equipe do Palmeiras, ou seja, o Santos vai ter aí uma missão quase impossível, né? Que é fazer 3 gols nesse Palmeiras, né? E 4 para tomar a vaga aí do Verdão Paulista, né? Hoje é esperado que o Neymar possa estar em campo, né? Já que semana passada ele não jogou devido aí, porque ele não joga, né? Aí em gramado sintético, mas ele esteve na vitória contra o Corinthians no último domingo pelo Brasileiro, e agora a expectativa é de que ele possa estar aí no clássico de hoje contra o Verdão da capital, tá certo? E no mesmo horário teremos o duelo entre Vasco e Vitória, né? Às 9:30 da noite, na verdade, Vitória e Vasco, porque a ordem, o jogo vai ser no Barradão, em Salvador. Vasco defende a vantagem mínima de 1-0, construída no Rio de Janeiro, em São Januário. Então, Vitória vai ter que pelo menos fazer 1 gol, vencer por 1 gol de diferença para forçar os pênaltis, e de 2 para cima para poder tomar a vaga do Cruz Maltino. Hoje também tem Brasileirão da Série D, hoje tem Goiatuba e São José. Hoje teremos aí grito de acesso, né? Esse jogo aí que vale, é válido, né, pelos playoffs aí da competição, que dá a vaga aí uma 5ª vaga extra aí para a Série C do ano que vem. O primeiro jogo terminou empatado em 0-0. Quem vencer hoje leva a vaga, né? Lembrando que como o Goiatuba terminou a fase de classificação com a melhor campanha, então se o jogo terminar empatado por qualquer placar, o Goiatuba sobe para a terceira divisão do ano que vem. São José obrigatoriamente tem que vencer, tá certo? Outro jogo acontece amanhã entre CSA e Nacional. Na verdade, o jogo acontece sexta-feira, CSA e Nacional do Amazonas. Falando agora do mercado da bola, né? Porque o Dinamo Moscou aí aprontou uma com o Flamengo, né? O Gonzalo Plata, que estava vendido para a equipe russa, teve que fazer as malas de volta para o Brasil, né? A negociação que foi feita na semana passada, ele até não jogou contra a equipe do Botafogo, né? Então aí foi descoberto, né, de que ele os exames médicos dele deram aí resultados negativos, então ele não vai poder atuar pela equipe russa. E aí o Flamengo disse que vai entrar aí na justiça, né, para poder ver aí os seus direitos, né? Porque foi aí, digamos assim, o time do Flamengo foi lesado por conta dessa venda e também não aproveitamento aí da equipe russa com o jogador Gonzalo Plata, que agora está de volta à equipe rubro-negra. Portanto, meus amigos, essas são as informações do esporte. Eu volto amanhã aqui na nossa programação, trazendo aí muito mais informações aí, principalmente desses jogos de hoje, que valem vaga para as semifinais da Copa do Brasil, Vasco e Vitória, além de Palmeiras e Santos.
0: Ok, Manuel Lucas, muito obrigado, viu, pelas informações do esporte. Um abraço aí para o nosso ouvinte, Ronaldo Gasson, vascaíno. Ele disse que hoje tem Vascão aí na Copa do Brasil. Galego, a informação também de que o Renato Gaúcho pode ser anunciado como novo técnico do Botafogo.
1: Olha, é um técnico meia boca, viu?
3: Meia boca, Galego?
1: É, meia boca, eu não acho essas coisas, não.
0: Acha não, Galego?
1: Não, meu técnico meia boca, eu acho que... Sei não.
0: E hoje tem Flamengo e Mirassol, é o jogo atrasado do Campeonato Brasileiro da Série A. O jogo vai ser às 7:30. Se o Flamengo vencer o Mirassol hoje no Rio de Janeiro, a diferença para o Palmeiras cai para apenas 1 ponto, viu, Galego?
1: É um jogo de importância para o Flamengo. Eu continuo dizendo que Flamengo e Palmeiras são os dois candidatos ao título máximo deste ano em se tratando de Brasileirão.
0: Olha, uma última informação, o Supremo Tribunal Federal discute hoje, quarta-feira, um processo sobre as regras para concessão da justiça gratuita na Justiça do Trabalho. O julgamento vai definir se a simples declaração de pobreza basta ou se é preciso provar a falta de recursos. Está em vigor a validade das regras da reforma trabalhista que limitam a gratuidade automática e confrontam entendimentos antigos do TST, Tribunal Superior do Trabalho. Há debate sobre fixar uma presunção de necessidade para quem ganha até determinados limites, exigindo aí comprovação rigorosa acima desse patamar. A decisão sai nesse julgamento desta quarta-feira em Brasília. Gente, o nosso tempo não nos permite mais. E por aqui finalizamos o seu Jornal Verdes Campos, segunda edição desta quarta-feira, hoje, 2 de setembro. Boa tarde, Galego.
1: Boa tarde, Fábio. Olha, a frase do dia hoje é da dona Ivonete Nogueira. Eu assino embaixo. cuidado com os bajuladores. Quem puxa o saco também puxa tapetes. Fica a dica. Um abraço.
0: E uma frase bem atual no contexto de hoje, né, galera?
1: Eu ando correndo com medo de puxar saco, viu?
0: Olha, um abraço aí para nossa ouvinte, a Rai Carvalho, cantora aí da cidade de Altos, acompanhando a gente. Ela mandou aqui um print da sua imagem da TV, tá assistindo a gente pelo canal 123, Antena Parabólica. Boa tarde, Rai Carvalho. Olha, outras informações, acesse o portal verdescampos.com.br. Você quer ver ou rever o nosso jornal pela internet? É só acessar lá o canal do YouTube, @verdescamposat. Paz e bem para todos, e é pra frente que as malas batem.
3: Olá, amigo. Quem fala aqui é Franli. Quero dizer o seguinte: para você ter êxito na fé, você precisa ter fé. Se você não tiver fé, você não vai ter êxito. Saiba de uma coisa, que um dos melhores remédios, melhor antibiótico, é a fé. Você quer que dê certo sua fé? Se concentre, levante a mão para cima, se encoste em qualquer, numa parede, em qualquer coisa, e peça a Deus aquilo que lhe interessa. E tenha fé. Se você fizer isso, vai dar certo, vai dar certo. Quem está falando aqui é Franli. Essa oração foi feita aqui na sede da Rede Rádio Verde Campos, com todos os funcionários daqui da rádio. Todos nós fizemos com fé, pedindo para que você tenha saúde, nossos ouvintes, nossos queridos amigos. Então, só quero lhe dizer para você, tenha fé. E reze conosco esse Pai Nosso.
4: Pai Nosso que estais nos céus, santificado seja o vosso nome. Venha a nós o vosso reino. Seja feita a vossa vontade, assim na terra como no céu. O pão nosso de cada dia nos dai hoje. Perdoai as nossas ofensas, assim como nós perdoamos a quem nos tem ofendido. E não nos deixeis cair em tentação, mas livrai-nos do mal. Amém.

0: rogai por nós pecadores, agora e na hora de nossa morte. Amém.
1: Esse Pai Nosso e Ave Maria é um oferecimento da família da Rede de Rádio Verdes Campos Sat e suas afiliadas. Para todas as pessoas que estão nesse momento passando por situação difícil nos hospitais, com a Covid ou com outras doenças. E também para todas as famílias que estão sofrendo porque perderam seus entes queridos. Rogamos a Deus que Ele console cada coração sofredor nesse momento tão difícil nas nossas vidas. A família da Rede de Rádio Verdes Campos Sat e suas afiliadas têm a certeza que juntos vamos passar por tudo isso e sair do outro lado mais forte.
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5: Vamos lá, sucesso total, agora 4 horas 35 minutos, você ouvindo a rede de rádios Verdes Campos Sat em todo o Brasil. Ligados na melhor programação, quarta-feira, hoje dia 2 de setembro, Semana da Pátria, viu? Tá ligado com a gente aí na cidade, no interior, tá ouvindo aí no rádio do carro. Deixa eu mandar um abraço aqui pros nossos amigos caminhoneiros. Alô, amigos caminhoneiros. Tá levando de carona aí o sucesso total, obrigado pela audiência. 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Deixa eu ver quem tá com a gente, participações, os nossos queridos amigos ouvintes. Vamos lá, participação, quem tá com a gente, seu Luiz Calaça, ótima tarde pra você, meu amigo. Ó, ele tava ligado lá com a gente, viu? Valeu, seu Luiz, obrigado aí pelo registro aí, né? Obrigado aí pela audiência, os nossos amigos aí do bairro Boa Vista, lá na cidade de Barras. 4h37 agora, alô, caminhoneiros.

0: um dos grandes sucessos da banda Calypso, A Lua Me Traiu, se não o maior sucesso da banda Calypso, não é verdade? 4 horas 44 minutos, você que tá ligado com a gente em toda a rede de rádios Verdes Campos, agora ao vivo para o canal 365 e também para o nosso aplicativo GF Play. É isso aí, sucesso total. Você vai continuar participando aí através do 994-47-5082. E também o telefone aqui da nossa afiliada, viu? Fica à vontade aí, participa, manda o teu áudio, o teu recado. Tarde maravilhosa. A nossa região aqui tá bem quente, né? É um tempo conhecido como BR Obró. É os meses de setembro, outubro, novembro. Os meses mais quentes do ano na região. E dirá os nossos amigos aí da capital Teresina. Como é que tá aí na capital Teresina, hein? É, meus amigos, Teresina, capital dos 40. A galera tá procurando uma sombra aí, viu? Esse fim de tarde. Deixa eu ver, tem participações aqui com a gente, meu amigo, seu Chico Novo.
1: Boa tarde, minha amiga Dilson.
0: Tudo bem, seu Chico?
1: Quem fala é seu ouvinte e amigo, Chico Novo, da localidade de Sintar, Chico Barra de Baratão.
0: Tudo bom? Filho, diga lá.
1: Você tá bem? Eu tô também bem. Tô. Graças a Deus. Hoje eu tô bem.
0: Tô aí bem também.
1: Eu vou pedir uma música. Eu espero que você bote ela pra mim, porque
0: vamos lá.
1: Sempre eu gosto de pedir uma música, mas eu gosto de solicitar quem é o cantor.
0: Diga lá.
1: É com a GP, aquela que diz: deixa eu te amar. Mas essa é a música, deixa eu te amar. Aí é uma música muito boa, que eu gosto de ouvir no meu tempo.
0: Entendi.
1: Eu quero que você bote ela.
0: Certinho.
1: Mas o que eu quero dizer é que é a música, viu? Desculpe. Boa tarde, meu filho. Deus
0: tá
1: te abençoe
0: bom,
1: e dê lembrança a todos.
0: Tranquilo, um abração pra você, meu amigo. É o nome da música, viu? Deixa eu te amar, mas é o nome da música. Deixou bem claro aí, seu Chico Novo, deixando bem claro, né? Chico, abração pra você, a toda a sua família, saúde, paz aí, povo querido da localidade Espingarda, zona rural do município de Barras, povo aí das Barras do Maratauã, ligado aqui na nossa programação. Vou mandar um abração aqui pros nossos amigos de Lagoa Alegre, meu amigo Antônio Francisco, a região de Lagoa Alegre, é isso, Antônio Francisco ou Antônio José? Antônio José, lá de Lagoa Alegre, né? Também região norte do estado do Piauí, ligado aqui na programação do sucesso total. 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Deixa eu te amar.
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lá, seguimos a programação do seu Sucesso Total ao vivo via satélite para todo o Brasil. Liga, participa, manda o teu áudio, teu recado, 994-475082. Não esqueça, DDD 86. Para você que tem aí o número da nossa afiliada, tranquilo, estamos ao vivo diretamente aí de Barras do Maratauã, da sua afiliada aqui em Barras, para toda a rede de rádios, viu? Para você que tá no canal 365 em todo o Brasil. 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
12: Já estamos de volta, sucesso total, 5 horas 9 minutos, e já tem participação dos nossos ouvintes. Fala aí, meu amigo.
13: Boa tarde, meu amigo Adilson Carlos.
12: Fala, Francisco.
13: Chegando, cheguei.
12: Viu?
13: Eu gostaria de pedir um sucesso aí de Roupa Nova.
12: Roupa Nova,
13: é bem boa aí. Só aparecer, oferecer para os amigos aqui do Santinho, meu colega aqui, Ricardo, Vitor, meu peso pesado lá do Riachinho, César, Espetinho.
12: Grande César.
13: A minha esposa da Vila João Paulo. E Jaime, Machado Ração. E todos que estão vindo na rede Campos Sat. Boa tarde, cheguei.
12: Valeu, rapaz. Tá em casa, rapaz. Valeu, meu amigo Francisco. A todos aí no bairro Santinho. Tô ligados aí, ó. Estamos aí pra toda a rede Verdes Campos Sat através da Parabólica, canal 365, também no nosso aplicativo GF Play. Nossos amigos do bairro Chique Chique, rapaz. Obrigado também pela audiência, o Maurílio, o João Batista. Manda um abraço aqui pro nosso amigo Milton, rapaz. Grande Milton na rua Leônidas Melo. 5h10, daqui a pouquinho tem o Rádio Notícias, a informação na tarde da Rede Verdes Campos Sat. 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Fala, meu amigo Milton. Olha aí, Alcione, meu ébano.

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2: É isso aí, sucesso total, 5 horas e 19 minutos, até as 5h30, daqui a pouco tem o Rádio Notícias, a informação na tarde da rede de rádios Verdes Campos Sati, você que tá ligadinho com a gente, obrigado pela audiência, tá no trabalho, tá em casa, tá fechando o expediente, não é verdade? Calma, ainda tem aí 10 minutinhos ainda, daqui a pouquinho a gente vai, tá bom? Segue com a gente, trazendo também, ó, dicas importantes de saúde nesse período calorão. Precisa aí beber bastante água, hidrate-se bastante, faz os seus exercícios físicos, principalmente no período da tarde, não é isso? Precisa aí hidratar bem o corpo. 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Vamos colocar aí Máquinas Humanas pro nosso amigo Chaveiro da Sorte. Alô, Chaveiro da Sorte, meu amigo. Lá em Cabeceiras do Piauí. 5h21.

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1: É isso aí, a rádio que é a sua cara, 5 horas 24 minutos. Temos a última participação de hoje, meu amigo Manuel Gomes. Será que ele está inspirado hoje?
2: Este chão abençoado, tão disposto a céu aberto.
1: Escuta aí.
2: Esquecido pelo homem, agora virou deserto. São pedaços de riqueza, devorado como a peste. Veio a seca e tomou conta do sertão do meu Nordeste.
1: Rapaz!
2: Mas aí, não vai dar tempo não, tocar essa música bonita aí do...
1: Show de bola, cara.
2: Chavantinho. Certo. Mesmo assim, se puder...
1: Dá sim.
2: Ou você coloca só um pedacinho e o resto toca amanhã. Não tem problema
1: beleza.
2: Não, tá
1: beleza,
2: certo?
1: Beleza, meu amigão.
2: Tá muito apertado, o tempo aqui tá corrido, beleza?
1: Correria, é isso mesmo.
2: Tá ficando sério. Gostaria só de ouvir mesmo. Obrigado pela oportunidade, Manuel Gomes.
1: Valeu, meu amigo Manuel Gomes, rapaz. O Manuel Gomes sempre dando aquela palhinha, né? Já falei pra ele que é afinado, viu? O cara é afinado de verdade. Diretamente aí de Jaboatão dos Guararapes, no Pernambuco, ouvindo a programação da Rede Verdes Campos Sade. Valeu, Manuel. Obrigadão pela audiência. Vamos tocar aí pra finalizar, então. Pena Branca e Chavantinho, Queimadas. Agradecer a todos os nossos amigos ouvintes acompanhando a nossa programação. Tá chegando o Rádio Notícias, a informação na tarde da Verdes Campos Sat para toda a nossa rede de rádio, tá bom? 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A você, ó. Beijo no coração, fé em Deus e até amanhã.

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0: eu sou Fábio Brito e estamos chegando pelo sistema de comunicação Verdes Campos Sat com o seu Rádio Notícia de hoje, a informação que você precisa no seu dia a dia. E começamos com informações de Brasília. O presidente do Supremo Tribunal Federal, Edson Fachin, disse que vai anunciar medidas cabíveis e necessárias diante da revelação de mensagens enviadas pelo ex-banqueiro Daniel Vorcaro ao ministro da Corte, Alexandre de Moraes. Ao discursar na abertura da 17ª Jornada Ítalo-Espanholo-Brasileiras de Direito Constitucional em Brasília, o ministro Fachin destacou que vai adotar as ações no tempo devido e sem precipitação. Em sua fala, o presidente do STF avaliou que os indícios reclamam o devido encaminhamento institucional, citando que circunstâncias relacionadas, de um lado, à atuação processual e, de outro, a sérios elementos de fatos que exigem desta presidência serenidade, responsabilidade e firmeza. E agora, falando sobre eleições 2026, saber onde votar, consultar a situação eleitoral, emitir certidões e verificar eventuais débitos são alguns dos serviços disponíveis no e-título. O endereço da sessão eleitoral nas eleições desse ano também pode ser consultado pelo aplicativo e-título ou pelo portal do Tribunal Superior Eleitoral TSE. A consulta está atualizada e já considera os eleitores que solicitaram transferência temporária de sessão dentro dos prazos estabelecidos pelo calendário eleitoral. A Justiça Eleitoral recomenda que o eleitor confira os dados com antecedência para evitar dúvidas no dia da votação. O primeiro turno das eleições gerais de 2026 será realizado em 4 de outubro. E se houver segundo turno, a votação está marcada para o dia 25 de outubro. E a Câmara dos Deputados aprovou nesta semana um projeto que facilita o acesso à aposentadoria integral para policiais e bombeiros militares. A proposta agora segue para o Senado. A aposentadoria hoje ela é integral com a mesma remuneração do período ativa, com 35 anos de serviço, dos quais 30 anos deve ser obrigatoriamente na atividade militar, e se o profissional não atingir esse mínimo, a remuneração é proporcional aos anos do posto. O projeto muda as regras e garante a aposentadoria integral com 35 anos de serviço, dos quais 25 deve ser na atividade militar para homens, e para mulheres serão exigidos 32 anos de serviço, com o mínimo de 22 no trabalho militar. Você está ouvindo o seu Rádio Notícia, a informação que você precisa no seu dia a dia. 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E segue o seu Rádio Notícia, agora chamando as informações de Teresina no Piauí com o Vanilson Brito. É com você, Vanilson.
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2: Olá, Fábio Brito, obrigado pelas informações e a partir de agora você segue o seu Rádio Notícias direto de nossa central de jornalismo, Rede Verdes Campos Sat, em Teresina, no estado do Piauí. A partir de hoje, terça-feira, eleitores piauienses podem verificar o endereço da sessão de votação pelo aplicativo e-título ou pelo portal do Tribunal Superior Eleitoral, o TSE. A consulta está atualizada e inclui quem solicitou transferência temporária de sessão nos prazos previstos no calendário eleitoral, encerrados no mês passado. Essa modalidade atende, entre outros, eleitores que solicitaram votação em trânsito, pessoas com deficiência ou mobilidade reduzida, militares, agentes de segurança pública, mesários, agentes penitenciários e também juízes e promotores em serviço no dia da eleição. A Justiça Eleitoral recomenda conferir o local com antecedência, especialmente quem solicitou transferência temporária ou teve a zona alterada pelo TRE. O primeiro turno das eleições gerais de 2026 será em 4 de outubro. Se houver segundo turno, será em 25 de outubro. A Polícia Rodoviária Federal apreendeu R$404 mil em espécie durante uma abordagem na tarde desta terça-feira no quilômetro 207 da BR-316 em Valença, sul do estado do Piauí. O dinheiro foi encontrado dentro de uma sacola no porta-malas de um veículo durante a fiscalização. O condutor informou aos policiais que o valor seria utilizado na compra de uma máquina para perfuração de poços. A abordagem aconteceu enquanto a equipe da PRF realizava fiscalização no trecho. Durante a consulta aos sistemas, os agentes constataram que o motorista não possuía carteira nacional de habilitação, a CNH. 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E vamos com mais essa informação agora, falar um pouco do feriado de 7 de setembro. Com o feriado nacional do Dia da Independência do Brasil, que é sempre comemorado no dia 7 de setembro, o comércio sofre alteração no funcionamento. De acordo com o Sindicato dos Lojistas do Comércio do Piauí, as lojas do centro, bairros e shoppings de Teresina terão funcionamento regular. No centro da capital, o comércio deve permanecer aberto até às 18 horas, com jornada de 6 horas de trabalho. Já nos bairros, o funcionamento do comércio será até às 18 horas, porém, com jornada de trabalho de até 8 horas. Já as agências bancárias não estarão abertas para atendimento presencial ao público no feriado de Independência do Brasil. E agora você segue com mais informações no seu Rádio Notícias, direto de nossa central de jornalismo, Rede Verdes Campos Sat.
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3: Olá, você que acompanha o Rádio Notícia, eu sou Neto GF8 e vou trazer mais informação direto de Coroatá, no estado do Maranhão. Uma carreta carregada de óleo de soja tombou por volta das 4 horas da manhã desta quarta-feira, dia 2, no quilômetro zero da BR-125 da curva de acesso ao Aeroporto Internacional de São Luís. O motorista não ficou ferido. Segundo o condutor, a carga se desprendeu e puxou o veículo durante a curva, provocando um tombamento. Parte do óleo ficou espalhada sobre o asfalto, deixando a pista escorregadia. Duas faixas foram obstruídas e o trânsito ficou lento para a chegada de São Luís. Segundo a Secretaria Municipal de Trânsito e Transporte, a SMTT, ela interditou a saída do aeroporto e montou um desvio. Com isso, os motoristas passaram a deixar o terminal pelo acesso normalmente usado para a entrada. Ainda de acordo com o motorista, parte da carga começou a ser saqueada logo após o acidente. Ela relatou que um homem colocou caixas em uma caminhonete e que a outra pessoa levou o produto em uma motocicleta. Portanto, essas foram as informações aqui do estado do Maranhão para o Rádio Notícia. 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

0: Muito obrigado pelas informações. Vamos agora aos destaques direto da Central de Jornalismo Verdes Campos SAT aqui em Barras Norte do Piauí. Um assalto terminou com dois irmãos baleados e o suspeito preso na localidade Angical, zona rural de Barras, no norte do Piauí. O criminoso invadiu uma loja de materiais de construção e durante a ação os atendentes reagiram. Um dos irmãos foi atingido na mão, enquanto o outro sofreu um ferimento de raspão na região do supercílio. Mesmo machucados, os dois conseguiram dominar e imobilizar o assaltante até a chegada da polícia militar. O suspeito também ficou ferido. A arma utilizada no crime e munições foram apreendidas pelos policiais. Durante a ocorrência, a motocicleta usada pelo homem foi recolhida. Após consulta, foi constatado que o veículo tinha registro de roubo. Uma lista com o nome de moradores e comerciantes da região também teria sido encontrada com o suspeito. O material chamou a atenção das autoridades e poderá contribuir para esclarecer se havia outros alvos planejados. Os irmãos receberam atendimento médico e passam bem. O suspeito foi preso em flagrante e o caso permanece sob investigação da Polícia Civil. 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E um homem de 66 anos, identificado pelas iniciais FEA, foi preso em Sigifredo Pacheco, no norte do Piauí. Ele era procurado para cumprir uma condenação de 18 anos de prisão pelos homicídios de um casal ocorridos em 2007 na cidade de Buriticupu, no Maranhão. Segundo as informações divulgadas pelas autoridades, o homem mantinha uma desavença com as vítimas. Durante os relatos relacionados ao caso, ele teria afirmado que os assassinatos aconteceram após um suposto ritual. Conforme essa versão, um líder religioso teria orientado que o casal fosse morto. As vítimas foram atacadas com uma faca. A captura ocorreu durante uma operação da Secretaria de Segurança Pública do Piauí. O mandado judicial foi cumprido por equipes da Diretoria de Operações de Trânsito DOT, com apoio da Diretoria de Inteligência. Após a prisão, o homem foi encaminhado para os procedimentos legais e deverá permanecer à disposição da Justiça. Não foram divulgadas informações sobre a data do julgamento ou sobre há quanto tempo o mandado de prisão estava em aberto. A pena estabelecida é de 18 anos de reclusão pelos dois homicídios. Vamos agora aos destaques direto de Coelho Neto, no Maranhão, com o nosso amigo Milton Vieira.
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2: Aqui no Maranhão, uma motocicleta com registro de furto ou roubo foi recuperada pela Guarda Municipal de Caxias. Por volta das 9 horas, a Central de Operações recebeu uma denúncia sobre uma motocicleta abandonada em atitude suspeita em uma área de mata localizada próxima a uma estrada vicinal entre os povoados Barriguda e Caxerimbu. Uma equipe foi enviada ao local e, após buscas na vegetação, encontrou uma Honda CBX 250 Twister de cor vermelha. Durante a consulta da placa, os agentes constataram que o veículo possuía restrição por furto ou roubo. A motocicleta foi encaminhada à Delegacia de Polícia Civil de Caxias para os procedimentos legais e posteriormente devolvida ao proprietário. 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

0: A travessia de passageiros entre Timon, no Maranhão, e Teresina, no Piauí, está previsto para ser construído às margens do Rio Parnaíba. A informação foi divulgada nesta terça-feira, dia 1º, pela Prefeitura de Timon. A estrutura faz parte de um novo planejamento urbano apresentado ao prefeito Rafael Brito pela Secretaria Municipal de Planejamento dentro dos sistemas de mobilidade e de áreas verdes. Segundo a prefeitura, o terminal deverá ser instalado na região onde já funciona a tradicional travessia de passageiros pelo rio. O planejamento também prevê a construção de uma marina fluvial de uso público na altura do bairro Flores. O espaço deverá contar ainda com estrutura de apoio para um grupamento do Corpo de Bombeiros. A expectativa é de que a marina contribua para ampliar as condições de atendimento a ocorrências no Rio Parnaíba, incluindo casos de afogamento. E agora o nosso giro de notícias segue para Campo Maior, no Piauí, para as informações do nosso colega Eduardo Silva.
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2: Olá, muito obrigado pelas suas informações da sua região. Agora vamos aqui para a região norte do estado do Piauí, onde eu, Eduardo Silva, trago informações para você que acompanha a rede de rádio Verdes Campos SAT em todo o Brasil. Olha, dessa vez vamos falar sobre uma denúncia feita por suplentes de vereadores na cidade de Nossa Senhora de Nazaré. Os suplentes estão, sendo assediados para apoiar candidatos a deputados estaduais e federais do vereador denominado Sassá. O vereador Sassá, que é da cidade de Nossa Senhora de Nazaré, em áudios divulgados pelos próprios denunciantes, no caso aqui, os dois que estão denunciando, estão falando aí sobre acerto de dinheiro, O suplente de vereador Edejanes Dian e também o vereador, no caso, que conversa também com outra pessoa em um acordo aí de compra de apoio político a um determinado candidato. No caso aqui, o suplente de vereador Gerson, ele conversa com o vereador da cidade de Nossa Senhora de Nazaré, Sassá, que teria oferecido vantagens financeiras, a Gerson, para que possa apoiar os seus candidatos e aderir ao seu grupo político. O vereador, no caso, o Gerson, pergunta ao vereador Sassá quanto foi que o vereador Valdir, que é suplente, e o vereador Mauro Binoco receberam para aderir ao seu grupo político. Na conversa, Sassá afirma que foi mais de 100 mil reais que ambos teriam recebido. Olha, o vereador Gerson não aceitou o valor e fez a denúncia na Justiça Eleitoral contra o vereador da cidade de Nossa Senhora de Nazaré, o Sassá. Ainda falando sobre isso, também quem aparece falando sobre vantagens nessa compra de apoio político na prefeitura, no caso, na cidade de Nossa Senhora de Nazaré, é a suplente de vereadora, denominada como Raimundinha da Fonte Pé, tentando aí cooptar o suplente de vereador Edejanes Dian. No caso aí, não aceitou também e fez justiça, no caso, acionou a Justiça Eleitoral denunciando esses casos. Então está aí acusações seríssimas, acusando, no caso aí, duas pessoas: um é vereador de mandato, que é o vereador Sassá, e outro é a suplente de vereadora Raimundinha da Fonte Perto. Esses dois nomes estão citados aí em oferecer vantagens financeiras a suplente de vereador na cidade de Nossa Senhora de Nazaré, cidade da região norte do estado do Piauí. 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Eu volto com vocês aí, no caso agora do estado do Maranhão, Messias GF8. Olá, Messias, é com você.
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3: Ok, Eduardo Silva, obrigado pela sua participação. E agora vamos com informações aqui da Central de Jornalismo de São João dos Patos, dentro do programa Rádio Notícia. Olha, Imperatriz já contabilizou 148 casos notificados de tuberculose em 2026. segundo informações divulgadas pela Prefeitura de Imperatriz. O número reforça o alerta para a importância da identificação dos sintomas e da busca por atendimento nas unidades de saúde, principalmente entre pessoas que apresentam tosse persistente há 3 semanas ou mais. Tuberculose é uma doença infecciosa causada pela bactéria conhecida como bacilo de Koch. Embora possa atingir diferentes órgãos, a forma pulmonar é a mais comum e tem papel importante na transmissão da doença. Além da tosse prolongada, outros sinais devem chamar atenção, principalmente quando aparecem associados à tosse por 3 semanas ou mais, febre, principalmente no período da tarde, suor noturno, cansaço, fraqueza, também perda de peso sem explicação e falta de apetite em alguns casos. Olha, a presença desses sintomas não significa por si só que a pessoa esteja com tuberculose. É necessário passar por uma avaliação de um profissional de saúde e realizar os exames indicados para confirmar ou descartar a doença. A prefeitura reforça que pessoas com sintomas devem procurar uma unidade de saúde para avaliação. O diagnóstico e o tratamento adequados são fundamentais para o controle da tuberculose e para a proteção da própria pessoa e daqueles que convivem com ela. 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Olha, vamos com mais informações do interior do Maranhão, agora da cidade de Esperantinópolis. Com você, Robert Lândio.
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4: Ok, Messias, muito obrigado pelas informações de sua região. E eu sigo com Rádio Notícia, direto da Central de Jornalismo de Esperantinópolis, Maranhão. Um adolescente de 17 anos, identificada como Bruna, morreu após ser vítima de um ataque com faca ocorrido nessa última segunda-feira em um salão localizado próximo à academia, na localidade de Canabrava, zona rural de Água Doce, no Maranhão. Segundo informações divulgadas, após o crime, a jovem teria sido atingida por aproximadamente 5 golpes de faca. Ela chegou a ser socorrida, encaminhada à ambulância, mas não resistiu aos ferimentos. Um adolescente de 16 anos foi localizado e apreendido por uma viatura do 2º Batalhão da Polícia Militar. De acordo com relatos divulgados após o crime, o adolescente estaria envolvido em desafios relacionados a jogos virtuais e teria supostamente planejado outros ataques na região. Há uma informação de que ele teria a intenção de realizar um ataque em uma escola no povoado Canabrava. As circunstâncias e a motivação do crime e a possível relação com desafios virtuais ainda deverão ser esclarecidos pelas autoridades responsáveis. 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O idoso Joviano Santana, de 62 anos, morreu após se envolver em um grave acidente de trânsito na noite dessa última segunda-feira, na MA-006. A colisão envolveu 2 motocicletas. As 2 vítimas foram socorridas e encaminhadas para o hospital. Joviano sofreu ferimento grave, incluindo uma fratura exposta na região da perna, abaixo do joelho. Ele não resistiu aos ferimentos e morreu. A outra vítima também foi encaminhada para atendimento médico. Até o momento não há informações confirmadas sobre o estado de saúde do outro motociclista. As causas do acidente serão apuradas pelas autoridades competentes. E seguimos com destaques do esporte com Emanuel Lucas.
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5: Obrigado, Roberlândio, trazendo as informações diretas da nossa central de jornalismo de Esperantinópolis, no estado do Maranhão. Trazendo agora as informações do esporte, sempre no oferecimento do Óleo Santa Helena. 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Falando aí do Corinthians, né? Porque o Ministério Público de São Paulo está apurando se o clube, né, sofreu aí cobranças indevidas da Caixa Econômica Federal na dívida relativa ao financiamento de seu estádio. O órgão abriu procedimento para averiguar o caso depois de receber uma representação que aponta suposta divergência aí de 255,7 milhões de reais nos cálculos. Esse documento foi formulado a partir de dados públicos analisados por Anísio Costa Castelo Branco, que se apresenta como perito criminal investigador. O promotor Cássio Concerino, responsável por outras investigações relacionadas ao Corinthians, abriu um procedimento administrativo preparatório para apurar o caso e determinou a realização de uma perícia detalhada sobre os cálculos da dívida da Arena. E de acordo com o Concerino, se a diferença dos valores for confirmada em tese, pode se configurar uma possível gestão temerária de dirigentes que tem autorizado os pagamentos. Porém, em sua manifestação, o promotor informa que nesse momento a investigação não tem natureza não criminal. Falando do mercado da bola, porque o Santos anunciou aí o lateral direito Rodinei, né? Quem não se lembra aí do Rodinei que fez história, né? Com a camisa do Flamengo, né? Ele que foi anunciado aí como novo lateral direito do Peixe, ele que estava no Olympiacos da Grécia e assinou aí com o clube paulista até dezembro do ano que vem, né? Ele que tinha um pouco menos de um ano de contrato, né? Com o clube da Grécia, mas conseguiu aí rescisão para voltar ao país sem custos ao clube paulista. O jogador foi um pedido do Cuca para reforçar um setor que conta apenas com Igor Vinícius atualmente, além de Gabriel Menino, que é o meio campista que também pode atuar improvisado. E aí na atual situação ele está lesionado. Então aí é o segundo reforço da equipe do Peixe nesta janela de transferências, depois da contratação do volante Arthur, que estava livre no mercado após aí a sua passagem pelo Grêmio. E falando de seleção brasileira, né, porque o técnico Carlo Ancelotti vai convocar a seleção na próxima quarta-feira, dia 9 de setembro, ou seja, na semana que vem, para os amistosos contra Austrália e Índia. A lista vai marcar aí o início do novo ciclo da equipe após a Copa do Mundo deste ano, com foco na Copa América de 2028 e também no Mundial de 2030. A seleção vai disputar 3 amistosos na primeira data FIFA depois do Mundial. O Brasil vai enfrentar a Austrália 2 vezes, no dia 25 de setembro no Queensland Country Bank Stadium em Townsville e no dia 29 no Suncorp Stadium em Brisbane. E depois vai enfrentar a Índia, né? Vai seguir para país asiático, vai para a Índia. No dia 3 de outubro, ela vai enfrentar aí a seleção da casa no Salt Lake Stadium em Calcutá. E vai ser o primeiro confronto da história entre as duas seleções. Olha só, nós temos agora essa informação onde o Maranhão vai ter aí 2 representantes na seleção brasileira feminina de beach soccer na Copa das Nações de 2026. A goleira Kilma Silva e a ala Adriele Rocha foram convocadas pela técnica Rosa Andrade para a competição que vai ser realizada entre os dias 18 e 20 de setembro em Ceilândia, no Distrito Federal. Natural de Araioses, Kilma Silva está atualmente no Sand Games, né, de Portugal. Já Adriele Rocha, nascida em Tutóia, defende aí o Cristal da Rússia, e as duas atletas vêm se destacando aí no cenário internacional da modalidade e estão agora reforçando a presença do estado na equipe brasileira de beach soccer, né? Na Copa das Nações, o Brasil vai ter pela frente El Salvador, além das equipes representantes do Espírito Santo e do Distrito Federal. A competição vai integrar o calendário nacional do beach soccer e vai reunir seleções e equipes em busca do título na cidade Candanga. E também trazendo agora essa informação do Ceará, porque Marcel Santos fez bonito no Campeonato Mundial de Bocha Paralímpica, que foi realizado em Seul, na Coreia do Sul. Ele derrotou aí Jin-Kyung Ian por 10-0 e conquistou aí a medalha de bronze. O cearense que representou o time em São Paulo alcançou o pódio na categoria, né, destinada a jogadores que não podem receber auxílio de calheiros. E com a conquista no continente asiático, Maciel agora possui 3 medalhas paralímpicas ao longo da carreira. Ele foi campeão da Copa do Mundo de Bocha realizada no Rio de Janeiro em 2022 e subiu ao pódio nas 3 últimas edições dos Jogos Parapan-Americanos. Ele que é natural da cidade de Crateús, da região oeste cearense. Portanto, meus amigos, essas são as informações aí do esporte. Eu volto dentro do Rádio Notícias, trazendo muito mais informações do esporte para você. Você segue com a programação normal da sua rede de rádios Verdes Campusat.
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7: Rede de Rádios Verdes Campos SAT informa a hora certa.
8: Agora, 6 horas, horário de Brasília.
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Tá, compadre, que coisa boa, não é? A gente chegar, a gente tá pertinho de vossa missê, isso é maravilhoso. Então vem pra cá, porque já tô aqui no terreirão da fazenda. Opa! Mas é bom, não é? Em ter a sua companhia é maravilhoso. Como é que tá aí, compadre? Como é que tá, comadre? Tá bem? Ah, então tá uma beleza, né? Que maravilha, coisa boa é saber que você está bem, está aí do outro lado, ligadinho no terreirão da fazenda. Mas primeiro eu quero pedir licença para entrar na sua casa e saudar com carinho, benção vovô, benção vovó, que essa benção me traga felicidade, que traga também para você, porque a fé cura, a água cura, e os produtos GF8 salvam vidas e pode salvar a minha e a sua. Eu sou o compadre Irlândio Farias e chego com alegria, paz de espírito e muita energia boa para abençoar a sua noite. Oh, rapaz, mas que maravilha, não é? Falo direto da Rede Rádio Verdes Campos Sat para todo o Brasil e para o mundo via internet, está no ar. O terreiro da fazenda na rádio do vovô, da vovó, na rádio do amigo caminhoneiro e de todos os nossos irmãos camponês, que é o lavrador, o homem do campo, o homem da roça que está ligado com a gente.

0: nosso Terreirão da Fazenda. A partir de agora, o compadre Irlândio Faria já chegou, já tá aqui, ó, coladinho com você. Você de qualquer lugar do Brasil, como é que está aí, hein? Acompanhando pelo canal 365. 365, você tá aí pela TV, não é? Você que tá aí pelo nosso aplicativo GF Play ou através das nossas afiliadas espalhadas por todo o Brasil. 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Olha, tudo isso e muito mais durante toda a nossa programação. Agora, para você mandar o seu vídeo, é simples, é só, não é, fazer um vídeo com o telefone sempre deitado na horizontal, não é? Hein? E aí mandar pra gente, faça um vídeo de 30, 40 segundos, manda pra gente que a gente vai estar aqui aguardando a sua participação dentro do nosso Terreirão da Fazenda, que é um imenso prazer ter você aqui no Terreirão da Fazenda, fazendo essa festa maravilhosa, participando, mandando áudio, mandando vídeo. Olha, você que nunca participou, aproveita para participar também. Já tenho recebido tanta gente aí que, não é, nunca tinha participado, mas que está participando. É só mandar um áudio, mandar um vídeo. Olha, não esqueça de falar, se estiver falando da localidade, do interior, não esqueça de falar aonde fica, qual é o estado, para a gente localizar, para a gente colocar aqui na nossa TV Verdes Campos. Irlândio Farias já está no ar com o Terreirão da Fazenda.
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0: Vamos botar forró, compadre!

pam. Rapaz, mas é uma beleza. Eita, forrosão bom danado. 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

0: vamos pro intervalo comercial e já já a gente volta. Segura aí.
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0: Vamos lá, compadre, já estamos de volta no terreirão da fazenda, fazendo essa festa maravilhosa para você que tá aí do outro lado. 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Olha, agora são 6h37, tem ouvinte aí para falar com a gente, produção? Já chegou ouvinte aí para falar com o Terreirão da Fazenda? Hein? Quem é que tá aí já, hein? Vamos lá, vamos falar com o povão. Olha, boa noite, eu sou Anaildo de Tocos, é isso? No interior de Granja, quero ouvir, compadre, uma música com Luizinho de Irauçuba. Essa daí eu não tenho, mas vou botar outra pra você legal, viu, compadre? Um abração pra você, tudo de bom.
11: 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Compadre Irlândio de Faria, eu queria lhe pedir que você colocasse aquele forró com Flávio José, Caboclo Sonhador. Ofereça aí para meu amigo Raimundo Macaxeira, São Mateus do Maranhão, para meu amigo Antônio José Cruz, também para dona Nilzete, povoado Panaca, meu amigo Nato, e meu amigo Zé do Fumo, no povoado Guariba. Boa noite, compadre Irlândio de Faria. Um abração, seu amigo Raimundo Lima.

0: Boa noite, peraí. Tudo bom? Boa noite, tô na escuta do forró. Aqui eu quero pôr a bombadeira.
1: Opa!
0: Olha o caminhoneiro, boa noite. Aqui é Francisco Catalano Rocha. Boa noite e uma boa semana para todos, hein? Eu não estou participando do correr do dia, só de noite. Essa noite eu cheguei tarde, trabalhando no sítio de uma casa, estou passando o dia no sítio.
1: Ah, entendi.
0: Desatualizado, estou escutando o rádio, que não tem tempo, mas para semana eu estou em casa, aí dá certo. Boa noite, tudo bom. Francisco de Assis,

0: Bota aí pra gente. É... João Bandeira. Ô, João Bandeira. Tá aí já? Ah, então beleza. Pois prepara daqui a pouquinho, toca ela todinha. Olha, vamos aqui falar com o povão. Vamos botar o povão pra falar. Catolé do Rocha, na Paraíba, é uma audiência boa, não é?
1: Boa noite, Irlande Faria, dona Maria.
0: Boa noite, Lopes, comadre.
1: Já tá aqui na sintonia do Terreiro da Fazenda, Quinanita Ferraz, Teresina. Boa noite também para todos os ouvintes que estão na sintonia do Terreiro da Fazenda. E eu gostaria, Irlande, que você colocasse a música do Trio Nordestino, aquela que diz assim: Juazeiro. Petrolina.
0: Ah, Petrolina Juazeiro.
1: E eu ofereço para todos os ouvintes que estão na sintonia do Terreiro da Fazenda. Boa noite, tudo de bom.
0: Olha, obrigado, comadre. Um abração para a senhora. É Juazeiro Petrolina, não é? É Juazeiro. Petrolina Juazeiro. Bota, daqui a pouco a gente coloca ela aí. Vamos lá, bota mais ouvinte aí. Vamos lá, compadre. É o Edmar por cá? Bota ele aí, compadre. Caminhoneiro.
2: 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Falo direto da Rede Rádio Verdes Campos Sat para todo o Brasil.
3: Olá, meu compadre Irlande Farias. Boa noite, José Edmar por cá.
0: Olha aí.
3: E hoje eu tô aqui no Baixo Parnaíba, na região aqui de Barras Cabeceira, direcionada ali a Teresina. Ouvindo aqui a 102,9. E quero desejar uma boa noite aos amigos caminhoneiros que estão aí na escuta. E ao doutor Almeida lá no Maranhão também, que aprecia muito este programa. E aos amigos aí do campo, que também gosta muito do programa deste horário. E a minha irmã Maria de Fátima lá no povoado Paulo de Cinza, Antônio Martins, que não perde também o programa. Minha amiga Valda, e aí... Meu compadre, tô aqui na escuta, meu compadre. E a música vai ser os tropeiros aí com o Trem do Nordeste, quando tiver oportunidade. E obrigado, meu compadre, um abraço, tamo por cá.
0: Oi, o Edmar por cá, rapaz, caminhoneiro. Eu, Francisco Martins e minha mãe Maria Antônia Cardoso, estamos ouvindo o Terreirão da Fazenda em José de Freitas. Oh, rapaz, que maravilha, né? Tá lá em José de Freitas, acompanhando o nosso programa.
4: Pai, não, falei, pai, boa noite, compadre.
0: Boa noite, compadre.
4: Pai, bote um forrozão frente aí, compadre. Pai, bote. É. Peito sertanejo, compadre. Forró na Casa Grande, compadre. Tá falando aqui a Francisca em Rachoeiro, município de Barra, compadre. Pai, tô aqui na baladeira, compadre.
0: Olha aí, valeu, compadre.
4: Boa noite.
0: Tá vendo aí? Tá lá, na baladeira dele, se balançando, não é? Hein? Aí tá bom demais, não tá? Aí tá uma beleza, rapaz. Obrigado, compadre. Um abração pra você e tudo de bom e continue com a gente. Hein? Tá ligado lá no Terreiro da Fazenda, que não passa nada, né, compadre? Oh, mas é bom demais. Bota o povo pra falar, vamos lá.
5: Boa noite, Terreiro da Fazenda, rapaz. Estamos aqui ligados aqui hoje, aqui no meu amigo Louro Zouza, aqui na rua São Raimundo, em Duque Bacelar, Maranhão. Eu tô aqui com o Zé do Pato.
0: Zé do Pato?
5: O Jamais, Grande Carambela, Bibiu e Louro Zouza. E aí, coloca uma música pra nós aí, do Luiz Gonzaga, pode ser qualquer um, meu amigo. Tamo junto aqui, ligadinho aqui.
0: Um abraço.
5: No Terreiro da Fazenda, tá bom?
0: Valeu, compadre, um abraço.
5: A rádio mais top da região, a rádio Verdes Campos Sat.
0: Um abraço, obrigado pelo carinho.
6: Vamos lá. Boa noite, locutor da rádio. Aqui é a Marinete, aqui do assentamento Angico.
0: Ô, Marinete, é compadre Irlande Farias.
6: Com um piseiro, com Zé Malhada.
0: E esse daí não. Aí não
6: tem esse daí não. Uma boa noite pra vocês aí.
0: Obrigado, comadre. Eu vou ficar devendo essa daí pra você, viu? Um abraço, tudo de bom. Obrigado pelo carinho. Olha aí, a cada um de vocês, muito obrigado pelo carinho da audiência. Quem é que tá aí, produção? Bote aí.
7: Boa noite, meu amigo Islândia Faria.
0: Boa noite, compadre.
7: Da onça. Meu amigo, eu quero que você bote aquela música, um baião aí dos dois irmãos de Matões.

Eu vou ver se eu encontro aqui, viu, compadre? Um abração pra você. Tudo de bom. Obrigado pelo carinho da audiência. Vamos lá, compadre! Tem forrozinho pra nós aí? Tem?

Eita, compadre! É o João Bandeira, caminhoneiro no Terreirão da Fazenda. E você que tá ligado com a gente, continue fazendo essa festa maravilhosa. 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
1: Agora 7:02, horário de Brasília.
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0: fazenda, compadre. Olha com o melhor do forró. Pé de serra, aquele forrozinho bom, aquele forró que o povo gosta. Já já ainda tem Pedro Sertanejo, né? Bota o povo pra falar aí, vamos lá. Quem é que tá aí com a gente? Solta o áudio aí do povo. Quem é? Nonatinho Fialho CDs. Bota o Nonatinho.
1: Boa noite, Lando Faria, rapaz. Muita gente nesse momento ligada já na vez Campsat, Lando Faria. Manda um alôzão aí para o Nonatinho Fialho CD em Alto Piauí, na rua Cândido de Almeida, rapaz.
0: Opa!
1: É, aqui nós estamos aqui com os produtos GF8, é o Framate GF8, também aqui o ômega 3 GF8, cloreto de magnésio cristalizado, e dando aquela boa noite para o seu Paulo. Boa noite, seu Paulo, rapaz. Boa noite, dona Tonha, ali no bairro Carrasco, rapaz. O homem tá ligado aqui no terreno da fazenda. É nossa amiga cliente, seu Paulo, dona Tonha, bairro Carrasco. Aqui também a dona Galdina. Boa noite, dona Galdina. É, a mãe da Samara, que mora ali no Jardim Cidade. A dona Galdina mora ali no Canto Alegre, município do Piauí. Ligadão aqui no terreno da fazenda. Seu Baiano, rapaz. Boa noite, seu Baiano, dona Francisca do Seu Baiano, Bairro Carrasco, em Alto Piauí, lá em Faria.
0: Obrigado, Nolatinho, um abraço. Cadê? Quem é que tá aí?
2: Bota boa noite,
0: aí.
2: Boa noite, meu compadre Hernande. Aqui é Jamo Sucã, em Campo Mau Piauí. Tô vim fazer aqui uma visita na casa do meu amigo Sassá, aqui na estação. Rapaz, capricha aí uma pra nós aí de Luiz Gonzaga lá. Vida boa, perreada. Viu? Tá bom? Tamo aqui na audiência. Valeu, valeu, compadre.
0: Olha, quero abraçar aqui. Valeu, compadre. Boa noite. Para, boa noite a todos, é o Padilha de Coelho Neto no Maranhão, tô ligado aqui, hein? Oh, mande aí meu alô, compadre. Ô, oh, rapaz, um abração. Quem é que tá aí, compadre? Vamos lá, bota o áudio.
3: Boa noite, meu compadre Alan Faria. Quem fala aqui é o Francisco Mendes, do Mucambi, da Zona Norte da capital piauiense, Teresina, Piauí. Bote aí pra mim. Genival Lacerda, ele está de olho na boutique dela. Gostaria de oferecer para a Divina, na cidade de Eliseu Martins, e também a minha amiga Joaninha Altos, Piauí, Tchesca Sorriso em Timão Maranhão, Raimundo Santino Menezes e Dona Maria Lopes, na Anitta Ferraz, aqui em Teresina, Piauí também. E para todos os amigos e amigas que estão ligados na grande audiência da noite, que é o Terreiro da Fazenda, apresentado pelo meu compadre Erlando Faria, um abraço, fica com Deus.
0: Obrigado, compadre, um abraço pra você, tudo de bom, é o Mendes.
4: Boa noite, meu amigo Erlando Farias. Boa noite pra todos que assistem a Rádio Verdes Campos Site. Aqui é seu Amadeus do povoado Santa Teresa, em Timon, Maranhão.
0: Passou, Amadeus, obrigado, compadre.
4: Pedi qualquer uma musa do Luiz Gonzaga. Me oferecer para minha mãe, Maria dos Anjos, mora ali no povoado Veneza, município de Campo Maior, para minha irmã Francisca, para meu tio Expedito e para todos os ouvintes da rádio.
0: Olha aí, tá ligado com a gente, né?
4: Boa noite, meu amigo Hernandes.
0: Ele pediu produção.
4: Boa noite pra todos que assistem a Rádio Verdes Campos.
0: Olha, tá ligadinho com a gente, não é, rapaz? Lá
4: aqui
0: em Timon.
4: É seu Amadeu do povoado Santa Teresa.
0: Seu Amadeu, um abraço pra o senhor. Tudo de bom, seu Amadeu.
5: Eu sou o compadre Elan de Faria, rapaz. Eu sou o professor aqui da cidade de Coroatá, rapaz.
0: Opa, aqui, Coroatá aqui, no Maranhão.
5: Rapaz, aqui na cidade de Coroatá tá quente demais, viu?
0: Eu acredito.
5: É, rapaz, eu gostaria de ouvir aí, rapaz, o Jackson do Pandeiro, herança do meu pai, pra fazer aqui pra galera da Rua da Cama em Coratá, estado do Maranhão.
0: Olha aí, obrigado, compadre, pelo carinho da audiência, rapaz. Herança dos meus pais. Tem aí, produção? Vê se tem com o Jackson do Pandeiro. Hein? É, com o Jackson. Vê se tem aí pra gente. Se tiver aí daqui a pouco a gente toca, viu, compadre? Com o Jacques do Pandeiro. Ó, o Jacques do Pandeiro. Olha, vê se tem aí, tá bom? Vamos lá. Essa daí, produção, essa daí. Vamos lá, bota mais ouvinte aí. Quem é que tá com a gente?
6: Boa noite, Alan.
0: Boa noite, compadre.
6: Passa Alcione. Você me vira a cabeça, me tira do sério. Alcione,
0: você me vira a cabeça,
6: me tira do sério.
0: Essa aí não é o nome dela, não.
6: Ouvinte aqui de São Mateus, Maranhão. Todos os dias nós estamos, meu irmão, na escuta do programa da Verdes Campos. Ainda mais contigo, ninguém pega.
0: Oh. Um abraço, compadre. Tudo de bom. Hein? É, aqui é assim, meu amigo, você tem que se virar no, né? Você me vira a cabeça e me tira do sério. Se é forró, e toca dela, tá aí, produção? Não, compadre, aí não dá pra tocar uma música dessa. Viu, compadre? Olha, obrigado pelo carinho, não é? Ô, rapaz, tá ligadinho com a gente, quem é que tá aqui? Vamos falar com a nossa audiência, com o povão. Deixa eu ver aqui, compadre. Botaram aí, foi... Ó, oh, rapaz, olha lá. Mandei um alô, estamos aqui com o pai no Conrado ligado. Bota aí, produção.
7: Boa noite, meu amigo Elias.
0: Irlândio Farias.
7: Olha aí, manda um alôzão aqui pra... No balneário Ilha do Amor. Aqui próximo a barragem Boa Esperança, em São João dos Patos. Maranhão.
0: Olha, ei, rapaz,
7: um alusão aí pra Calil, Kelis, Ron e Zé Pretinho. E nós estamos aqui na baladeira, meu amigo.
0: Estão na baladeira. Um abraço, compadre. Tudo de bom.
1: Boa noite, Irlando Faria. Rapaz, você tá botando aí uns forró bom demais, viu? Eu tô gostando dos forró. Aqui é Nonato. Nonato lá do ponto de táxi do Bela
0: Vista.
1: Eu tô me ouvindo aqui na casa do meu sobrinho aqui. Ele é ligado direto aqui. Tá lutando pra vender os produtos de F8. Tá na luta aqui.
0: Beleza, viu? Que maravilha.
1: Vamos já começar
0: isso é
1: a
0: bom.
1: Ver o vinho de dominó. Bota o forrozão bom aí pra nós.
0: Ele era de Teresina, tá morando agora na terra dele, rapaz. Região de Granja, aquela região do Ceará. Um abraço, quem é que tá com a gente aí? Vamos
8: boa
0: lá.
8: Boa noite, meu amigo Irlando Faria, rapaz. Aqui é o
0: doutor Almeida, aí é uma figura, rapaz. Estamos
8: aqui, radinho ligado diretamente. Tem a repetidora de Campo Maior, né? Esse Campo Sábio, foi vindo do seu programa do Terreiro da Fazenda, meu amigo. Queria que você botasse a música aí, Rojão em Brasília, com Jacques do Pandeiro. Eu ofereci nossos amigos, irmão caminhoneiro, estão rodando por aí para esse Brasil afora. Também nossa amiga Edmar, pessoal de Cuivá, lá da Fazenda Alto Bonito, onde nasceu dona minha falecida esposa Josinilde, né? Está sepultada lá, inclusive, né? Todos os amigos de Cuivá, de Alto Lugar, de Campo Maior, de Lima Campo, Capitão do Norte, né? Aqui é seu ouvinte assíduo, rapaz, doutor Almeida, diretamente de São Luís do Maranhão.
0: Na Ilha do Amor. Doutor Almeida, eu vou tocar para você aquela música do Milho. Pode ser do Luiz Gonzaga, porque me pediram Jacques do Pandeiro agora há pouco, viu, compadre? Mas eu vou tocar aquela lá que o senhor gosta. Rapaz, o Tom Almeida é uma figura maravilhosa e quem mandou pra ele foi o Edmar Porcar, mandou um abraço pra ele, não é? Agora há pouco, né? O Edmar. Oh, os caminhoneiros aí sempre ligados com a gente.
9: Boa noite, meu amigo.
10: Maria, Francisco, aqui como assim aí? Cadê a caixa do programa aí, pai? Cadê a caixa do programa? Vim pra nós aqui, pô. Dá de praiana aí, cadê o botão? A todos os ouvintes aí, cadê a caixa do programa aí?
0: Obrigado, compadre. Também. Um abraço.
10: A você também.
0: Tudo de bom, viu? Obrigado pela sintonia.
10: Aí.
0: Olha aí, gente boa, tá ligado com a gente.
11: Boa noite, compadre. A rádio hoje tá ruim, compadre.
0: Com mais de a senhora
11: tá... Ali tá com arroz tão... No, tá arroz... Tá arroz diferente.
0: Eita, não.
11: Boa noite.
0: Você tá na bala...
11: Esse arroz só cuxi, arrastou ruim, mas melhorou.
0: Ah, mas a senhora tá deitada na baladeira. Já ela mandou uma baladeira aqui, né? Armada, não é? Olha aí, rapaz.
12: Boa noite, meu compadre Irlando Faria. Que quem tá falando é seu amigo e ouvinte. O Chico Novo da localidade...
0: Esse aí não perde, não. Para
12: meu compadre... Hoje eu vou lhe pedir a música que você sempre tem botado ela e eu vou querer que você me bote ela hoje de novo pra mim, porque é um artista do nosso Piauí e eu quero que você bote ela pra nós ouvir, que todo mundo gosta dela. É aquela música do, meu nome do cantor, meu Deus, é Piauiense. Ele diz assim, aquela música que diz que destado. Eu vou bater na minha porta. Aquela música, não sei se ela é a pior.
0: Não. Esse daí é Dorival Dantas.
12: Você vai bater na minha porta. Bote ela pra mim, mande ouvir. Eu gostei muito dela, é muito boa. Boa noite, meu compadre.
0: Obrigado, compadre. Um abraço. Desta! Beleza, um abração pra você, tudo de bom. E continue com a gente aqui no Terreirão da Fazenda. Bota daqui a pouco, tá bom? Essa daí é Dorival Dantas. Ô, meu camarada! Daqui a pouco, pai, a gente toca ela todinha, hein? Olha, cadê? Vamos lá, compadre, arrocha um forrozinho pra nós aí. Cadê o Pedro Sertanejo? Tá aí?

Jax do pandeiro, compadre. Herança dos meus pais aqui no terreirão da fazenda. Olha, é bom, né, essa música, não? 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

0: no Terreirão da Fazenda. Rapaz, mas é bom ter a sua companhia e o povão participando. Vamos lá, vamos saber quem é que tá com a gente.
1: Opa, boa noite, meu compadre Irlanda.
0: Boa noite.
1: Compadre Irlanda, aqui é o Dudu, de Colho Neto. Tá? Eu tô no município da fazenda aqui, Boi no Berra.
0: Boi no Berra. Manda
1: o nosso alô, compadre Irlanda. Meu pai tá cortando o coco aqui daquele jeito, sabe? Minha mãe tá ali deitada na baladeira, daquele jeito.
0: Eita.
1: Mas Eduardo tá daquele jeito também, mas já levantou. Tá curtindo o terreno da fazenda, tá bom, compadre Irlanda? Valeu, boa noite pra você, meu
0: boa
1: compadre.
0: Boa noite, é compadre. Nóis. Um abraço pra vocês e Coelho Neto no Maranhão, ligado com a gente.
2: Boa noite, meu amigo Irlanda Faria. 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Esse programa Terreiro na Fazenda é nota 10. Coloco a música de Luiz Gonzaga, A Véia Debaixo da Cama. Estou aqui ligado no programa todos os dias e ofereço para todos os meus clientes.
0: Não é do Luiz Gonzaga, mas vou botar o Luiz Gonzaga pra você aqui, comadre.
3: Alô, meu compadre Irlanda Faria. Boa noite, meu compadre. Como é que tá o senhor? Beleza. Rapaz, queria saber azinha. Nunca mais vi ela cantando, rapaz. Ô, amigo ré, uma horinha bota ela pra cantar aí, ó, viu? Cheguei agora. Tô aqui em Guadalupe, na Barra de Boa Esperança. Tava no Maranhão, foi no serviço lá, que é divisa aqui, Piauí e Maranhão, viu? Meu compadre, é pertinho aqui. Na hora que eu quero beber cachaça no Maranhão, eu não atravesso o rio, né? Por cima da ponte aqui. Vai até lá ligeirinho, eu vou lá, tomo um e volto ligeiro. Aí vamos beber no Piauí. Bebo lá e a gente cai no Piauí. Ei, meu compadre. A música é Genival Lacerda, Radinho de Pilha, viu? Bota aí pra nós ouvir, meu compadre. Ah, esqueci de falar, eu tenho dois rádios aqui, viu? Eu comprei outro rádio aqui, que na hora que queimar um, o outro já tá no cartucho já, viu? Verdade, e vou comprar mais outro ainda.
0: Deixa eu olha, guardar. Obrigado, compadre. Olá, amigo, aqui é o Francieudes. É o Francieudes Holanda Costa, é da Nova Viçosa, na Bahia. Ô, rapaz, novo ouvinte do Terreiro da Fazenda. Olha aí, compadre, bota pra mim como vou deixar você. Essa daí eu não tenho. Ô, rapaz. Essa daí, forró das antigas. Mas eu boto outra pra você com todo carinho, viu? Obrigado. Olha, oferecer pra minha filha Neidilene e um forte abraço. Olha, obrigado, hein? Obrigado pelo carinho que você sempre nos dá aqui no Terreirão da Fazenda. A todo esse povão querido que acompanha sempre a nossa programação. É, tem muita gente com a gente, né, compadre? Muita gente com a gente, obrigado pelo carinho. Hein? É o quê, produção? Ah, tá beleza demais, não é? Olha, daqui a pouquinho, cadê ela? Tá aí já? Aquela lá? Ah, pronto, pode ser. Olha, vamos aqui, compadre, bota mais ouvinte aí. Tem mais ouvinte aí, produção? Se tiver mais ouvinte, bota aí, vamos lá. Bota o povão pra falar, quem é que tá aí?
4: Boa noite, Orlando Farias, ó, solzão dessa quarta-feira.
0: Rapaz, quente, viu,
4: sol aqui no sertão de Vazenova, Bahia.
0: É,

0: Eita. Aí, meu amigo, gostaria de você oferecer qualquer uma música pro sertanejo aqui de Chapada Diamantina, Vazenor, Bahia, ou Sozão, de 6 horas da manhã, quando
1: eita,
0: tava nascendo.
1: Rapaz.
0: Tudo seco, esperando chuva, meu patrão. Boto qualquer música, ofereço para todos os ouvintes sua locução, sua voz maravilhosa, principalmente para você. Minha esposa, Daiane, minha netinha e minha filha, Sabrina, Isabela, Gilvan, o grupinho aqui do Dominó, que a gente não perde um Dominó, Severino, todo mundo aqui de Vazenor, Bahia, que a gente não perde seu programa a hora nenhuma. Desculpa que eu cheguei um pouco atrasado, 7:30 agora, mas tá valendo, meu locutor. Não perde seu programa, ó, solzão de manhã. Bota qualquer uma música aí, esse sertanejo aqui da Bahia.
1: Olha aí, Chapada, obrigado, compadre.
2: Boa noite, Padre Lange.
1: Boa noite, Tevaldo.
2: Hoje eu queria pedir trio nordestino, Rosinha Indiferente.
1: Rosinha Indiferente, rapaz.
2: E aqui já estão aqui, Terreirão da Fazenda, animação total, nas noites.
1: Opa, obrigado, compadre.
2: Modo geral. E aí, só alegria, já passei aqui meu feijãozinho, já tomei aqui um café por cima, e aqui curtindo aqui o Terreirão da Fazenda. Pois tá, Padilândia, Rosinha Diferente, um trio nordestino, viu? Obrigado, boa noite.
1: Obrigado, compadre. Rosinha Indiferente, rapaz. Toca, olha aí. Oh, para lá, lá, lá, lá, lá, lá, lá. É bom demais. Quem é que tá aqui com a gente? Bota mais ouvinte aí. Olha, boa noite, Irlande Farias. É o Luiz Pereira e família ligado no Terreirão da Fazenda. Só forró de qualidade. Obrigado, compadre. Um abraço. Bota o povão pra falar, Irlande Farias. Quem é que tá aí, hein?
3: Boa noite, meu amigo Florinho, tá falando aqui, é Dia dos Teclados.
1: Não, é aqui, é outro aqui, né, compadre? Ah, tá, vamos lá.
3: Boa noite, meu amigo Hernando Faria, quem tá falando aqui é Dia dos Teclados. Boa noite, meu amigo Hernando Faria, quem tá falando aqui é Dia dos Teclados. Ah. Olha, eu queria ouvir aquela música que diz assim, mas tu tá comendo ouvido, menino? Não, pai, eu tô chupando é peda d'água, joga essa peste fora, filho. Esse diabo
1: eita, pedra d'água, rapaz, essa é boa, hein? É boa demais, compadre. Hein? Ah, hein? É chupando gelo. É, o nome dela é Chupando Gelo, né, produção? Deixa eu ver aí. O nome dela é Chupando Gelo. Eita, mas é antiga, mas é bom, hein? É o povo ligado no Terreiro da Fazenda que não para. Boa noite, sou Neide Lene, de Nova Viçosa, na Bahia. Um abraço para toda a família Ramos, não é? Ramos Costas. Pode tocar aí uma música... A mãe da Lidia, oh, essa daí é brega, só é forró pé de serra e forró das antigas, tá bom? Um abraço pra você, muito obrigado. Mas se você quiser pedir um forró pé de serra, um forró das antigas, fique à vontade, tá bom? Muito obrigado pelo carinho da audiência.
4: Boa noite, pai. Boa noite, pai. Areias, Parias. Pode ser a primeira que é a consolação de município, do município de Grande. Tá ouvindo seu programa toda hora. Eita, menino. Chama.
1: Um abraço. Obrigado pelo carinho. Vamos lá.
5: Meu compadre Irlande Faria, mande uma música aí da Marinês, TP do Forró. Vai oferecer pra Suzana, Kêmero Lara, Lanche Três Caminhos, minha amiga Deusa, do Baixo Viachinho. Meu amigo Chico Anjo, rei do Cheiro Verde, tá ligado no seu programa. Meu amigo Zé Luiz, tá ligado no seu programa. Meu amigo Coxinha, hora dela, tá balançando, comendo aquela pomonha, balançando lá em Canto Escuro. Meu amigo Cajueiro, meu amigo Zé Piranha, Baixo Santinho, lá na Vila França. Meu amigo Zé Melhor, da Vila França. Boinha, lá da Vila Esperança. Meu amigo Rogério dos Cocos. Minha mãe e meus irmãos, pra você.
1: Obrigado, compadre. Vamos lá.
6: noite, meu compadre Irlande Faria, aqui é o Adriano, diretamente da terra da carne de sol. Meu compadre toca um aí do Mastruz com Leite, aquela bem antiga mesmo pra nós curtir aqui.
1: Valeu, compadre. Um abração pra você e todos que estão ligados no Terreirão da Fazenda.

Estou berando, Dominguinhos. Olha, um abraço todo especial para os nossos ouvintes em todo o Brasil. Olha, você continua também mandando um vídeo que nós vamos atender você com carinho. 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

0: Depois do intervalo comercial, toco ela todinho. Você tá chupando gelo? Eita, mas é boa. Segura aí, compadre, que eu volto já já.
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0: Agora são 8:03, horário de Brasília.
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Pad, eu também vou pra vaquejada. Rapaz, mas é um forrozinho abandonado. Olha, deixa eu falar pra você aqui, rapaz. Não é? Eita, a gente dá vontade de dançar, não dá? Olha, que vontade maravilhosa. E quem tá dançando essa hora lá no interior, sabe quem é? Quem tá danadinha lá pra... Né? É a dona Francisca. Dona Francisca, tá de dançar, não dá, dona Francisca? Um abraço pra senhora. Ô, rapaz, uma grande guerreira. Um abraço também, meu compadre Chaguinha. Tá na vigilância hoje, será? Hein? Família maravilhosa, muito obrigado pelo carinho, tá? Tudo de bom pra vocês. Que Deus abençoe sempre essa família maravilhosa. Chaguinha é um cara rei trabalhador também. Puxou pra mãe, né, pai? Né? Gente fina. 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Um abraço com o Matsuyane, tudo de bom para vossa mercê. Não é? Gente boa, que não perde o nosso terreirão da fazenda, sempre tá ligado com a gente. 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Sempre acompanhando o nosso terreirão da fazenda, não perde de jeito nenhum. Olha aí, coisa boa. 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Muito obrigado pelo carinho que você sempre dá, viu, compadre? Um abração, continue com a gente. 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Hein? É gente boa demais, não é? 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
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Obrigado pelo carinho. Vamos lá, compadre. Cadê o gelo, hein?

0: Só podia ser quem, hein? Ai de mim, para pá, ai de mim. Depois do intervalo comercial eu volto com muito mais sucesso pra você. Mas ainda falta um minutinho aí pro intervalo. Vamos mandar um alôzão aqui pra você que está ouvindo o nosso programa lá em Piripiri. A Dona Rosário. Dona Rosário, um abraço para a senhora. Tudo de bom. Obrigado pelo carinho, né? Piripiri, que não perde a nossa programação. Olha, Prata do Piauí, Santa Cruz dos Milagres também, aquele abraço. São Félix do Piauí, um abraço para vocês em São Félix. Estão ligadinho com a gente através da Vale Sambito, não é? Obrigado pelo carinho da audiência. Coivaras também, um abraço para Coivaras, Carolbinha, a Dona Antônia, o pai de Riva, toda a família ligadinha com a gente. Quero abraçar o meu amigo Neto Cacheiro também. Neto, um abraço para você. Muito obrigado pelo carinho, meu irmão. Cabaré Batalhador, toda a família de Coivaras ligado com a gente. Obrigado pela sintonia, tá bom? Quero abraçar aqui também a Dona Sônia, que mora lá na cidade, compadre. Ela não perde o nosso programa lá em Pedro II, né? Eu tive um prazer de conhecer nas minhas férias Pedro II, não é? Ô, lugarzinho bonito. Tem lá como é o nome lá, hein, produção? Eu esqueci o nome lá, Gritador, eu fui lá no Gritador. Rapaz, é muito bonito, né? Aquela serra. Eita, um abração para vocês em Pedro II, acompanhando nosso programa. E também o Manuel, não é, que está ligado com a gente lá em Castelo do Piauí. Obrigado. A vocês no Rio Grande do Norte, vocês em São Paulo, Rio de Janeiro, Sergipe, o pessoal lá na Paraíba, o pessoal em Fortaleza, todo o Ceará, Maranhão, Piauí, Tocantins, Brasília, Santa Catarina, Rio Grande do Sul, o pessoal também do Paraná, muito obrigado. São várias cidades no Paraná, Foz do Iguaçu, tem várias, não é? Um abração, obrigado pelo carinho. Vou pro intervalo, volto já, é rapidinho.
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0: volta dentro do nosso Terreirão da Fazenda, levando o melhor do forró pra você. 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Vamos lá, vamos botar o povo pra falar, Irlande. Quem é? Quem é que tá aí, hein?
1: Meu amigo, eu tô voltando de novo, é o Francieudes aqui de Nova Viçosa, Bahia. Este locutor maravilhoso agora aí que tá aí com este programa Terreiro na Fazenda.
0: Obrigado,
1: essa meu voz compadre maravilhosa. Meu amigo, deixa eu te pedir essa música agora, sim. É Sala de Reboco, né? Sala de Reboco com a Riba Saia.
0: Cadê, compadre? Sala de Reboco tem vários, né? No Luiz Gonzaga tem, hein? Tem Elba Ramalho, não é? Cadê? Deixa eu ver se... Sala de Reboco. Tem com quem aí, produção? É com Luiz Gonzaga, com o Trio Forrozão, não é? A nossa... Hein? Ah, pronto. Tem Elba Ramalho, tem Forró Rastapé. Oh, rapaz, mas é bom, não é? Hein? É uma beleza. Daqui a pouquinho a gente toca, viu, compadre? Oh, mas é bom demais. É o quê, produção? Ah, é. Yeah. Ah, você conhece, né? Tudo bem, produção. Beleza. Eita. Ele pediu com quem foi?

0: Gente, esse aí não perde não, rapaz. Um abração pra ele. Nunca mandou um áudio pra nós, né? Podia mandar um áudio pra nós, rapaz.
1: Padre Irlande, boa noite. Padre Irlande, seu programa aqui na Fazenda Alto da Cruz, que se é outro lugar, é bastante ouvido. Eu não perdi seu programa por coisa nenhuma. Eu gostaria de...
0: É o Valdeci, rapaz.
1: Caririco, Marinês, e eu ofereço pra você. E todos estão vendo você aqui em Alto Lugar e também aqui no interior. Aqui é o Valdeci. Boa noite, compadre.
0: Obrigado, compadre. Como é que você tá, compadre? Um grande abraço. Hein? Tá lá ligado com a gente. Ele quer Cariri com a Marinês. Tem aí, produção? Cariri com a Marinês? Ô, oh, rapaz, tem. Pronto. Então separa aí, tá bom? Daqui a pouco a gente toca ela todinha. Meu Cariri. É, boa essa música, hein? Deixa eu ver quem é que tá aqui. Meu compadre falou de novo aqui, foi, produção?
2: Obrigado pela música, Hernando Farias.
0: Ai, meu compadre, obrigado,
2: Deus
0: compadre.
2: Deus te abençoe, continue sempre assim. Estamos na sintonia. Mande um alô sempre pro sertanejo aqui da Bahia, Chapada Diamantina. Obrigado, locutor. Que você, Deus te abençoe, que você continue muitos anos e muitos anos fazendo nossa alegria. Obrigado, viu?
0: Que Deus te abençoe. Amém.
2: Só a música que você mandou aqui agora já fortalece meu coração. Deus te abençoe. Continue com essa voz linda e mandando essa música pra nós, Hernando Farias.
0: Oh, um rapaz, obrigado, compadre. Muito obrigado. Olha, boa noite. Valeu. Essa música do Trio Nordestino Chupando Gelo é a Kátia, do Morada Nova. Valeu, Kátia. Um abraço. Olha, boa noite, compadre. Tô aqui ligado. Quem é, meu compadre? É a Almerinda, rapaz. Almerinda Quaresma. Um abração pra ela. Tudo de bom. Olha. Oi, boa noite. Aqui é o João Reis, de Duque Bacelar. Queria pedir aí, compadre, uma música do Adelino. Assim, só é forró pé de serra, compadre. E forró das antigas. Mas muito obrigado aí pelo carinho, tá bom? Continue com a gente dentro do nosso terreirão da fazenda. Bota aí, compadre. Vamos lá.

0: compadre, mas o que é bom, tá chegando o final de mais um Terreirão da Fazenda, que volta amanhã. Amanhã é quinta-feira, mas muito obrigado pelo carinho. Eu sempre digo uma coisa, e é uma coisa muito certa. Você acredita no trabalho? Eu acredito muito. Tem pessoas que botam uma dificuldade, não é? Uma coisa lá, coisa cá. Pessoal, trabalho é muito importante. Lógico que o lazer com a família tem que ter. Isso aí não pode faltar. Mas trabalhar é uma honra tão prazerosa pra gente, né? É tão bom. E porque a gente trabalha, a gente ganha. A gente tá ganhando. O ruim é você passar o dia, a noite e acorda no outro dia não ter nada. Mas quando você trabalha e consegue algo, lógico e evidente que você tem que ter controle com aquilo que você ganha. Não estou pedindo para você ser escravo do trabalho, não. Tem que ter lazer, tem que ter curtir também, porque a gente tem que aliviar um pouquinho o trabalho, né? Mas quando a gente quer algo na vida, primeiro tem que ter conhecimento, não é? Conhecimento para a gente conseguir os nossos objetivos, porque quando você trabalha, você estuda, você é digno daquilo. Então, meu amigo, nunca queira nada fácil, porque não vale a pena. Nada fácil vale a pena. Então você tem que suar para você valorizar cada centavo que você ganha. Porque não adianta você ganhar 2.000 se você gasta 3. A conta nunca vai bater, né? Se você ganhar 2.000, você tem que gastar menos de 2.000, né? Nunca deve levar do igual. 2.000, gasto 2.000, não. Pelo menos deixa ali uma reservazinha de R$100, de R$50, já serve. Não é? Deixa ali, porque a hora precisa e você tem ali. Mas eu queria sempre agradecer, e você também, agradeça sempre a Deus quando for dormir. Ore a oração do Pai Nosso, que é importante, a oração que Deus deixou. Agradeça a Ele por mais um dia. Quando você for dormir, toma a bênção do papai, da mamãe, do vovô, se o vovô estiver presente, da vovó, que é importante, não é? Toma a bênção. Quando você recebe a benção, é tão maravilhoso, não é? Quando benção papai, Deus te abençoe, meu filho. Benção mamãe, Deus te faça feliz, que Deus te abençoe. Isso é maravilhoso, isso é bom demais, a gente se sente bem, não é? E por isso eu quero agradecer a cada um de vocês. E se você estiver me ouvindo, vamos tomar a benção do papai, do vovô, né? Da vovó. Benção papai, benção mamãe, benção vovô, benção vovó. Que Deus nos dê muita saúde para a gente continuar lutando. Porque com saúde a gente vai longe. E se você não tem saúde, não é? Agradeça sim, sempre a Deus, não importa as tuas dificuldades, porque se você reclama sempre da vida, ah, eu tô doente e tal, meu amigo, vamos lutar para ficar bom e agradecer sempre a Deus todo dia. Em nome do Pai, do Filho e do Espírito Santo, amém. A gente não pode reclamar da vida, a gente tem sempre que agradecer por ela. Um grande abraço, vem aí a oração do Pai Nosso, em seguida a Voz do Brasil. Valeu, Brasil!
1: Olá, amigos, quem fala aqui é Franli. Quero dizer o seguinte, para você ter êxito na fé, você precisa ter fé. Se você não tiver fé, você não vai ter êxito. Saiba de uma coisa, que um dos melhores remédios, melhor antibiótico, é a fé. Você quer que dê certo, sua fé? Se concentre, levante as mãos para cima, se encoste em qualquer, numa parede, em qualquer coisa, e peça a Deus aquilo que lhe interessa. E tenha fé. Se você fizer isso, vai dar certo, vai dar certo. Quem está falando aqui é Franli. Essa oração foi feita aqui na sede da Rede Rádio Verde Campos, com todos os funcionários daqui da rádio. Todos nós fizemos com fé, pedindo para que você tenha saúde, nossos ouvintes, nossos queridos amigos. Então, só quero lhe dizer para você, tenha fé e reze conosco esse Pai Nosso.
2: Pai Nosso que estás nos céus, santificado seja o vosso nome. Venha a nós o vosso reino, seja feita a vossa vontade, assim na terra como no céu. O pão nosso de cada dia nos dai hoje. Perdoai as nossas ofensas, assim como nós perdoamos a quem nos tem ofendido. E não nos deixeis cair em